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0: 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Muito boa noite a você, amigo ouvinte, aqui na Rádio Ondas 97,7 FM. Estamos com um encontro alternativo nesse período eleitoral. É o Café com Cristo noturno a partir de agora, sempre à meia-noite, a gente se encontra por aqui com alegria. Mais uma palavra de fé, amor e esperança. Boa noite, Pastor Neemias Lima.
1: Boa noite, Leandro França. Que alegria. Eu sei que alterou um pouco aí a questão da legislação eleitoral, mas a alegria é a mesma. E o nosso programa agora de noite tem um compromisso: levar até você uma palavra de fé, amor e esperança, para que você tenha uma noite de paz, de descanso, para ter um dia muito radiante logo a seguir. Deus te abençoe e fique com a gente nesse período. Vai ser bênção.

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1: Muito bem, amigo ouvinte, acompanhando o Café com Cristo, eu quero fazer um convite para você. Domingo tem programação na Igreja Batista no Braga. Você é o nosso convidado. A programação inicia às 8 da manhã com culto de oração missionário. 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

0: o dia do fogo. Ora, os céus que agora existem e a terra, pela mesma palavra, têm sido entesourados para o fogo, estando reservados para o dia do juízo e destruição dos homens ímpios. 2 Pedro 3:7.
1: Você sabia que Pedro fala de três mundos? O mundo antes do dilúvio, o mundo de agora e o mundo novo. E o mundo de agora que está guardado para ser purificado pelo fogo? Sim, o fogo tem um significado profundo. Em Noé, a água purificou a terra do pecado. Em Sodoma, o fogo caiu como juízo sobre os ímpios. Agora, Pedro avisa, o próximo purificador será o fogo. Mas para os que estão em Cristo, esse fogo não é condenação. É promessa de céu, céu novo e uma nova terra, onde habita a justiça. Deus é paciente. Ele não quer que ninguém se perca, mas quer que todos se arrependam. Por isso, ainda não veio o dia do juízo. Ele virá. E quando vier, o fogo vai mostrar o que é verdadeiro e o que é vaidade. O que foi construído na palavra vai permanecer. O que foi construído sem Deus vai ser consumido. Nós, porém, segundo a sua promessa, aguardamos novos céus e nova terra nos quais habita a justiça. 2 Pedro 3:13. E agora, uma trova. De Adiel Almeida. Senhor, guarda-me nesse dia de fogo, onde tudo que é vaidade vai cair. Que a tua palavra seja o meu abrigo e que eu possa em ti, firme, resistir.

0: E para abençoar seu dia, uma promessa do Senhor. Porque eis que o dia vem, ardendo como fornalha. Todos os soberbos e todos os que cometem impiedade serão como restolho. Mas para vós outros, que temeis o nome do nosso Senhor Jesus Cristo, nascerá o sol da justiça, trazendo salvação nas suas asas. Malaquias 4:1.
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2: Olá, queridos, olá, queridas, chegamos com mais um Café com Cristo. Jesus é totalmente suficiente, parte 17. A total suficiência de Cristo não é um atributo para satisfazer o ego divino. Todos os atributos divinos têm como objetivo, primeiro, alcançar o homem em sua condição limitada. Paulo encoraja os cristãos. Também nele vocês receberam a plenitude. Ele é o cabeça de todo principado e potestade. Colossenses 2:10. Outros benefícios e privilégios são apresentados por Paulo nos versos 11 e 12. Primeiro, vocês foram circuncidados em Cristo, mas não com uma circuncisão humana. É a circuncisão de Cristo. Ele removeu o corpo da carne. Segundo, vocês foram sepultados com ele no batismo. A ideia é de morte para o domínio do mundo e entrega total a Cristo. Morrer com ele. Terceiro, vocês também foram ressuscitados por meio da fé no poder de Deus. A morte para o mundo é seguida da ressurreição para uma nova vida. Percebe como a experiência com a suficiência total de Cristo não é um discurso vazio, uma adoção a um conjunto de normas ou adesão a um segmento cristão? É muito mais do que isso. Aliás, é uma experiência totalmente diferente disso. É uma realidade nova que altera toda a existência humana. Com a benção do Eterno, Neemias Lima, pastor da Igreja Batista no Braga, Cabo Frio!
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minha família no altar do Senhor. Que isso significa? Olha, eu ouço constantemente algumas declarações do tipo: hoje está muito difícil para a família. Ah, não tem como. Tudo conspira contra a família. Olha, é verdade que há lutas, sim, sem dúvida alguma. Mas permita-me discordar um pouquinho dessa declaração, e com todo respeito, se você pensa assim, eu gostaria que você refletisse. E o que eu quero dizer é o seguinte: sempre foi muito difícil para a família, sempre. É uma luta, é uma batalha. A família é criada por Deus, é a instituição mais importante da sociedade. Então, há um inimigo tentando destruir a família, porque ele sabe que na hora que ele destruir a família, ele destrói a sociedade. É uma sociedade de famílias fracas, famílias sem padrões, sem ética, sem comportamento cristão, famílias que não lutam pelo bem, pelo direito, pelo amor, pela graça. A sociedade vai sofrer. Então, na família está a base de tudo, tudo, tudo. Quando você vê um jovem, uma jovem, um homem, uma mulher desobedecendo as leis, praticando aquilo que não deve, e normalmente as pessoas jogam culpa no governo, jogam culpa na polícia, jogam culpa no sistema, não, é uma família que está lá por trás que de repente não soube orientar de maneira correta. Mesmo assim, há casos em que os filhos vão para outros caminhos totalmente diferentes e não querem receber os conselhos da família, e nem sempre é culpa da família também. A pessoa escolhe os seus caminhos, ela tem liberdade, ela tem livre arbítrio. Então, sempre foi uma batalha muito grande para a família. Por exemplo, quando você pega o livro de Gênesis e você vê a narrativa lá da primeira família que habitou neste mundo, e para mim não importa se você crer na narrativa de Gênesis de modo literal ou de modo figurado, não, eu não estou discutindo aqui agora essa questão. O fato é que está lá a primeira família, e aí aquela família enfrentou um grande problema. Um irmão matou o outro. Olha só que coisa! Quem ensinou Caim a matar? Quem o ensinou a praticar aquele crime? Não tinha televisão, não tinha internet, não tinha WhatsApp, Facebook ou Instagram. Não. E ele aprendeu. Por quê? Porque entrou um elemento na vida humana que trouxe problema, desgraça, degradação do meio ambiente, desordem em todo o sistema. Esse elemento se chama o pecado, a desobediência. Não há explicação mais lógica do que essa, embora ela não seja lógica, mas é uma experiência. O homem não consegue resolver os seus problemas, e passados anos, milhares de anos depois de toda essa problemática, o homem continua tão violento quanto os homens primitivos. Como explicar isso? A Bíblia relata então que outros homens importantes tiveram problemas sérios. Abraão, considerado o pai da fé, mentiu. E aí seu filho Isaac também mentiu. Seu filho Jacó também mentiu. Os 11 filhos de Jacó mentiram para ele e trouxeram um grande problema para José. A Bíblia vai falar de Davi com seu pecado, com a sua violência, com a sua crueldade, mandando matar o seu general Urias, depois daquele adultério com Betsabé. Olha quanta tristeza, quanto sofrimento. A família sempre foi atacada pelo inimigo, sempre. É uma luta tremenda. Eu me lembro que eu era garoto, não era em Barbacena, mas em Cardoso Moreira. E eu me lembro que lá naquela cidade pacata, muito pacata, eu me lembro que dali eu tenho amigos que começaram a viver uma vida criminosa. Que tristeza. Alguns morreram cedo, outros tiveram que fugir de lá. Por quê? Porque
O pecado está ali destruindo as famílias. E eu estou falando de mais de 50 anos numa cidade pacata. Nós não tínhamos televisão, não tínhamos internet, tínhamos rádio. Meu amigo, eu não quero aqui dizer para você e falar mal das pessoas, nem das pessoas bíblicas que estão na narrativa bíblica, nem de outras pessoas. Eu estou aqui para dizer para você que a sua família enfrenta os problemas desta geração. As famílias da geração dos meus pais, dos meus avós,

Você está orando, eu quero orar junto com você agora. Coloque o seu lar, peça a Deus: Deus, abençoa os meus filhos, abençoa o relacionamento, abençoa o nosso casamento, abençoa a nossa casa. Quem sabe você precisa de um milagre na sua casa, peça a Jesus agora. Nosso Deus e nosso Pai, eu quero orar por esses lares agora. Eu quero orar por essas pessoas que estão vivendo em aflição, como aquele homem que está com problema no olho, que foi furado após pegar um abacate. Cuide daquela família. Eu quero orar, oh Deus, pela Valdiné, que está fazendo aniversário hoje, pessoa tão maravilhosa. Cuide de sua saúde também. Eu quero orar por todos os ouvintes, Senhor, todos os que nos abençoam com audiência. Eu quero pedir que o Senhor entre com providências na vida desta família agora e realize o milagre, Pai. Senhor Deus, eu quero te pedir de modo muito especial por pessoas que hoje não têm um pão para comer, que um anjo do pão chegue até elas. Ó Deus, estende a sua graça, estende a sua paz e a sua misericórdia, pois nós oramos no nome de Jesus. Amém.

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1: 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A partir

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1: 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Esse mesmo exercício.

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1: Bom dia, amigo ouvinte, bom dia, amiga ouvinte, querido irmão, querida irmã, feliz e abençoada manhã com Jesus. Você está acompanhando o Café com Cristo na Ondas 97,7 em toda a região dos lagos, ondasfm.com.br e ainda pelo aplicativo da Ondas. Seja feliz e abençoado o seu dia. A partir de agora é o Café com Cristo por aqui até às 8 horas da manhã. Eu, Leandro França, em sua companhia, ao lado do pastor Neemias Lima. Bom dia, pastor Neemias.
2: Bom dia, meu amigo Leandro França. Que alegria estar aqui. Que bom. Deus nos concedeu esta oportunidade e nós desejamos que o seu dia seja abençoado. Nós estamos aqui para levar até você uma palavra de fé, amor e esperança. Vamos juntos, não fique aí prostrado, desolado. Não, está com problema, vamos encarar, vamos lutar. Deus nos abençoará e este programa trará para você mensagens que ajudarão você a continuar sua caminhada. Deus te abençoe e fique com a gente.
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6: Bom dia, Cabo Frio, bom dia, região dos lagos, bom dia. Está começando por aqui mais um programa do movimento Essas Mulheres Maravilhosas. E nós estamos aqui no Café com Cristo. Quero mandar já um abraço e um agradecimento ao pastor Neemias Limas por nos proporcionar, por nos permitir estarmos aqui mais um dia. Obrigada, pastor. Deus o abençoe. E que essa semana seja uma semana de muitas e muitas vitórias. Eu também quero dar um bom dia para o Leandro. Bom dia, Leandro. Eu quero dar um bom dia muito, muito especial para minha amiga que está aqui pertinho de mim, pastora Jane Mary. Ela me ajuda coordenando ali o projeto Um Dia de Cada Vez, que funciona ali na Igreja Metodista Central, e é um projeto que toda quarta-feira... Não vou falar não. Deixa que daqui a pouco ela vai estar conversando com a gente sobre o projeto. Quero também mandar um bom dia, um beijo especial para minhas meninas lindas, que estão agora

Manuela, um beijo, querida. Que você tenha um dia de aula maravilhoso. Jaqueline Brum. São mulheres que estão aí, né? Dando aula e se dedicando com tanto carinho. Eu tive a oportunidade dessa semana conhecer algumas outras professoras do ensino infantil e foi maravilhoso. Foi ali, na feira literária, né, na FLIC, que aconteceu aqui em Cabo Frio. Ano que vem tem de novo. Um beijo para todos vocês que trabalharam aí na FLIC, todos os meus amigos autores. Foi realmente um evento maravilhoso. Eu também quero mandar um beijo muito especial para minha querida Alcimar. Alcimar é dali da Raio X Lagos. E a Raio X Lagos fica aqui na CEMED. E a CEMED fica em frente ao HCE. Quero mandar um beijo para todos que trabalham ali, para todas as meninas ali da recepção. É um local muito aconchegante e um local onde você entra e você sabe realmente que você vai fazer os seus exames e vai dar tudo muito certo. Eu quero mandar um beijo, tá bom? Para a menina ali, para aquela jovem técnica incrível que fica ali na mamografia, atendendo com tanto carinho. A Regis Lago faz uma mamografia, pastora, que ela tem uma sala rosa, uma sala especial para receber as mulheres numa sala rosa, para a coisa ficar mais humanizada, mais gostosinha de fazer. É um exame que dá medo, né? A maioria das pessoas, das mulheres, tem preocupação de fazer a mamografia, mas hoje as coisas estão muito modernas. Muito modernas. Eu, particularmente, não sinto dor quando eu faço a mamografia. Mas já me falaram que tem algumas mamas que doem. Não sei. Eu sei que ali na CEMED, quando a gente faz o nosso exame, a gente tem a certeza absoluta de que nós vamos ter um resultado preciso. E isso é muito importante. A CEMED fica aqui, ó, na Governador Valadares, em São Cristóvão, em frente ao HCE. E você chega lá, fala que você ouviu essas mulheres maravilhosas, tá bom? Toma um cafezinho gostoso, aguarda seu exame. Você pode fazer vários exames, pastora, lá não é só mamografia, não. Faz ultrassonografia, faz eletroencefalograma, faz raio-x. E a CEMED, ela está em 9 cidades em todo o estado. Então, é uma empresa em expansão, né? Deus tem abençoado. É uma empresa em expansão. Eu também quero mandar um beijo, falando em empresa em expansão, falando em empresa amiga, presente. Eu quero mandar um abraço para a doutora Josiane Borges, ali da farmácia ICIA, farmácia de manipulação, farmácia com PH, tá? A gente não pode esquecer disso, porque é uma farmácia de manipulação que fica ali em São Pedro da Aldeia. 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Deixa eu mandar mais um beijo aqui. É beijos à beça, né? Mas eu quero mandar um beijo pro Vando Letreiros. É o meu cunhado. Ele é ali de Búzios. Fica ali na Avenida Bento Ribeiro Dantas. Vando é muito conhecido, muitos anos ali em Búzios. E ele é ouvinte assíduo do programa. Ele, o seu filho Miguel, sua esposa Adriana, um beijo, queridos. Beijo a todos vocês que têm feito da nossa vida um pouco melhor, porque cada vez que a gente cuida de uma pessoa, a gente faz a vida melhor. Gente, eu

0: 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E eu quero dizer para vocês que todas essas pessoas que eu anuncio aqui, todas essas mulheres maravilhosas, essas empresas, você encontra ali no Instagram do Essas Mulheres Maravilhosas. Você entra no Instagram do Essas Mulheres Maravilhosas, @ Essas Mulheres Maravilhosas, é um símbolo, é uma letrinha, né? É MM. E aí você entra, vai nas stories e ali você vai encontrar cada propaganda dessa que eu falo, você vai encontrar ali nos stories, aí você clica, tem o endereço, tem telefone e você vai direto para a página do anunciante. Vai direto para a página. Hoje em dia a gente acaba ganhando muito tempo com essa coisa de termos um Instagram associado ao que a gente divulga no rádio, né? É uma coisa muito bacana. E o nosso último beijo vai para nossa querida Ladijane. Ladijane, ela é uma amada ali da... Ela é uma amada ali da Igreja Metodista de Palmeiras. Ladijane, ela tem feito coisas muito lindas. Ela trabalha com crochê e ela faz coisas maravilhosas. Ladijane, você encontra a Ladijane na rua Rondônia, número 11, ali em Palmeiras. 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Agora a gente vai começar, a gente já mandou alguns beijos, e eu quero compartilhar com você, nesse momento, um pouquinho do projeto Um Dia de Cada Vez. E para isso, eu vou pedir à minha querida pastora Jane, tá bom, minha linda? Você pode falar conosco sobre o que é o projeto Dia de Cada Vez?
1: Bom dia! Aqui quem fala é a pastora Jane Mary, que coordena junto com uma linda equipe o projeto Um Dia de Cada Vez. Meu abraço neste dia vai para todas as pacientes oncológicas e seus familiares. Nosso projeto tem como objetivo acolher vocês que receberam um diagnóstico de câncer e não sabe como caminhar nesse novo estilo de vida. Te dar uma direção, te acolher, te abraçar, caminhar milhas com você e te dizer: você não está sozinho e vamos viver esse processo juntos, porque cremos que certamente a bondade e a misericórdia de Deus te seguirá por todos os dias da sua vida. Vem participar conosco toda quarta-feira, às 16 horas, na Igreja Metodista Central de Cabo Frio. E viver o novo de Deus, um dia de cada vez. Um abraço.
0: Obrigada, pastora, obrigada. É isso, queridos. Agora vamos conversar mais um pouquinho sobre uma outra coisa que a gente está para acontecer na nossa cidade. No próximo outubro, né, vai acontecer a segunda edição do Cabo Frio Celebra Rosa. Queridas, está chegando por aí esse mês de prevenção ao câncer de mama. O Outubro Rosa, ele é muito especial porque ajuda as mulheres a ter pelo menos um mês aonde elas podem pensar e falar: não, tenho que fazer minha mamografia, tenho que fazer meu preventivo. É um mês de conscientização sobre a sua saúde. A gente sempre diz que prevenção é o ano inteiro. Prevenção realmente é o ano inteiro. Mas ter um mês onde a gente possa falar sobre isso e toda a cidade, todo o planeta, né? Se volta para essa data, é muito importante. Então, nós comemoramos não só no Brasil, mas nos Estados Unidos e em todos os países que entenderam a necessidade, o Outubro Rosa, onde a gente usa aquele lacinho de fita. Você já viu, não? Já? Então, aquele lacinho de fita é um lacinho de fita para lembrar. Para lembrar que nós precisamos nos cuidar, para lembrar o quanto nós somos importantes, para lembrar principalmente que sempre tem alguém esperando a gente voltar. Então, está entrando o mês de outubro, nós vamos ter muitos eventos felizes, eventos maravilhosos, mas a principal mensagem que nós queremos deixar no outubro: faça seus exames. Vá ao médico, olhe, observe. Não deixe para você resolver depois ou amanhã. Faça isso hoje. E acima de tudo, entrega seu caminho ao Senhor. Confia nele e o mais ele fará. Deus não perdeu o controle de nada. De nada, de nada, de nada. Ele é um Deus presente que tem ouvido as nossas orações. E no momento certo, ele se manifestará ao nosso favor. Mas é necessário que a gente faça a nossa parte também. E a nossa parte é se cuidar. É evitar alimentos que possam te fazer mal. Não querendo ser chata. Mas tem coisas que eu fiz na minha vida que eu me arrependo muito mesmo. Porque eu não cuidei do jeito que eu deveria ter cuidado do templo e da morada do Espírito Santo. Acho também que eu não sabia. Acho que eu também não tinha o conhecimento da seriedade que é você se alimentar bem, que é você comer, ingerir pouco açúcar, o quanto é importante comer legumes e frutas, o quanto é importante beber água. Às vezes a gente passa o dia trabalhando tanto, fazendo tantas coisas e esquece de beber água. Às vezes só lembra de ir ao banheiro à noite, quando chega em casa do serviço. Mas nós não podemos viver assim, varoas, meninas amadas do Senhor. Nós somos templo e morada do Espírito Santo. Eu compartilhava ontem com umas amigas que nós não podemos lamber ferida. A gente não pode ficar com peninha da gente. Nós precisamos reagir. E se cuidar é uma maneira de reagir. A gente está vivendo uma movimentação grande de corrida na cidade, né? Eu participei. Não corri, né, gente? Eu não corri. Fiquei doida para correr. Mas eu participei da caminhada do Corre Delas. E foi lindo ver aquele monte de mulheres e homens também, mas correndo pela saúde, correndo pela vida. Foi um ato contra o feminicídio, mas foi um ato que, para mim, que estava ali no meio daquela multidão, teve um sentido muito, muito importante. Precisamos mudar de vida. Precisamos mudar de hábitos hoje. Não é amanhã. Então, hoje, ao levantar, a gente tem duas vertentes. Aquela pessoa que sai correndo, não dá tempo nem de tomar café. E a gente tem aquela pessoa que senta e come tudo de uma vez só. Tem aquela pessoa que agora vai ingerir um monte de carboidrato. Mas tem aquela pessoa que vai comer uma fruta, vai tomar uma vitamina. Eu não sei como é a sua alimentação, mas eu... Comece com bons hábitos, mude. Se você sabe que você sente que está fazendo errado, mude. Converse com uma amiga. A gente sempre tem alguém que sabe nos dar uma orientação. Eu hoje tenho uma filha nutricionista que acaba me auxiliando muito no que eu vou comer. Mas Leia, o YouTube está aí com tantas informações, eu não posso falar sobre isso, porque nem tenho conhecimento de base, mas o que eu posso dizer para você, porque isso eu tenho, é que quanto menos açúcar você ingerir, menos inflamado você fica. Então, se você puder ingerir menos carboidrato e menos açúcar, você vai, no mínimo, ficar muito melhor com você mesma, com seu corpo e principalmente com a tua saúde. Não é uma campanha contra o doce, não. É uma fala sobre equilíbrio que eu quero estar deixando com você nessa manhã. E agora, eu quero também estar dividindo com vocês nessa manhã como anda as coisas aqui no meu tratamento. A gente tem vencido um dia de cada vez, né? A gente tem compartilhado isso. Os dias têm sido dias de tratamento mais intenso, mas também têm sido dias de muita esperança em Deus. Sabe, amadas, eu tô nessa guerra há 9 anos, né? Completou 9 anos. Em janeiro, faz 10 anos. E o que eu tenho aprendido nessa caminhada é que o Senhor é o Deus que nos sustenta. E que o dia de hoje é o dia de fazermos a diferença na nossa vida. Então eu quero sugerir a você que você leia um livro. Quero sugerir a você que você dê longas caminhadas na praia. Quero sugerir a você que fique mais tempo com as pessoas que você ama. Quero sugerir a você que você faça aquilo que mais agrada teu coração. Eu sempre gosto de falar que, jovem, tudo que vier ao seu coração, faça. Mas lembre que todas as coisas prestará contas a Deus. Então, que você possa fazer as escolhas que o seu coração anseia em Deus. Acima de tudo, busque ao Senhor. Busque ao Senhor. Ore ao Senhor. Tenha uma vida de relacionamento com Ele. Relacionamento não é uma coisa que você consegue de um dia para o outro. Relacionamento começa pequenininho e vai crescendo um dia de cada vez. Isso é o relacionamento. Ele vai alcançando cada tempo no seu tempo. Você vai conhecendo a pessoa vai te conhecendo. Isso é relacionamento. E com Deus não é diferente. Então, quando eu digo a você para você ler um livro, pegue a Bíblia. Comece a ler um livro da Bíblia. Comece em Gênesis ou em Salmos. Mas tenha um relacionamento com Deus. Escute a voz dEle. Leia a sua palavra. Veja o que Ele quer falar com você no dia de hoje. E faça isso todos os dias. Vá fazendo depósitos nos céus de momentos com Ele. Porque esses momentos com Ele é que garante, na hora da dor, o amparo, o carinho. Tem uma palavra que fala, gritos vazios, Deus não ouvirá. Não seja distante com o seu Pai. Fique sempre perto do seu Pai. Porque Ele te ama. Ele te ama, Ele te ama. E Ele te ama tanto que Ele foi capaz de dar o seu único filho para morrer por nós, pelos nossos pecados. Jesus fez isso. Deus fez isso. Quando está lá escrito, porque Deus amou o mundo de tal maneira que deu o seu único filho, para que todo aquele que nele crê não pereça, mas tenha a vida eterna. Ele fez isso. Ele é fiel. Ele é fiel. Obrigada, Jesus, pela tua fidelidade. E nesse momento a gente vai ouvir uma palavra muito especial com ela. Pastora Débora Loureiro. Diga, minha querida, seja bem-vinda ao nosso encontro matinal.
2: Graça e paz, aqui é a pastora Débora Loureiro. Quero compartilhar uma palavra de Deus para abençoar a sua vida. No livro de Hebreus, no capítulo 10, versículos 35 e 36, a palavra do Senhor diz assim: não abandoneis, portanto, a vossa confiança. Ela tem grande galardão. Com efeito, tende necessidade de perseverança, para que, havendo feito a vontade de Deus, alcanceis a promessa. Hoje o recado de Deus para você é: não abandone a sua confiança. Então eu quero incentivar você a permanecer firme, crendo nas promessas do Senhor. E permanecer significa prosseguir, persistir até o final. Muitas vezes nós começamos a jornada crendo e no meio do caminho, por causa de distrações, de problemas que complicam as situações que vão surgindo, a verdade é que a gente acaba desanimando. E muitos acabam esfriando na fé, abandonando o objetivo inicial. Mas aí está o segredo para vivermos a vitória que já nos pertence. A palavra nos ensina para nós não abandonarmos a confiança e permanecermos crendo. O diabo sempre tentará nos convencer que Deus não cumprirá a sua palavra. Ele sempre irá falar mentiras, dizendo assim: Deus não ouviu a sua oração, este problema não tem mais jeito. E às vezes a gente acaba acreditando nas mentiras de Satanás. Mas a verdade é que Deus nos ama e sempre nos ouve. A verdade é que Deus não nos abandonou e nunca irá nos abandonar, porque Ele é fiel à sua palavra. E na sua palavra, Ele nos garante que estaria conosco todos os dias. Então guarde isso no seu coração. Ele é fiel à sua palavra e tem seus ouvidos inclinados em nosso favor continuamente. E mais, nós não recebemos algo dele porque merecemos, mas sim por causa da sua graça doadora através do sangue de Jesus. Senhor Jesus, Ele fez promessas que nos pertencem por natureza, uma vez que nós somos seus filhos e também somos herdeiros. Então, em nome de Jesus, não abra mão dos seus sonhos. Não abra mão dos sonhos que Deus colocou em seu coração. Faça apenas a sua parte, continue crendo. Não olhe para os lados, para as circunstâncias que se levantarão tentando te apavorar, te distrair. Mas confie em Deus. Confie que Deus, no seu devido tempo, promoverá o milagre. Porque é a especialidade dele fazer o milagre, principalmente quando as coisas estão impossíveis no nosso modo de ver. Eu creio que o tempo do impossível para nós é o possível de Deus. Quando os nossos recursos humanos acabam, chegou a hora dos recursos do Senhor entrar em ação. Então fique firme neste combate, porque a sua vitória já está preparada e garantida. Em nome de Jesus, que Deus te abençoe.

0: paz. Que palavra tremenda da nossa querida pastora Débora. Que bênção, que bênção. Nós vamos ficando por aqui, dizendo para você, tenha um bom dia. Um dia cheio de paz, de alegria, crendo que o Deus, nosso Deus, não mudou. É um Deus de aliança, é um Deus de promessa. É um Deus que sempre, sempre cumprirá todas as suas promessas. Bom dia!
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14: Bom dia, bom dia, bom dia para todo mundo que tá aí ligado no Prolagos da Gente.
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14: E a gente começa o PDG falando de oportunidade para os jovens da nossa região.
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14: A Prolagos está encerrando mais uma edição do Projeto Pioneiros. Depois de meses de aprendizado, chegou a hora de comemorar essa jornada, né, Débora?
16: É isso, Carol.
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16: O Pioneiros é um programa da EGEA, grupo do qual a Prolagos faz parte, voltado à formação de jovens da rede pública. Essa é a 8ª edição do programa, realizado pela concessionária na região dos Lagos. A proposta é aproximar os estudantes do mercado de trabalho e apresentar diferentes profissões, usando também o universo do saneamento como espaço de aprendizado.
14: E eles conhecem tudo isso bem de perto, né?
16: Conhecem sim! Ao longo do projeto, os jovens participaram de encontros, palestras e visitas às unidades da Prolagos. Eles conheceram diferentes áreas da empresa, aprenderam mais sobre os serviços de água e esgoto e também desenvolveram projetos práticos a partir do conhecimento adquirido.
14: Muito bom, Débora.
16: E um desses projetos vai representar a Prolagos na etapa nacional do Pioneiros, concorrendo com um dos trabalhos desenvolvidos pelos jovens de outras unidades da EGEA em todo o Brasil.
14: É uma experiência que ajuda esses jovens a enxergarem também novas possibilidades para o futuro.
16: Exatamente! A ideia é estimular o protagonismo, a criatividade e preparar os estudantes para os próximos passos na vida profissional.
14: Muito bacana!
15: A Prolagos acredita no talento dessa garotada.
14: Então é isso. A gente espera que essa jornada tenha sido de muito aprendizado e experiências enriquecedoras. Parabéns para os nossos pioneiros. E agora eu vou falar de um projeto que convida a gente a olhar para a nossa região de um jeito diferente. Começou a primeira expedição completa da trilha Translagunar, que tem o apoio da Prolagos. que está sendo feito por lá, Carolina?
0: Carol, essa expedição vai percorrer aproximadamente 140 quilômetros ao redor da Lagoa de Araruama, passando por 6 municípios.
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0: Nesta etapa, o trabalho é técnico. As equipes estão reconhecendo o trajeto, mapeando pontos de interesse e identificando o que será necessário para estruturar e sinalizar a trilha.
14: Então, a ideia é que esse percurso também ajude a aproximar as pessoas da Lagoa de Araruama, né?
0: Exatamente.
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0: A trilha translagunar cria uma nova possibilidade de conhecer as paisagens, as comunidades e o patrimônio natural do entorno da lagoa, unindo turismo sustentável e preservação ambiental. E é justamente por isso que a Prolagos apoia o projeto. A concessionária acredita que incentivar as pessoas a conhecerem e valorizarem a Lagoa de Araruama também ajuda a fortalecer o cuidado com a sua preservação.
14: Muito legal. Mais uma iniciativa que mostra o potencial da nossa lagoa e reforça a importância de cuidar desse patrimônio tão importante.
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14: E com essa notícia a gente encerra o PDG de hoje.
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14: Até o próximo programa.
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0: dia, meu amigo, bom dia, minha amiga, bom dia, minha gente querida. Epa, estamos começando. Que dia que é hoje, rapaz?
1: Hoje é sexta-feira.
0: Tá na ponta da agulha ali, nem precisa perguntar, né não? Hoje é sexta-feira, dia 25 de setembro, o ano ainda é 2026, já estamos vivendo a primavera, meu amigão. A próxima estação qual é? Hã? A próxima estação é nosso querido, amadíssimo verão. E a gente vai estar aqui já se preparando, né? As cidades aí, Arraial, São Pedro, Cabo Frio, Búzios, Iguaba, Araruama, Saquarema, galera aí já reunindo, já fazendo as reuniões aí já de verão, já de planejamento aí, porque é importante, né? Porque a gente sabe que nessa época a gente é tomado aí por pessoas do Brasil inteiro, da América do Sul. Vamos ter aí os voos, né? Retornando os voos da Argentina, os voos, temos voos da Latam. A Latam já está oferecendo, já está vendendo passagens de Cabo Frio para São Paulo, São Paulo, Cabo Frio. 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Enfim, meu irmão, se liga aí. Bom dia, até às 11 horas e 15 minutos. A gente vai estar por aqui. Cadê Luciano? Tá seco desse jeito mesmo, né? Alô, alô, bom dia. Opa, como é que é? Alô, alô. Eita, tá vendo, William? Tá melhor do que o seu eco. É, alô. O eco de Luciano é mais, é mais profundo do que o seu. Eita, é sexta-feira. Bom dia, meu irmão. Até às 11 horas e 15 minutos, viu? Anota aí o nosso zap 997150175. Você que não é aqui da região, tá? O código é 022. É o código aqui da nossa região, tá bom? 997150175. É sexta-feira, meu irmão. O tempo tá nublado. Estamos aí vivendo. Qual é a temperatura? 22 graus. É a temperatura neste momento. A gente tem uns pinguinhos caindo por aqui. Mas quem confirma aí a previsão do tempo daqui a pouquinho é o nosso Márcio Sonei, tá bom? O Brasil tá jogando agora com a Austrália. É, tá 0-0? Tava 0-0. 1-0 pro Brasil. Estevão fez o gol. É isso? Então, tá rolando, né, o jogo lá na Austrália, meu irmão. A gente tá vivendo agora 7 da 8, pouco da, lá já é da noite. Tá bom? Vamos lá, vamos seguindo por aqui, então. Estamos à disposição. Patrícia, pessoal, aqui, ó. Tem uma novidade para vocês. Estamos agora com uma ex-cabeluda. Estamos de volta. Eu voltei. Cadê a Luciana aí? Ela voltou, tá chiando. Patrícia, passa para esse outro microfone daí do... Olha, cadê? Léo, bota bem, bem, bem, bem perto, Léo. Agora não, aproxima o máximo que você puder, sem botar no ar aqui. Vai me dizendo aqui, mais para direita, mais para cima... Fecha bem, bem no brilho, bem no brilho, pra ver se o pessoal sabe quem é que a gente vai mostrar, tá? Pode ser agora? Pode? Então bora. Olha quem tá aqui. Bom dia.
2: Bom dia, Mauri. Bom dia, queridos ouvintes e telespectadores.
0: Olha como é que ela tá. Agora mostrou. Patrícia tá carequinha de novo, galera. Chega, tá brilhando, Patrícia.
3: Eu vi uma barata na careca do vovô.
0: É, mas então foi nele lá, não foi nela aqui não, tá? Lá na Uilha tem uma barata todo dia, né, cara?
2: Ai, amor, deu
0: tudo
2: novo.
0: Bem, o que, que aconteceu? Você se ficou nervosa com aquela cabeleira toda?
2: Nem fala, Mauri, não aguentei. Eu fui tentar fazer a meta Rapunzel, mas, gente, não deu. Deu pra curtir um cadinho,
0: tava
2: mas...
0: Tava nem com um centímetro.
2: Ah, mas o pessoal que me viu que eu cortei o cabelo falou, você é muito doida, menina. Eu falei, ah, gente, mas não aguento não, tive que voltar com a careca.
0: Tá, pô, tá lindo. Eita, viva a carequinha, carequinha Zênia.
2: Bom
0: e aí,
2: dia.
0: Tudo bem? Beleza?
2: Tudo bom, Mauri. Ó, pessoal... Hoje tá com esse dia chuvoso, mas tem muita coisa pra gente poder aproveitar.
0: Tem,
2: pra
0: você tem que, a programação boa no final de semana?
2: Tem uma programação boa pra esse final de semana.
0: Vem cá, o Guarau é esse final de semana, não é?
2: Isso, ó.
0: Cadê? Tem, Léo, o Guarau aí? Tem o vídeo do... Vê aí, Alisson, o vídeo do Guarau.
2: A gente vai trazer já, ó. E tem outros convites também, pessoal.
0: Também.
2: Esse final de semana tá recheado de eventos. Então não tem motivo pra ficar em casa, borocochô, nem nada não. E tá com essa chuvinha? Mas bota um agasalho que a gente não é feito de açúcar, não. Ó, hoje tem peça de teatro com Guarau. Tem também feira de artesanato.
0: Eu lírico, maravilhoso.
2: Vamos ao teatro, Mauri?
0: Com certeza.
2: Vamos
0: com
2: lá.
0: Com certeza.
2: E também tem um convite da Patrícia Caldara, com eventos de brincadeira para as crianças. Tem roda de samba das Gisamélias, especial
0: Caramba.
2: Para São Cosme e Damião.
0: Legal.
2: Então, ó, fim de semana
0: Cosme
2: tá bastante
0: Damião,
2: agitado.
0: É domingo, né?
2: Domingo segunda-feira.
0: Segunda-feira.
2: Eu vou estar lá para poder pegar doce.
0: Vai trazer para nós?
2: Não sei, vou pensar.
0: Só pode pegar quem tá presente, né?
2: É.
0: Não pode levar pra cá. Vou levar pro meu priminho,
2: vou
0: levar pro
2: irmãos,
0: meu irmãozinho, né? Tudo criancinha, né?
2: É isso aí, ó. Mas o que vale é a gente tá lá juntinho, pegar os doces lá, já levar as crianças também.
0: Beleza.
2: E ó, a Mauri também tem novidade. Olha só, pessoal. Vai ter evento na Praça da Bandeira, com música ao vivo, feira de artesanato também. A gente vai estar trazendo um convite especial pra vocês. Aulas de dança cigana. Então continua sintonizado com a gente, que você vai ficar sabendo da agenda cultural aqui da nossa região dos lagos. E também vamos trazer o que tá em alta na internet, a Mauri. Tem um vídeo aí, um videogame que tá viralizando, a gente vai trazer já já, que é especial para quem trabalha aí, faz o network, business, e é um desafio para você. A gente vai trazer essa novidade já já. E lembrando, pessoal, tem denúncia, reclamação, mensagem, anota o nosso WhatsApp aí. É o 22997150175. Vou repetir mais uma vez. 22997150175. E ó, segunda-feira tem novidade. Você que acompanha a gente pela rede Canal 10, acompanhava aí pela televisão, vamos estar oficialmente na Nova Costa Telecom, Amauri.
0: Isso, agora na televisão aí para você acompanhar a gente, tá? Vai ser aqui mesmo no Canal 10, tá bom? No horário do programa você vai ver ao vivo, galera toda aí, né? Já estamos... Cadê? Acho que, ó, a gente tem câmeras da Costa do Sol, aquela giratória, né? Mostra, Leonardo, pra gente, olha só. Essa aí é lá na Praça Porto Rocha, né? A Igreja de Nossa Senhora da Assunção, tá? Essa câmera, ela a gente tá captando direto do aplicativo, né? Da Nova Costa Telecom, e a gente vai te mostrar, ela gira. Ela mostra a Praça Porto Rocha, ela mostra a passagem, ela mostra a ogiva, mostra o peró, várias imagens. E a gente vai estar disponibilizando para você também, sempre dar uma rodada na cidade com essa câmera aí, tá? E daqui a pouco a gente vai ter algumas exclusivas, tá? Para mostrar para vocês. Muito bom, dona Patrícia. Além das imagens nossas que a gente mostra daqui a pouquinho, né?
2: Isso aí, ó. A gente sempre tá trazendo tudo o que acontece, como está o trânsito e tudo mais. Você fica sabendo aqui. A Mauri, olha só, daqui a pouco tô de volta trazendo mais novidades para vocês. E ó, pessoal, a gente tá enfrentando essa chuva. Manda pra gente o que tá acontecendo aí na sua região. Atualiza, que a gente vai compartilhar aqui tudo aqui nas nossas redes sociais. E ó, aquele giro de bom dia gostoso que a gente gosta de receber de vocês. Ó, a Carla Nilo tá juntinho com a gente, ó, sintonizada. Bom dia! O Sérgio Santos também, o Juliano, ó, Juliano curtiu a carequinha de novo, ó, gratidão, Juliano. Tem o Sérgio Santos juntinho com a gente, a Maria, ó, mandando aquele bom dia pra nossa linda equipe, ó, somos todos lindos, Amore. Equipe bonita, maravilhosa, todo mundo cheiroso, ó, que arraso.
4: Alô!
0: Você não sabia disso, não?
2: Eu tenho certeza disso.
0: Ou tipo assim, você não tem espelho em casa, não?
2: Ai, pai, olha, pode, hein? Bom dia, ó, pro Beto e a Dina Américo, ó. Como diz o Alisson, sextou. Graças a Deus, é sexta-feira, pessoal. É isso aí, ó. Daqui a pouco a gente vai receber as notícias com os nossos repórteres, William, Gideão e também o Alisson Vasconcelos trazendo a sua reclamação, a boca no trombone. E manda aí, ó. Pra quem não anotou, vamos repetir. 22997150175. É o WhatsApp da nossa redação. A Mauri, daqui a pouco tô de volta.
0: Muito bem, não volte não pra você ver, tá? Pra você ver o quê, né? A pergunta, se eu não voltar, vou ver o quê?
2: Se eu não voltar, vou ver o quê?
0: Você não vai ver, porque não voltou, né? Então tem que voltar pra... Vamos
2: Ai,
0: embora. 8 horas um e 27 minutos. Vamos lá, William, vamos trabalhar, William. Vamos lá, vamos trabalhar. Pessoal, tá aqui, ó. Deixa eu desligar aí, Luciano. Desliga aí o. Tá dando. Ô, Léo, mostra o Guarau. Olha só, o Guarau, ele mesmo, né? Nosso professor Guarau. Ele está fazendo aí esse fim de semana a peça O Lírico. E é o próprio professor Guilherme Guarau. Cadê você, rapaz? Fala com a gente aí. Tudo bem aí, Guilherme? Tudo bem, Guarau?
4: Bom dia, Mauri. Bom dia a toda a sua audiência. Estou passando aqui para fazer um convite para vocês. Esse ano é especial, né? Que eu completo 40 anos de carreira artística, e para fazer essa comemoração, eu vou fazer algumas apresentações do espetáculo Eu Lírico, uma peça que eu estreiei no final dos anos 90, início dos anos 2000, fiz muitas apresentações aqui em Cabo Frio, no Rio, pela região, né, dos lagos, e agora nesse momento especial, né, já que é um texto da minha autoria também, então... Estou trazendo esse espetáculo, remontando esse espetáculo para fazer essa comemoração. Nós vamos estar no Teatro Quintal a partir dessa sexta-feira, dia 18. Sexta e sábado, às 20 horas, domingo, às 19 horas. E na outra semana também, nos dias 25, 26 e 27. Conto com a presença de vocês para comemorarmos juntos essa data, que é especial para mim, mas eu acho que importante também para o movimento teatral aqui em Cabo Frio, já que eu vivo nessa cidade há tanto tempo, né? Então acho que já me sinto parte também dessa cultura que impulsiona Cabo Frio e que tem muitos artistas fantásticos. Então, Teatro Quintal, vai lá prestigiar o amigo Guilherme Guarau. Conto com você, com a sua presença, Mauri, da Patrícia, de todo mundo e da sua audiência. Ingressos na Simpla. É fácil. De repente tem um link aí que vai ser colocado, né? A Patrícia vai me ajudar nisso, tá bom? Um abraço, valeu, espero vocês.
0: Aqui, Guarau, grande Guarau, nosso querido professor Guarau. Vamos estar lá, Guarau. Eu Lírico, vamos aí, né, Silvana, Ivan, galera toda lá mandando ver. Bom, vamos aqui, olha, deixa eu aproveitar, deixa eu falar com você, meu querido irmão. 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

0: Mas, irresponsável. Isso. Seu energúmeno é muito forte, né? Não, não. Energúmeno. Minu.
1: Fiquei emocionado. Obrigado aí pela, por essa
0: pela defesa.
1: Defesa
0: veemente.
1: Muito foi,
0: tá.
1: Foi muito bom.
0: Mas bota aí, como é que é?
2: Cavalo.
0: É, tá vendo? Começou. Vamos lá, William Rodrigues, bom dia, meu queridão, tudo bem, tranquilo, rapaz, William, a gente tá brincando aqui, mas é isso, cara, o homem foi preso aqui em Rio das Ostras, acusado de matar um empresário, né, cara, e o desgramado, cara, fala que sentiu prazer de cortar a garganta do outro lá, cara, que isso?
1: Exatamente, Amorim, que situação triste, né? Deixa eu dar um bom dia para os nossos ouvintes, telespectadores, para os internautas, para todos que estão acompanhando o programa aqui pela Ondas FM. Pois é, o nome desse rapaz, Amaury, Matheus Pinheiro, é um jovem de 19 anos e ele confessou aí, de acordo com a polícia, o assassinato de um empresário ali em Cantagalo, que é um distrito do município de Rio das Ostras. Ele foi encontrado, Amaury, pela Polícia Civil ontem de manhã, tá? Ontem de manhã, na casa da avó. E ali bem perto do local, a gente está vendo a foto dele aí, bem perto do local onde o corpo do empresário foi encontrado, né? O empresário Antônio José Belmon Saraiva, ele foi assassinado e o corpo dele foi encontrado ali bem próximo à casa da avó desse rapaz, o Matheus, que confessou ter cometido esse crime. E ele também afirma que teria a participação, né, do próprio tio, Silas Barreto Lima, de 37 anos, que inclusive foi o responsável por dar um tiro na barriga da vítima. Os policiais foram até a empresa em Macaé, onde o Silas trabalha, o tio do Matheus, né? Onde ele estaria trabalhando, mas ele conseguiu fugir e até o momento não existe aí mandado de prisão contra ele. A polícia está tentando localizá-lo. Antônio foi encontrado morto, o empresário Antônio foi encontrado morto no dia 7 de agosto em uma área de mata e as investigações apontam, né, que ele havia sido sequestrado dentro de casa e os criminosos exigiam aí 10 mil reais pelo resgate. A família chegou a reunir o dinheiro, mas segundo o delegado, o banco bloqueou a transferência por causa do horário. E foi nesse intervalo de tempo aí que o empresário acabou sendo assassinado. Um terceiro homem, a Amaury, já havia sido preso lá no Rio de Janeiro, no dia 13 de agosto. O nome dele é Bruno Azevedo da Silva Santana. Segundo a polícia, a conta bancária indicada para receber o dinheiro do resgate estaria no nome dele. O envolvimento de Bruno no crime também está sendo investigado. A investigação, portanto, continua aí para esclarecer a participação de cada um dos envolvidos. Agora, o lance mais curioso e mais triste nessa situação toda é que o Matheus, o rapaz de 19 anos, disse que não se arrepende e que sentiu prazer em cortar a garganta do empresário. Que já estava baleado aí, inclusive, com um tiro na barriga.
0: Pois é, já estava, já ia morrer, né, cara?
1: Pois é, rapaz.
0: Aí o cara ainda declara
1: uma,
0: prazer.
1: Uma coisa dessa. É difícil de entender, mas...
0: Né?
1: Infelizmente isso aconteceu e agora ele está à disposição da justiça. Os outros, um outro homem já havia sido preso no dia 13 de agosto e agora o tio dele está sendo procurado pela justiça lá em Macaé para ver se localiza aí.
0: Vamos lá, William, dá uma notícia boa. A Câmara aqui de Búzios já aprovou aí o aluguel social para a mulher que sofra violência.
1: Exatamente, Amaury, na última reunião aí da Câmara de Vereadores de Búzios, foi aprovada então essa nova medida aí de proteção para as mulheres, né? Para as mulheres, é o aluguel, aliás, é o auxílio aluguel, né? Aluguel social. Esse auxílio, Amaury, ele tem um valor de R$ 1.621 por mês para mulheres vítimas de violência doméstica e familiar. O benefício vai ser concedido inicialmente por 3 meses e poderá ser prorrogado uma única vez, chegando a um período máximo de 6 meses. Os recursos sairão do Fundo Municipal de Assistência à Mulher. Mas atenção, o auxílio não será automático, tá? Entre os requisitos estão ter uma medida protetiva de urgência vigente, comprovar situação de risco ou vulnerabilidade econômica, ter também renda familiar por pessoa de até meio salário mínimo e não possuir imóvel próprio ou outro local seguro onde pode morar. Também é necessário, Amaury, morar em Búzios há pelo menos 6 meses, estar inscrita no Cadastro Único, né, e ser acompanhada pelo centro, né, pela equipe do Centro Especializado em Atendimento à Mulher, o CEAM. A proposta busca oferecer não apenas uma proteção jurídica, mas também uma condição financeira temporária para que mulheres que estejam em situação de violência

0: possam deixar um ambiente de risco e encontrar um lugar seguro para morar.
1: Longe, né, da ameaça do companheiro, enfim.
0: Exatamente.
1: Que boa notícia, cara. Assim é bom a gente ver a Câmara trabalhando em favor da comunidade. Bom, vamos falar de cachorro. Sábado aí tem uma campanha, é um dia D no estado todo antirrábica.
0: Eu não sei porque olharam para o Luciano, que você falou, vamos falar de cachorro, todo mundo olhou ali para a cabine aqui, olharam para o Luciano, não tem nada a ver uma coisa com a outra.
1: Tá te dando troco, hein, Luciano, tá vendo?
0: Mas vamos falar aqui.
1: Eu acho que ele te chamou de cachorro.
0: Não, que isso.
1: Não, né? Não.
0: Eu só achei curioso todo mundo olhar ao mesmo tempo para lá.
1: Vai lá.
0: Mas
1: né?
0: Não, isso não quer dizer nada, né?
1: Mas será que não estava querendo ver o Léo também?
0: Pode ser. Acho que estava querendo ouvir esse jeito aí.
1: Olha só, olha o cachorro que vai te morder, ó.
0: Esse é brabo.
1: Esse é brabo.
0: Mas tá meio preguiçoso hoje.
1: Esse ração lá da Central Pet Shop.
0: E não tá no clima da sexta-feira, não, tá? Esse cachorro tá meio devagar.
1: Tá.
0: Então, Amorim, olha só.
1: Lá, o que rola? É no estado todo?
0: Exatamente. É o dia D da vacinação, dia D, agora dia sábado, dia 26. Então, só em Cabo Frio aí, Amorim, 13 postos espalhados pelo município vão estar vacinando. A vacinação é gratuita. É no sábado, dia 26. É o dia... É amanhã, tá certo, exatamente. Então é isso, olha, a prefeitura tá realizando então... Aliás, já vem aí ao longo da semana e vai continuar até o final do mês fazendo a vacinação em alguns postos. Mas agora, sábado, dia 26, amanhã, é o dia D. Então vários postos vão estar atendendo aí durante o dia todo, tá bom? Então é o seguinte, olha, na primeira etapa da campanha, a gente até noticiou aqui, 1.600 animais foram vacinados, né, em 4 postos. Agora, com a ampliação dos locais, a expectativa é aumentar esse número. A campanha protege cães e gatos contra a raiva e segue até novembro. Mas não perca o sábado, não. O sábado vai ser o dia que todo mundo vai estar indo aos postos, todos vão estar funcionando. Então é importante, porque você precisa também ter algumas orientações, tá? Gatos devem ser levados em caixas de transporte. Para cães que possam apresentar comportamento agressivo, é necessário o uso da focinheira, tá? Inclusive é obrigatório. E a vacina não deve ser aplicada em animais com menos de 3 meses, debilitados ou em fêmeas gestantes. Preste atenção nisso, tá bom?
1: Isso vai ser a partir de que horas, William?
0: Então, começa a partir das 9 horas.
1: Começa às 9 da manhã, amanhã, sábado, dia 25.
0: Dia 26,
1: tá bom? Dia 26. Dia 26, aliás, 25 é hoje.
0: Isso, e olha, entre postos de vacinação estão, olha só, as praças do Parque Burle, Jardim Caiçara, São Cristóvão, Vila do Sol, Praça da Bandeira, Peró, Vila Nova, Pomar 2, até o Shopping Parque Lagos vai estar com uma equipe vacinando. E postos de saúde vão ter ali, olha, Praia do Siqueira, Guarani, Combate a Vetores no Jardim Esperança, Cajueiro, enfim, são vários postos de saúde, vários locais, praças também, que vão estar disponibilizando aí a vacinação antirrábica para cães e gatos. Não perca o dia D, tá bom? É dia 26, agora sábado, Amaury Valério.
1: Agora, você viu que algumas pessoas aqui no estúdio olharam para você quando você falou não perca o dia D?
0: Não, meu,
1: não?
0: Eu estava olhando para...
1: O Gideon olhou para você, o Alisson olhou para você, a Patrícia não olhou para você.
0: Não olhou, não olhou.
1: Eu olhei para você. Você quer um uau mais alegre?
0: Sim, claro.
1: Então, peraí, Luciano, alegra-se um uau aí, Luciano.
2: Uau. Uau.
0: Esse é bom.
1: Tá melhor para você? Melhorou.
0: Esse aí é do cachorro que não está com raiva.
1: É.
3: Não está. É o Amaury.
1: Tá feliz, né?
0: Tá feliz.
1: Como é que é, Luciano? Como é que faz?
3: É o Amaury.
1: Animal, cavalo. Seu. Vamos parar antes da gente começar a se ofender aqui, chamando outros animais aí que não devem.
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1: Sim, claro,
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1: óbvio.
0: 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Daqui a pouquinho a gente fala melhor sobre isso. William Rodrigues para o programa Mauri Valério. Notícia o tempo todo.
1: Muito bem, beleza. Pedi para Leonardo, Leonardo, cadê aquele videozinho dos sabores de Cabo Frio? Ih, rapaz, olha, tá rolando, olha lá, tá vendo aí? Olha essas comidas aí, até 4 de outubro, até 4 de outubro. É, vamos lá, deixa eu mostrar aqui, né, vou mandar esse recado aí, olha só. De 4 de setembro a 4 de outubro, Festival Sabores de Cabo Frio, meu amigo. É, esse ano a gente tem aí, né, a família, a vovó, aquelas receitas, é, né, que lembra aí a vovozinha, oh, meu Deus do céu. É a 12ª edição do Festival Sabores de Cabo Frio. Tá beleza, meu amigo? Aproveite, aproveite mesmo, viu? É, receitas aí da família, da vovó, receita das lembranças, né? Receitas da família, tá bom? Festival Sabores de Cabo Frio. Vamos lá, vamos seguindo por aqui. Deixa eu dar o meu bom dia para o Alisson Vasconcelos, galera que está começando, ó. Abraço aí para o povo que está viajando, hein? Você, meu irmão, que está pegando a estrada aí, se liga. Tá tempo nublado, a gente está com o Nordeste, o vento gera frio, tá? E a gente tem previsão aí de melhoras no tempo a partir de amanhã. Olha que beleza, hein? A beleza a partir de hoje à tarde, é isso? Muito bem, então, vamos lá, vamos seguindo por aqui. Ô, Alisson Vasconcelos, muito bom dia, tudo bem?
2: Bom dia, Mauri, bom dia.
1: Quando eu ouvir a sua voz, é... Vamos lá.
4: Oi? Vem, você tá...
1: Vamos lá, vamos aqui, fala
4: bom
1: agora.
4: Bom dia, Mauri, bom dia.
1: Buenos dias.
4: Tudo bem com vocês? Como estão? Então, começando hoje, sexta-feira super animada, aquele dia que a gente tem que colocar o astral lá em cima, levantar com tudo, erguer a cabeça, tomar aquele banho e ir trabalhar, seguir em frente, porque amanhã é sábado.
1: Vou tomar o quê?
4: Tomar aquele banho de mais cedo.
1: Você tomou?
4: Tomei.
1: Olha pra mim.
4: Tomei um banho.
1: Olha pra Patrícia. Repete.
4: Banho.
1: Então, não,
4: tomei banho.
1: Ele
4: sim.
1: Só repetiu o banho, o verbo ele não colocou, né? Tá, beleza.
5: Alô,
1: então.
5: Alô, mentiroso.
1: Você tomou banho?
4: Tomei, com certeza.
5: Alô, mentiroso.
4: Ok, ok, gente. São provas contra. São fatos contra. São falas contra fatos, né?
1: Contra fatos nossos e falas suas. Vamos. Bora, eu não quero te constranger, não. Chega. Ele já ficou consegui. Sem jeito, cara. Tadinho, ó. É, banho é só sábado, né? Fala, cara.
4: Não, meu é banho sábado. É todos os dias. Eu tomo 3 a 4 banhos por dia, gente.
1: De manhã cedo,
4: De manhã cedo, quando eu chego, depois à tarde, quando eu chego de novo.
1: Ah, Tim, para que eu não vou
5: conte
1: parar
5: uma mentira,
1: de...
5: Conte uma mentira pra nós.
1: Conte.
4: Não, não, eu vou fazer mais um ao outra. Vivo. Vou fazer um ao vivo amanhã cedo.
1: Vamos lá, o Alisson Vasconcelos, bom dia, queridão. Conta pra nós aí, o que que tá rolando, quais são os destaques aí desta sexta-feira, Alisson?
4: A Maria, eu quero começar com uma boca de um trombone, vindo de Arraial do Cabo, no bairro Caiçara. A lagoa de Arraial do Cabo, o Danilo, ele é morador, e ele tá fazendo uma grave reclamação, Maria. Tá falando que a situação da lagoa tá um pouquinho estável, o pessoal não está ajudando com a limpeza da lagoa lá de Araruama, a lagoa do Caiçara, a Lagoa de Araruama, que fica no bairro Caiçara, lá em Arraial do Cabo. E quem fala com a gente é o próprio Danilo, ele vai explicar essa situação melhor pra gente. Vamos ouvir o
1: trombone. Fala,
6: bom
1: Danilo.
6: Bom dia, Maurinho. Bom dia a todos aí do programa. Maurinho, meu nome é Danilo Moura, sou do bairro Caiçara, Arraial do Cabo. Maurinho, eu gostaria de fazer uma reclamação. O bairro lá, todos sabem que agora o bairro tem... O bairro tem uma lagoa, né? Que hoje é a bandeira azul. Porém, Mauri, já tem aí uns 6, 7 meses que o bairro tá... A lagoa tá abandonada. não tem mais fiscalização. O prefeito fez uma pracinha, fez uma areazinha para idoso, né? De musculação. E fez um parquinho para criança, de frente para a lagoa. Até aí tudo bem. Só que, Amaury, a gente não consegue chegar mais lá na rua da lagoa. Tá de água de um lado ao outro, são 200 metros mais ou menos de rua. Não está intransitável, não tem como passar, lama pura e uma água com um mau cheiro muito grande. E essa água está vindo de um condomínio que tem aqui, que chama Condomínio Caiçara. E está ali, você não consegue passar na rua para ir para a lagoa, o turista também não consegue chegar, ninguém consegue chegar. E jogando aquela água ali suja para dentro da lagoa. Falaram que eles têm licença, não sei o que, eu até entendo, tem que ter licença, mas não licença para jogar essa água para dentro da lagoa e jogar para a rua, ali para a rua ali, você não consegue passar, Amaury. Então eu queria entender com os órgãos competentes aí, porque ninguém faz nada. E aí, de bandeira azul vai virar bandeira vermelha, porque não tem como mais estar daquele jeito ali. E não tem fiscalização, não vai ninguém lá, ainda está abandonado aquilo lá. E eu gostaria de pedir uma ajuda aí, Amaury. Os órgãos competentes aí, para chegar lá, fazer alguma coisa, cara. 200 metros de rua, ou faz a pavimentação ali, alguma coisa, porque ou entra com o condomínio para ver o que está acontecendo. Os moradores aqui estão precisando de uma resposta. Tá bom, Amaury? Te agradeço aí, tá?
1: Valeu, Danilo. Tá dado o recado e a gente tá mandando rapidinho aí para as autoridades, né, meu irmão? Acabar com o problema, poxa vida. Obrigado por ter ligado, Danilo.
4: Pois é, Amaury, não dá para ficar sem essa situação. Vamos então mandar o pessoal da prefeitura para ver a resposta que eles têm sobre isso, né? Bom, agora, Amaury, uma outra situação é o pessoal aqui que precisa atravessar a Avenida Wilson Mendes, em frente à Escola Cecília Nogueira. Por ali até colocaram um semáforo, mas a moradora está falando que não funciona conforme deveria. Vamos ouvir a Regina, a nossa ouvinte.
7: Bom dia, Amaury. Bom dia, Patrícia. Bom dia, Alisson. Bom dia a todos. Então, gostaria de fazer uma pergunta, Maurício, se você puder me responder. Esses sinais que estão aqui perto do colégio, Cecília Nogueira aqui, eles não vão funcionar, não. A gente atravessar é uma luta, tem a faixa, mas não tem sinal. Para atravessar, tem que comer da pista, poder ver a distância do carro de um lado e do outro, poder atravessar, porque se parar na faixa, eles não param. E não vão funcionar, não? Me fala aí, me dá uma resposta. O morador aqui do bairro Jacaré, Regina.
4: Situação difícil aí, vamos estar enviando então para o secretário de mobilidade, ele que esteve aqui essa semana e falou um pouquinho sobre essa complicação aí dos semáforos da cidade. Uma resposta sobre ele, vamos estar pedindo e cobrando e vamos falar ainda hoje, tá certo? Amaury.
1: Ok, valeu, obrigado Alisson. Que Alisson, hein? 8h49. Olha só, essa aí, a Avenida Júlia Kubitschek, galera. A gente vendo imagens aí ali do canteiro central, né? Daquele passeio. E tá aí, ó, o movimento aqui da direita tá indo em direção à rodoviária, né? Quem vem ali da esquerda, né? Vindo no sentido centro. Centro é Largo Santo Antônio, né? Bom, vamos lá, vamos seguindo por aqui, meu querido amigo. 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
8: Repórter.
1: Vamos lá, vamos chamando agora o nosso Gedeão Souza. Vamos às informações, rapaz. Oh, meu Deus do céu. Vamos lá. Aqui, ô Geleão, muito bom dia, seja bem-vindo. A gente tem aí uma mãe, né? Caramba, que agrediu a filha de 9 anos de idade. Meteu a vassourada na filha, cara. Que é isso? Bom dia, Geleão.
8: Bom dia, Mauri. Bom dia a todos que estamos acompanhando nesta sexta-feira aqui no programa Mauri Valério, na rádio ou no YouTube. É isso mesmo, um caso que chocou aí, né? Durante essa semana, foi uma mãe, uma mulher de 26 anos, que agrediu a sua filha com cabo de vassoura, Mauri. A menina apenas de 9 anos, tudo por conta ali de afazeres domésticos, a Mauri. Essa menina chegou à escola aí com ferimentos no braço. Olha só, nós temos as imagens. Olha como que estava o braço aí dessa menina. A direção escolar acionou a polícia aí depois de perceber essas lesões. A menina recebeu aquele atendimento médico e passou por um exame de corpo de delito. De acordo aí com a perícia, os ferimentos eram compatíveis com o uso de um objeto, que foi aí o cabo de vassoura. Durante o depoimento na delegacia, a mãe, essa mulher de 26 anos, admitiu a ter agredido a filha após a criança não cumprir ali uma tarefa doméstica que ela tinha pedido. Ela também reconheceu aí que teria passado dos limites. A Polícia Civil informou que ouviu outros profissionais aí das escolas, familiares também, né? E que durante as investigações, os depoimentos também teriam apontado possíveis episódios anteriores aí de violência envolvendo os três filhos desta mulher. A mulher, ela 26 anos, já tinha três filhos, um de 6, um de 8 e um de 9. Então, diante dessas informações reunidas, a mulher foi presa, Mauri, em tese aí pelo crime de tortura, né, na modalidade tortura-castigo, e após os procedimentos na delegacia, ela seria encaminhada aí ao sistema prisional e ficará à disposição da justiça. Chama atenção por agredir aí essa criança, né, de forma covarde com um cabo de vassoura, Mauri. Triste demais, meu amigo.
1: Doideira, cara. Uma menina de 9 anos e o pessoal na... vê como é que é importante a gente ter os professores, o pessoal da escola ligado. Na reação, né? Tanto no físico quanto nas atitudes dos alunos. Foi dentro da escola que foi visto lá esse hematoma e foi a partir da escola que veio a denúncia, né?
8: Isso mesmo, a partir da escola que veio a denúncia, porque essa criança chegou, olha o estado do braço dessa criança, já avisaram ali aos policiais, aos responsáveis, que foram aí investigar e viram que essa mãe estava espancando os filhos. E, pelos depoimentos, Amaury, não foi a primeira vez que isso aconteceu, Amaury. E olha só, Amaury, temos um caso também aqui que aconteceu na madrugada desta quarta-feira aqui em Cabo Frio, no bairro da Passagem. Um bistrô, Amaury, foi invadido, Amaury. Olha que vídeo incrível aí. A proprietária disse que diversos utensílios ali foram levados, além de bebidas. E ela disponibilizou aí as câmeras de segurança e olha só o rapaz ali já dentro do bistrô. Ele foi visto horas antes ali pela região, Amaury, e ele teria entrado ali por volta de 1 da manhã e teria saído às 5. Levou algumas panelas ali, umas panelas de inox, panelas próprias aí para indução, e esse prejuízo ficou aí estipulado em R$3.000. Além dessas panelas, Amaury, garrafas de bebidas como uísque acabaram sendo levadas. E olha só,
1: agora,
8: que interessante.
1: Tinha material mais valioso por ali que o ladrão não levou, né, Julião?
8: É isso mesmo. Dona desse estabelecimento falou sobre isso. Ela disse que dentro de tudo que ele poderia ter levado, ele levou as coisas mais baratinhas. Tinha coisas mais caras, como computador, algumas coisas de freezer nesse sentido. E a Mauri, olha só que audácia também desse homem aí, hein? Ele abriu a geladeira ali, viu que tinha algumas cervejas geladas, por se tratar de um comércio, e ficou bebendo as cervejas ali.
1: Já que estou aqui.
8: Já que estou aqui.
1: Tá geladinha, Zé, né? É então, mole, cara. Ainda se deliciou lá com a cerveja gelada. Cadê? Esse é o bonitão?
9: É ele mesmo, Amaury. Entrou cadê? Aí, ó, por volta.
1: Dá pra parar aí, Léo? Pra ver. Cadê? Não dá, né? A cara dele mesmo não aparece, né? Cheio aí, ó. Não aparece.
9: É um restaurante argentino ali na passagem, que é o Baires. Um ótimo restaurante, diga-se de passagem.
1: Galera, Amaury... teve aqui, cara. O casal teve
9: sim.
1: Aqui.
9: Sim. Amaury, olha só. Segundo a empresária, outros aí, ó, comércios...
1: Dá pra ver a cara dele mais ou menos. Dá pra aproximar, Léo? Dá para dar uma aproximada aí para a gente tentar ver mais de perto aí o apreciador de uma cervejinha gelada dentro de um bistrô?
9: Isso aí. Enquanto furta tudo, né?
1: Tá doido, cara. Tudo. Ele poderia ter levado outras coisas, né? Mas
9: sim.
1: Acabou que levou só então essa.
9: Essas panelas de inox aí. Será para indução, tá... avaliadas em R$3.000.
1: Será que ele foi só para. Já foi sabendo que ia roubar, cara?
9: Ah, tá.
1: É, olha a cara dele aí. O Léo deu uma aproximadinha aí, mas não dá pra gente.
9: É, dificilmente. Né?
1: Difícil,
9: né?
1: Difícil. Até mas... porque tá de perfil, né?
9: Isso. Mas olha só, Amaury, segundo aí a dona desse comércio, outros comércios ali da região já teriam sido alvos de furto. Ela também relatou a preocupação aí com a segurança durante a madrugada e pediu maior presença policial no bairro. Afirmou também que isso aí acaba afetando, porque ela tinha um projeto de abrir outro estabelecimento, mas aí com esse furto ela vai ter que dar uma segurada, repensar, porque é um dinheiro que vai acabar não sendo investido aí nessa nova obra, né, Amaury?
1: E ali atrás da igreja, cara. O bistrô é bem ali atrás da igreja de São Benedito. É um local que tem guarda municipal, tem a polícia, né? Enfim.
9: Tá. Sim, mas ele foi visto rodando ali horas antes, né? Antes de adentrar aí no comércio. Amaury,
1: bom.
9: E agora trazendo informações aqui da área policial também, né?
1: Como é que foram aí essas últimas 24 horas?
9: Olha só, Amaury, nessa quinta-feira aqui, 3 homens são detidos com mais de 1,5 kg de drogas em São Pedro da Aldeia aí, na rua Nicolás Peregrino dos Santos, ali em Praia Linda, São Pedro da Aldeia. A Polícia Militar recebeu informação de que 5 pessoas estariam vendendo drogas naquela região. Durante essa abordagem, 2 suspeitos fugiram, atiraram contra os policiais e conseguiram ali escapar. Os outros 3 foram detidos aí com uma grande quantidade de drogas. Ao todo foram apreendidas 282 pedras de crack, 124 buchas de maconha, 89 cápsulas de cocaína, além de 3 aparelhos celulares. O material somava aproximadamente aí 1,5 kg, Amaury, e os envolvidos foram levados aí para 125 DP. 2 adultos foram presos por tráfico de drogas e 1 adolescente também foi apreendido aí pelos mesmos atos infracionais aí, já que se tratavam de 3 pessoas. E também, Amaury, aqui no Monte Alegre, Cabo Frio, 2 homens foram presos também por tráfico de drogas na tarde dessa quinta-feira aí. Os policiais realizavam aquele levantamento de informações na região quando encontraram aí 2 suspeitos em via pública. Cada um carregava uma sacola, então os policiais abordaram esses 2 homens, fizeram aquela revista, e na bolsa foi encontrada 84 cápsulas de cocaína, 56 pedras de crack e 9 porções de maconha, além de R$45 em espécie e 2 celulares. Esse material foi apreendido, esses homens também, encaminhado para a delegacia, e ambos ficaram presos aí pelo crime de tráfico de drogas. Amaury, essas foram todas as informações. Vou ficando por aqui, meu amigo. Gideon Souza para o programa Amaury Valério, notícia o tempo todo.
1: Com o Gideon não tem nenhuma gracinha.
9: Não, é seriedade no trabalho.
1: Seriedade no trabalho, é isso mesmo, Luciano? É, tá vendo, ó, ele tá fazendo o quê?
9: Tá perseguindo o William.
1: Ele odeia o William, cara. Valeu, então. Valeu, obrigado, Gedeão. Vamos lá, vamos seguindo por aqui, 9 horas em ponto, meu irmão. Aqui, você sabe o que fazer? Patrícia, você sabe o que fazer quando, por exemplo, quando cai um shampoo no seu olho quando cai uma substância química no seu olho, você sabe o que fazer, Patrícia?
10: Eu entro em desespero e grito. É o que eu costumo fazer.
1: Socorro, tô ficando cego.
10: Verdade.
1: E é doideira, dá um desespero, olho. Né, cara?
10: Verdade, Amaury. Ainda mais a gente quando... Bom, agora nem tanto, né? Já tô desprovida dos cabelos. Mas quando passava aquele shampoo, caía no olho, é um horror. A gente fica todo assustado.
1: Uhum. Doutor Alfredo Crescêncio, nosso oftalmologista, ele vai trazer as informações, ele vai trazer as orientações pra gente quando tiver numa situação dessas.
10: O que a gente tem que fazer, né, Amaury?
1: O que tem que fazer imediatamente. Tem gente que está esfregando o olho, gente, pá, pá, pá. Então vamos saber a maneira correta de, quando cai alguma substância química no nosso olho, o que fazer, tá bom?
10: Vamos descobrir então.
1: Tá. Quando eu caio assim no seu olho, por exemplo, o que que acontece?
10: Você é um colírio, Amaury.
1: Oh, tá vendo? Era isso que eu queria ouvir. Já pensou se ela... Se ela falasse assim, ó, oh, quando eu caio no seu olho, eu fico cega. Aí não, né? Aí
10: não,
1: né?
10: Eu fico de... Você é um colírio. Maravilhoso.
1: Legal, poxa.
10: Coisa linda da minha vida.
1: Irmão, ó, tamo no ar. Até às 11 horas e 15 minutos. A gente vai estar por aqui, tá certo? 997-150175 é o nosso zap à sua disposição, tá bom, meu irmão? Hoje a gente está recebendo o candidato Renato Marins, né, o nosso conhecido, nosso querido Renato Marins, né, o nosso Renato Marins aqui da Remar, ele que é candidato a deputado estadual pelo Novo. Ele vai bater um papo daqui a pouquinho conosco, tá certo? Eu também estou trazendo aqui a galera ali, vamos ter no Teatro Doutor Átila Costa, aqui em São Pedro da Aldeia, a peça Um Final Não Tão Feliz, tá bom? É, o Davi Lisboa, o diretor e produtor, e a Gabriela Chafin, que é a atriz, vão estar aqui junto conosco, tá bom? E hoje a gente recebe a Lara Estelita, ela que vem cantar aqui para encerrar a nossa semana, tá certo, meu irmão? Olha, tem o... a Cabo Frense disputa este fim de semana o masculino sub-15 e sub-17. Daqui a pouquinho, Gedeão vai trazer as informações. Hoje quem está também aqui no programa é o Roberto Dória, nosso querido Roberto Dória, ele que é compositor, né? Amanhã está acontecendo o ensaio, ele é o presidente aqui da Nação Caiçara. Tá bom? O Grêmio Recreativo Escola de Samba Nação Caiçara. Amanhã rola o primeiro ensaio e o Roberto Dória vai trazer pra gente aqui todas as informações. Tá bom? Tem mais. Muito mais, meu irmão. Ó, isso é só o começo. Se liga, porque nós estamos no ar e temos aqui em Arraial do Cabo, a partir de hoje, o Celebra Arraial. E eu quero abrir o programa de hoje com uma música da nossa Aline Barros, ela que é a atração de hoje do Celebra Arraial. Ontem a gente teve aqui o Cigalas, né? O pastor Cristiano Cigalas conversando conosco, ele que é do Conselho de Pastores aqui de Arraial do Cabo. Irmão, ressuscita, né? A gente está aí com a Aline Barros para você nesta manhã de sexta-feira, nublada, chove. Você que está aí, né, sem saber o que fazer, tem tanta coisa, tem o Celebra, que é para celebrar aí, né, a alma, para celebrar o espírito, celebrar Jesus, celebrar, acima de tudo, a felicidade. Tá bom? Aqui, olha, canta pra gente, olha só, demais, essa música é linda, maravilhosa, do início, o senhor Luciano, Aline Barros, ressuscita.

Exatamente, meu irmão. A gente precisa de um milagre, né, Aline? Todos nós precisamos, todos nós estamos nessa onda, nessa energia. A gente que sabe que a fé é que nos move. A gente que sabe que pode mudar a vida. E só quem decide isso é a gente mesmo. E óbvio, quando a gente fala ressuscita, a gente está dizendo exatamente, né? Porque há esperança, porque há um caminho, uma luz para que a gente volte a ter a vida, para que a gente volte a ter a alegria de viver. E a gente que vive esse momento, né, do nosso Setembro Amarelo, onde a gente está lutando aí pelo combate ao suicídio, a gente tá isso, meu irmão, olha, ouça a Aline, ouça tantas músicas maravilhosas que trazem você para a realidade do amor, trazem você para a realidade do nosso Pai, do nosso Criador. Portanto, faz um milagre,

A nossa sexta-feira, meu irmão, pedindo paz, saúde, perseverança, pedindo competência para que a gente possa estar no caminho de Deus sempre. Muito obrigado pela companhia, até às 11 horas e 15 minutos. Um grande abraço, um grande beijo, um obrigadaço do tamanho, né, desse universo. E claro, que Deus Pai Todo-Poderoso esteja sempre conosco.

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5: Beleza, estamos de volta, já chegando por aqui. Olha, nosso entrevistado já chegou, hein? Renato Marins já está por aqui. Ele que é o nosso entrevistado, candidato hoje. Renato Marins trabalha aí, a gente conhece Renato. Renato chegou aqui junto com Américo Vespúcio, né? Ele veio junto aí e a gente vai conversar hoje com o candidato do Novo, Renato Marins. Ele é candidato a deputado estadual, tá bom? Segunda-feira a gente vai conversar com Marcelo Crivella. A gente tem a última semana, tá? Para conversar aí com os nossos candidatos, galera aqui da região. A gente tá trazendo um candidato de fora, um ou dois e tal, mas 90% são candidatos pra gente aqui da nossa região. Pessoal, vamos lá, Renato, pode subir, ajuda aí, pessoal. Quem é que... vamos ajudar aí, vamos, o Alisson, trazer aí o nosso Renato, porque agora a gente vai trazer o Azul por Azul. Eita, hoje é sexta-feira, hoje é dia de Fluxo Azul. Você sabe, né, meu amigo? Você sabe que é sempre uma agenda alto astral. E o nosso multimídia, o nosso Azul Puro Azul. Peraí, rapidinho que já vem ajudar aqui. Peraí que o Luciano já vem ajudar aqui. Só um minutinho. Vamos lá então. Azul Puro Azul.
6: Eu me alumei e eu cumpro a minha missão de fluir. Viver é vencer as dores. Não é fácil vencer as dores, mas é possível superar as dificuldades e vencer as dores. Muitas vezes chegamos a pensar que a vida é injusta, mas acredite, mesmo quando não entendemos o caminho, sempre podemos extrair dele um aprendizado e encontrar uma razão para seguir em frente. Comece a enxergar as dificuldades como degraus a serem superados, não como castigos. Em vez de reclamar, pergunte a si mesmo: o que preciso aprender com essa situação? O que posso melhorar? O que ainda não estou compreendendo? O que estou repetindo e não está dando certo? O que é preciso mudar? Não desanime diante dos obstáculos. Não desista facilmente das suas tarefas. Persista, siga em frente. E, principalmente, não reclame. Transforme. Aquele abraço, queridos ouvintes, e até segunda-feira no nosso Fluxo Azul. Um ótimo final de semana para todos nós. 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
5: Beleza, nosso Azul por Azul. Sabe que tendas são essas aí, Luciano? Sabe nada, né? Eita, sabe onde é que são essas tendas aí, Patrícia? O que deve tá rolando ali dentro agora, isso é lá no estacionamento ali ao lado do Costa Azul. A gente está vendo uma imagem feita do canal aqui do lado da Caça e Pesca, aqui onde, né, do lado daqui do Boulevard Canal. Lá, tá vendo? É o estacionamento, né, que fica ali ao lado da capitania, da marinha, né? Ali em frente à Aqua Brasil, do nosso Marcelo Schwaile, né? A Aqua Brasil fica bem ali na frente, onde está sendo realizado o Festival de Frutos do Mar da Gamboa. Daqui a pouquinho, o Gedeão, é o Gedeão que vai estar lá? Gedeão vai estar falando direto aí dessas tendas com a galera do Festival de Frutos do Mar da Gamboa, meu amigo. Olha que beleza, hein? Muita coisa aí. Você gosta mais de marisco ou de camarão, ô Patrícia? De que você gosta mais?
8: Tudo, Maurício.
5: Gosta de quê?
8: Eu gosto de tudo.
5: Eu perguntei do que você gosta mais. De tudo a gente sabe que você gosta.
8: Ah, eu gosto mais de camarão.
5: Do camarão?
8: Uhum.
5: E como é que você gosta do camarão? Fritinho, zênio,
8: empanadinho, o estrogonofe também.
5: Estrogonofe, camarão,
8: olha, imagina,
5: tudo de bom,
8: almoçar.
5: Não? Você já comeu daqui do restaurante da Ponte?
8: Ainda não,
5: Amaury. Você quer comer hoje?
8: Ah, eu quero.
5: Quer?
8: Quero.
5: Então vai lá e paga, é barato.
8: Eu vou. Aliás, eu vou fazer um sorteio aqui, vou convidar alguém aqui da equipe, você não está incluso.
5: Sorteio?
8: Vou.
5: Ah, bom, eu não estou incluso porque eu já estou no almoço, né?
8: O rapaz se acha, né? Olha só, todo nessa Patrino, Amaury.
5: Vai me negar um estrogonofe de camarão do restaurante da Ponte? Duvido. Tá bom?
8: Vou pensar no seu caso,
5: isso,
8: tá bom?
5: Isso, tá bom. Pode pensar nos outros agora, porque o meu já tá decidido,
8: ah,
5: né?
8: Ah, tá.
5: O que, Maurício, que a galera tá falando aí, ô Patrícia?
8: Vamos fazer aquele giro de bom dia.
5: Rapidinho.
8: E, ó, aproveitar, parabenizar a nossa equipe e a Rádio Ondas. Hoje é o dia da rádio, sabia,
5: hoje,
8: Maurício?
5: É dia da rádio, né? Do rádio.
8: É dia
5: aí,
8: nacional,
5: né?
8: Do rádio. A gente comemora essa data incrível. Dá um parabéns para os nossos parceiros aqui da Rádio Ondas. E giro de bom dia, ó. O nosso Leandro Veloso, saudoso tricolor aqui, ó. Bom dia para você, Leandro. A Grazi Fonseca juntinha com a gente. A Mariana. Tem também o Danilo juntinho, ó. E tem a Manuela. Manuela, a gente já informou o nosso WhatsApp da redação. Lembrando, tem denúncia, mensagem, reclamação. Anota aí. 22 99715 0175. A gente está aqui prontinho para receber as suas mensagens. Bom dia também para Lu, Dionísio, que está juntinho com a gente, o Celton, Jorge Murilo com aquela animação de sextou, e Dinamérica, ó, aquele beijo para você, Juliana, Morinha, Carla, todo mundo aqui sintonizado com a gente. E lembrando, galera, ó, a gente estamos com o nosso candidato. Se você tem alguma pergunta, manda aqui pelo YouTube, Facebook, que a gente vai realizar essas perguntas. Pessoal, estamos aqui todos juntinhos e daqui a pouco vamos trazer os convites oficiais do pessoal para a nossa agenda cultural. Tem várias coisas para vocês poderem curtir, tem roda de samba, festa São Cosme e Damião e muito mais.
5: Tudo bem, beleza, Patrícia. Um beijo.
8: Um beijo, Mauri, daqui a pouco
5: tô de
8: volta.
5: Um monte de gente aqui dando parabéns, que voltou a carequinha.
8: Ah,
5: que beleza, né? Essa é a carequinha. Valeu, ela tá lindinha, tá? Oh, pessoal,
8: babando.
5: Lindona.
8: Ah, agora tá sim. Ah.
5: É boa humildade também, né? A humildade, né?
8: É o quê?
5: Vamos embora.
8: Não vi, não.
5: Vamos embora.
8: Um beijo, Amaury. Daqui a pouco eu tô de volta.
5: Ok, vamos lá, pessoal. Mandar um abraço, né? A galera que toda tá aí, já falou um bom dia. Rafa, abraço, meu irmão. Tudo de bom, tá? Um grande abraço. A seleção, o que tá acontecendo com a seleção? Me fala aqui. Seleção fez 1-0 com o Estevam. Vê aí, Patrícia, como é que tá aí? Brasil e Austrália. A gente tá acompanhando aí. Brasil fez um gol, o Estevam foi anulado. E aí agora a Austrália tava ganhando de 1-0. E, meu Deus do céu, que isso? Mas, bom, enfim, 1-1. Brasil empatou. A gente está aí, né, começando um novo ciclo no futebol brasileiro e a gente vai ter que engolir algumas coisas, porque o futebol do Brasil, meu irmão, acabou. Melhor futebol do mundo, acabou. A gente não tem o melhor futebol do mundo, pelo contrário, né, nossos craques, eles saem daqui do Brasil com 16, 17 anos e a gente fica aqui, né, lambendo. Pessoal, vamos lá, tá na hora da gente conversar, a gente tem toda essa semana e semana que vem a gente também vai trazer aqui candidatos, né, para deputado estadual, federal, senador, a gente já trouxe candidato para governador também e hoje a gente traz uma figura muito, muito conhecida, muito querida de toda a nossa região, o empresário Renato Marins. O Renato está aqui como candidato do Novo à Assembleia Legislativa do Estado do Rio de Janeiro. E eu te dou... Vamos lá? Foi? Deixa eu cumprimentar nosso Renato Marins, que é o candidato que, a partir de agora, conversa conosco. Muito bem, Renato, primeiro seja muito bem-vindo, rapaz. E como é que é? Eu fiquei surpreso quando soube que você vinha candidato. Eu gostaria que você dissesse para nós por que é que você está se candidatando à Assembleia Legislativa. Você que foi um homem sempre muito crítico à conduta de políticos corruptos, de políticos ladrão, você acha que tem chance de chegar na Assembleia e mudar essa história toda, Renato? Muito bom dia. Maurício, seja bem-vindo,
9: bom
5: tá?
9: Bom dia a todas as pessoas que estão nos assistindo. E agradecimento a você, a sua equipe, porque esse momento, Maurício, é muito importante, porque você sabe que a gente defende uma política diferente do que é estar. E quando a gente defende isso, a gente tem umas correntes contra que nos tira condições de você chegar para que possa nos dar a oportunidade de estar expondo, falando da nossa candidatura. Então eu fico aqui, agradeço muito, mas muito mesmo.
5: Nada, porque, pô, tamo...
9: Porque preciso... O seguinte, as pessoas... Eu preciso que as pessoas saibam que eu sou candidato.
5: Uhum.
9: Que graças a Deus... Pelo nosso conhecimento, a gente sabe que as pessoas tendem, principalmente nessa eleição, que é uma das mais importantes que o país vai ter.
5: Mas nem parece.
9: Pois
5: nem
9: é.
5: Parece, né, Renato?
9: Tanto
5: porque
9: é,
5: a exatamente. Gente está uma semana da eleição.
9: Isso, isso, porque o desencanto das pessoas com a política é muito grande por causa do sistema. Que você sabe que eu falo nesse sistema há mais de 30 anos.
5: Uhum.
9: Que a gente combate esse sistema, então é preciso que se mude esse sistema. Porque o problema está na legislação eleitoral. Enquanto você tiver voto distrital, não tiver voto distrital, e também não acabar com as coligações partidárias, porque hoje não é problema de gestão de pessoas no comando, é problema de

0: que tá, poxa, né? Você já não poderia estar tranquilo, se aposentando? Por que que você se mete na política nesse momento em que a gente ouve tantas falcatruas, tantas coisas envolvendo políticos, Renato?
1: Exatamente, uma pergunta muito boa. Porque você veja o seguinte, eu não posso garantir a minha tranquilidade, o futuro dos meus filhos, dos meus netos, dos nossos funcionários, colaboradores, dos nossos clientes, se não for através da política. Porque a política determina tudo. Uma política séria, que nós chegamos no fundo do poço, e eu tenho esperança que nessa época agora nós temos tudo para mudar esse sistema, porque você não tem como agir de outra forma.
0: Você não tem tempo na televisão para fazer propaganda, não?
1: Não, não temos, porque o partido, ele precisa de votos para que exista uma cláusula de barreira, que é muito importante.
0: Uhum.
1: Mas é por isso nós não temos tempo.
0: No fundo partidário também não?
1: Não, no fundo partidário nós temos. Pela acho que segunda vez que o Partido Novo está usando o fundo partidário. Porque até então, desde a eleição
0: utilizava.
1: De prefeito, que não usava.
0: Uhum.
1: Preferia não usar, mas os outros usavam e o Partido Novo ficava em desvantagem.
0: Renato Marins, candidato do Novo à Assembleia Legislativa. Qual é o teu argumento para convencer o eleitor de que você é o candidato?
1: Pois é, esse programa seu é um veículo extraordinário, não é porque estou na sua frente, mas nós já falamos daqui, quantas entrevistas, né, que eu já dei,
0: desde quando você tinha só o primeiro andar lá do Remar Residência.
1: Mais de 20 anos, 30 anos.
0: Muito mais.
1: Que a gente está falando, sempre combatendo, e os problemas são os mesmos. Então você vê o seguinte, você sabe que eu sempre lutei e fui sempre uma pessoa de procurar engrandecer as instituições de classe. Se não for através das instituições, porque os governos têm que governar com a sociedade. Mas no sistema atual, não se governa com a sociedade. É por isso que nós estamos nessa situação. Porque como é que vai governar se, por exemplo, as autoridades não querem receber um presidente de federação de moradores, ou de associação de moradores, ou de associação comercial, nem de associação de hotel, ela vai poder ir afora. Então, como é que o pessoal vai governar bem se você não governa com a participação da sociedade? Porque a república, a democracia é isso. Você não consegue governar se não governar junto com a sociedade. Uhum. Então, esse é um motivo, porque eu não tenho como, e nem ninguém tem como, continuar nos negócios, continuar fazendo com que o negócio prospere, para que os nossos funcionários também possam, também junto, crescer, nessa situação política que nós estamos. Por isso que você diz que ninguém está aí, eu sinto, a gente fica até com vergonha de pedir voto, porque as pessoas que se conhecem, me conhece, sabe do nosso propósito, mas quando não conhece, olha, é mais um aí que quer se enriquecer, que quer aí aproveitar do nosso voto para o seu interesse próprio. É preciso que a gente diga, quem tem o poder de mudar é vocês, é o povo, é o eleitor. Nós somos apenas o elemento, o ponto de apoio. Agora, a alavanca para mudar essa situação da região dos lagos, do estado que nós defendemos e do Brasil, são vocês. São vocês eleitos. Vocês é que são a alavanca. E sem a alavanca, nós só servimos apenas de apoio. Vocês usam a alavanca, com o nosso apoio, nós mudaremos essa situação.
0: Ô, Renato, candidato, como é que o senhor está fazendo sua campanha? Como é que o senhor está fazendo a sua campanha?
1: Nós estamos fazendo a campanha através de amigos. A gente está indo agora, vamos para a rua direto. Você sabe da minha dificuldade de ser cadeirante, mas a minha cabeça é boa. Isso não implica em nada. E se Deus quiser, nós teremos aí uma votação muito boa. E

0: e com chance até de se eleger.
1: Qual é a projeção que vocês, da sua campanha, vocês fazem em relação à a necessidade de votos? Quantos votos dentro do Novo o senhor precisaria para se eleger?
0: Ô, Mauri, isso aí eu nunca pensei nisso, nem me preocupa. Porque você vê o seguinte, o sistema político, ele só respeita, tá? O voto. Então, se eu tiver 100 votos, eu tenho 100 pessoas me apoiando, ele sabe, atrás de mim, junto comigo. Se eu tiver 500, muito melhor. 1000, muito melhor, e vai por aí afora. Então é preciso que se tenha, eles só respeitam, é através da eleição do candidato do voto, é que o povo tem um elemento, por exemplo, eu vou te dar um exemplo. Quando eu fui candidato a prefeito, aí há 30 anos atrás, você lembra?
1: Uhum.
0: Você já estava aqui, não é isso? Ficamos aí empatados para o terceiro lugar, eram 7 candidatos, tive uma votação muito boa, e acontece o seguinte, e fiz um plano de governo. E aquele que foi eleito fez um plano de governo exatamente como o meu projeto, com a nossa ideia, bateu, casou, e transformou Cabo Frio. Eu vou dizer o nome da pessoa, posso?
1: Alain Correia.
0: Uhum. Alain Correia fez um primeiro governo, não foi bom não, o primeiro governo dele. Mas quando fizemos aquele debate, e nos debates, e na campanha, é onde você pega uma ideia de um e de outro, e firmemente ele seguiu o quê? Preparando a cidade para o turismo. Até então, todos os prefeitos investiam na periferia. Não investia aonde é a base, aonde gera esse recurso. E esse recurso era gerado por quê? Pelo comércio, pela indústria, pequenino, pela sociedade toda. Mas é no turismo é que gerava esse recurso. E esses recursos não voltavam para a infraestrutura desse segmento que é o turismo. Porque turismo, Amarillo. Pois não.
1: Não, essa então, turismo é a sua bandeira da campanha?
0: É a minha bandeira. Por quê? Porque o turismo, ele desenvolve mais de 40 atividades econômicas. Agora, só tem uma coisa, que o turismo só se faz com integração de todas as partes. Uma indústria, quando vai se instalar numa cidade, num município, ele vai procurar infraestrutura, se tem mão de obra, se tem estrada, se tem meio para ele transportar, exportar os seus produtos. Encaixota os produtos, encaixa o produto e manda para qualquer lugar do mundo. Só que o turismo é diferente. Por quê? Porque o turismo nós temos que trazer as pessoas, nós temos que ter atrativo para que essas pessoas venham com as suas próprias pernas. E a concorrência é muito grande.
1: E o que é que falta, entendeu? O que é que na sua visão de candidato deve ser feito imediatamente para que a gente tenha um turismo quantitativo e, acima de tudo, com qualidade também?
0: Olha, Marinho, você sabe o seguinte, que eu desenvolvi um projeto para turismo na baixa temporada e nós conseguimos 28 parceiros, que é todos os prestadores de serviços, o comércio, hotéis, indústria, e inclusive moradores. Então, como eu disse aqui, o turismo, 50% da parte do turismo é feita pela iniciativa privada. E a outra parte é feita pelo governo, pelos governantes. Sem isso, você não realiza. Por quê? Eu dou esse exemplo. O turismo é como, por exemplo, você vê uma apresentação de uma orquestra sinfônica, né? No mínimo, ele tem ali 30 instrumentos diferentes. 30 instrumentos diferentes. Vai entre metais, percussão, madeira e tal, não sei quantos violinos, não sei quantos... enfim. E o turismo, entendendo o negócio, você tem que reunir isso tudo. e tem que tocar sem desafinar. É preciso, porque que se você tem 30 instrumentos diferentes, 80 sem músico, essa é a função do maestro. Quando os ensaios tem que ver, ele não pode desafinar. E o turismo também não pode. Não basta só você ter hotéis, se você não tiver restaurantes bons, se você não tiver serviço de transporte, quem transporta, se você não tiver atendimento de saúde, quer dizer, é uma composição que tudo tem que estar afinado. E as autoridades não entendem isso, porque pensa que turismo faz com imediativo, faz um projeto, para daqui uma semana, até uma semana, deixa assim. Olha, isso não funciona, isso funciona para o pessoal local, mas para trazer dinheiro para a cidade, não traz. Então você vê o seguinte, eu não posso compreender como Cabo Frio, a região dos lagos, que é uma das regiões, e isso não sou eu que estou dizendo, através de um estudo que o Sebrae está desenvolvendo, daquela ADR, né, que é das Associações para o Desenvolvimento das Regiões, no Brasil, a região dos lagos foi considerada como o primeiro polo mais importante, mais belo de todo o Brasil. E nós aqui, com toda essa riqueza e a região pobre, não é? Com problemas de violência, com problemas da juventude não ter oportunidade de trabalho.
1: Então, mas por que, Renato? Desculpa, por que? Por exemplo, o que você propõe para mudar isso? Quando o senhor fala, a gente tem essa política que não está certa, de que maneira a gente vai consertar? Qual é a sua proposta?
0: Isso, mas a proposta é a seguinte, é as pessoas elegendo pessoas que pensam como eu. E tem pessoas, tem bons políticos, a maioria é baixo político, mas tem bons políticos. Então é preciso que, se não for através disso, não vai. Por exemplo, esse projeto, você sabe que eu também sou diretor da Associação Brasileira da Indústria, que muito me honra, que eu pertenço à diretoria do Estado do Rio. E a gente não consegue, você não consegue, por quê? Porque o sistema político, você entendendo, não há interesse. Eles não ganham com isso, porque o que eles ganham é manter as pessoas na dependência, uhum, na dificuldade.
1: O que, que você acha, por exemplo, dessas taxas que os governos municipais cobram para os ônibus de turismo? Isso é bom, isso não é bom? Cabo Frio, Búzios, Arraial, todo mundo cobra uma taxa. O pessoal reclama muito do valor da taxa aqui da de Cabo Frio. Qual é a sua opinião sobre isso,
0: candidato? Isso é um absurdo, porque nós sabemos que o turismo que mais está crescendo no mundo é o turismo através de grupos, de ônibus.
1: Do ônibus.
0: De ônibus, porque as pessoas hoje, dado a informação, a tecnologia que está existindo, que as pessoas, e a maioria, muitas pessoas, depois da pandemia, principalmente, estão trabalhando por conta própria. Essas pessoas têm menos tempo. Então, as pessoas podem trabalhar numa sexta-feira, à noite embarcar no ônibus, sábado amanhece aqui, ou no domingo. Então, você faz, você vai descansando, com conforto. Quer dizer, então, como é que você vai brecar, criar problema para essas pessoas? Nós temos que facilitar, quase que praticamente é de graça. Facilitar todas as condições para que essas agências tragam essas pessoas, que essas pessoas possam ir aos seus estabelecimentos de hospedagem, vamos dizer, que possam desembarcar aonde existem condições de estrutura, de largura de rua, de espaço, de estacionamento.
1: Então, mas o que o governo alega é exatamente que a gente não tem essas ruas largas, né? Mas, acima de tudo, eu vi muitas pessoas falando, pô, que bom que aí acabou com aquele ônibus, aquele famoso termo, farofeiro, né? Que a gente ouvia tanto, os próprios comerciantes, né? E o senhor foi presidente da Associação Comercial, reclamavam, pô, esses ônibus chegam aí, não gastam nada. O que é que mudou?
0: Não, Por que que nós chegamos nessas condições? Porque se desvalorizou o destino. É preciso criar condições de valorizar o destino. Quando você valoriza, você entendendo, você consegue com que essas pessoas pagam e possam vir e vai deixar mais dinheiro na cidade. Agora, não é com aumento de impostos, é por isso que nós estamos nessa situação. Porque os governantes entendem que aumentando o número de impostos e o percentual de impostos, é que vai criar riqueza. Não, pelo contrário. Eles que já administram mal, porque há um sistema terrível, e fica tirando condições. Vou dar um exemplo para você. Foi muito bom você falar em impostos. Você sabe que eu fui à luta através da Associação Comercial e mais umas 12 entidades de classe, inclusive com a BIH, Associação Brasileira da Indústria e Hotéis. E nós conseguimos, no governo passado, através da Câmara de Vereadores, nós conseguimos que se mudasse, voltasse a lei e fizesse uma nova lei para o IPTU. Que foi um absurdo essa correção que foi feita, e foi feita exatamente onde você tem o comércio, hotéis, indústria, e você tem também aí os turistas. Então, se aumentou, isso prejudicou muito a indústria da construção civil, que é que nos dá um gás muito forte, que gera muito desemprego e renda. Então, e isto aí, nós conseguimos para tornar isso lei, mas essa lei não é cumprida, não é respeitada a lei. Está errado essa cobrança desse IPTU, nessas zonas que nós tivemos aumento de 50%, 100%, 200%, 300%. Isso é um absurdo, mas não se cumpre a lei. Por isso, Mário, é que eu estou botando meu nome como candidato a deputado estadual. Se não for assim, a gente não consegue. Você entende? Então eu tive um partido novo que me abraçou, né? E graças a Deus, nós estamos nessa campanha. Então, meu número é 30.600. 30.600 para deputado estadual. Então, esse é um dos motivos da nossa candidatura.
1: Eu tenho alguns comentários ali. A Patrícia está acompanhando ali. Oi, Patrícia. Deixa eu ligar. Pronto.
2: Tem um comentário do Bruno Vieira, de Arraial do Cabo. Ele diz assim: a Mauri, me pergunto se essa galera devia estar curtindo a melhor idade. A política está tão ruim que temos que continuar lutando quando deveríamos estar trabalhando. É um absurdo. O Estado deveria cuidar de nós. E tem também o Danilo, que comenta que a região quer colocar indústrias sem qualificar o pessoal. Só tem área de comida porque acha que só vive de comida e bebida. Não tem lazer nem para quem vive. Vamos pensar sim em turismo, mas pensar também para quem mora na região.
1: Perfeito, tá aí a galera acompanhando a sua fala.
0: Isso,
1: Renato,
0: muito bem.
1: Agora,
0: muito bem.
1: Tá vendo o primeiro lá, o Bruno, tá dizendo: por que que você não tá curtindo a sua vida, todo o seu trabalho que você ele tá falando assim: você tá entrando na política nesse meio horroroso, né, podendo tá tranquilo cuidando dos seus negócios.
0: Mas como é que eu vou cuidar do meu negócio e eu vou viver com tranquilidade? Se os meus semelhantes, eu poderia mudar de país, ou mudar de estado, mas eu vou poder levar meus filhos, vou poder levar meus netos, vou poder levar os nossos colaboradores? Não posso. Porque eu entendo o seguinte: só existe um sentido da vida. É preciso a gente entender o sentido da vida. O sentido da vida é de você ser útil. Porque eu fui criado, amor, você sabe, e fui nascido numa região de muita natureza, porque sou na Serra dos Ovos, em Santo Aleixo, segundo distrito de Magé, abaixo de Teresópolis. E a gente achava que naquele tempo a gente gostava de ir para a cidade. A cidade me atraía, porque poderia emprego, negócio, você ganhar dinheiro, essa coisa. Mas depois que eu saí de lá, que eu fui ver a grandeza que existe, que aquele lugar me proporcionava, por quê? Porque era uma natureza. Por que que Deus

0: nada não. Ô Marco, você não mandou pra Lala não? Não entregou pra Lala? A Lala Estelita, ela é a que vai cantar pra gente aqui. Ela vai cantar. Que a Neide Estelita, quando ela vem aqui, ela traz uma torta de limão. É o que, Luciano? Tô falando contigo não. Tô falando com a Lala. Cadê a Lala? Você tá escondendo aí a torta não? Então você vai entortar no violão para nós aqui e cantar bastante já já. Pessoal, a gente está indo para o intervalo, já já a gente volta. Eu trago os nossos repórteres assim que voltarmos no próximo bloco, tá bom? A gente cumprindo o nosso dever cívico, estamos trazendo candidatos da região para que você veja, para que você ouça, para que você conheça. Tá bom? Já trouxemos, não temos nenhuma preferência por ninguém aqui. O nosso interesse é que você, eleitor, não vote só porque, então vamos lá. É aquilo que o Renato falou, conheça, tá? Chega da gente estar falando, bando de ladrão, não fazem nada por nós, é educação, né? Todo mundo fala de educação e saúde que vai resolver e não resolve. Então, se ligue, seja mais rigoroso. Né, quando você for votar em relação às qualidades do candidato. Valeu? A gente volta daqui a pouquinho. 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
12: Marche. Muito bem, estamos de volta. Agora são 10 horas e 6 minutos. Está aí a Macário Pinto Lopes. Agora, né? Olha lá, com o cachorrinho lá andando, correndo com o cachorrinho. Não é isso? E assim mesmo, pessoal, está tudo nublado. Temperatura nesse momento 22 graus. Tá bom? E essa é a manhã de sexta-feira aqui na nossa cidade. E olha, a gente vai imediatamente chamando nossos repórteres. Vamos dar uma atualizada aí nas informações. Eu tô com o William Rodrigues. William, bom dia. Fala com a gente aí. O William tinha... Onde é que o William ia? Olha pra onde é que ele tá. Olha onde é que o William tá, meu amigo. Tá lá no Festival da Gamboa. É isso, William. Você tá aí pronto para comer os frutos do mar? Não é não, né? Ei! Epa! Fala, não é aí não, né? Mas a gente vai hoje lá, você falou que ia pagar lá pra gente lá uns pratinhos aí do fruto do mar. Não é isso? Vamos aí, olha, a gente tem amanhã, a gente tem a vacinação antirrábica, né? E eu tô aqui com o nosso William Rodrigues, acompanhando todos os preparativos pro dia D. É isso, William?
13: Amaury, exatamente, e eu estou aqui com a André Nogueira, que é superintendente de vigilância ambiental e zoonoses, que está coordenando esse trabalho. Fala o nome da campanha, Se Liga Bicho?
18: Raiva é coisa séria, Amaury.
13: Se Liga Bicho, raiva é coisa séria, e é séria mesmo, Amaury, é uma zoonose, a gente sabe que a raiva é uma doença que pode ser transmitida para o ser humano, está aí toda essa preocupação, né? E amanhã, dia 26, sábado, é o dia D nacional de vacinação antirrábica e a gente quer conversar com a Andréia sobre, exatamente sobre isso. Como é que está sendo preparada aí, Andréia, todo esse esquema, todo esse trabalho de vocês para que os animaizinhos recebam essa vacina?
18: Olá, Mauri. Olá também aos ouvintes, né? O que que acontece? Nós já começamos uma pré-campanha que foi no sábado passado. Ficamos com 4 postos, tivemos um número assim maravilhoso de animais vacinados, cerca de 1.600 animais. E esperamos que agora, no dia D, dia 26, a gente consiga também se superar. Nós vamos estar aí com 13 postos aqui na parte do primeiro distrito, não envolvendo o pós-ponte, né? Pós-ponte só realmente o jacaré, que a gente não conseguiu fazer a região inteira. Mas vamos estar aí com a Praia do Siqueira, um posto também no shopping, outro posto no Caiçara, estaremos com um posto também no Guarani, na Vila do Sol, também no Braga, Vila Nova, além disso, Praça da Bandeira, que é um posto também muito importante nosso, que vai estar lá aberto, além disso também aqui no Parque Bulli, Praça de São Cristóvão, que a gente sempre atende a gente com um número bem grande de animais, e outros bairros também. O shopping também vai estar aberto, que o shopping também é o nosso parceiro e amigo para o dia D, né?
13: A Maurinha, é sempre bom a gente lembrar que a vacinação vai ser das 9 às 16 horas, né? Existe uma maneira especial que as pessoas precisam entender, né, para trazer seus animais também. Existem regras, né, para que esses animais possam ser vacinados. E eu devo perguntar para a Andréia, por exemplo, um bichinho com menos de 3 meses pode ser vacinado?
18: Não, não. O que acontece? A gente preconiza que animais acima de 3 meses que possam ser vacinados. Fora isso, a gente sabe que animais prenhos, né, grávidos, não podem ser conduzidos para vacinação. Animais debilitados também não podem ser conduzidos. E uma coisa muito importante que a gente pede que os tutores atendam: animais grandes e bravos têm que já vir com focinheira. Não é o nosso papel ter que conter esse animal. Isso para a segurança do animal e também de quem está participando da vacinação. Fora isso, gatos, né, os nossos felinos, eles têm que ser conduzidos em caixinhas pets, que facilitam. E até também uma segurança para o próprio animal, para ele não fugir.
13: André, a gente sabe que essa campanha, amanhã é o dia D, né, dia nacional, mas a campanha continua até o final de novembro.
18: Sim.
13: Né? Como é que vai ser esse trabalho depois desse dia D?
18: Depois do dia D, nós vamos divulgar futuramente os postos e o dia correto para fazer a questão da parte pós-ponte, né, que seria ali a questão pegar Jardim Esperança, Boca do Mato, Porto do Carro, seguindo até a questão do condomínio lá, que é a Minha Casa Minha Vida. E depois disso, no mês de novembro, nós estaremos no segundo distrito também com vários bairros. Começamos em Botafogo e terminamos em Santo Antônio, também com a média de 14 postos abertos no segundo distrito. Eles não estão esquecidos, só estão dentro do nosso planejamento, que não conseguimos fazer todos ao mesmo tempo.
13: Então é isso, Amaury. Raiva é uma doença séria, pode ser transmitida para o ser humano e a gente não pode facilitar, não, tá? Ela está erradicada no Brasil há décadas e a gente não pode permitir que ela retorne de forma alguma. Então eu vou deixar a Andrea fazer aquele convite para o pessoal trazer os bichinhos amanhã, né?
18: Ah, é um pedido, né, de coração a todos os tutores. Provem o seu amor e a sua responsabilidade. Traga seus animais para vacinação. É muito importante que vacine os animais. Isso protege o animal e também aos tutores. Eu aguardo a todos. Espero que amanhã vocês nos atendam com um grande número também de animais conduzidos. Um beijo, Amaury.
13: E olha, Amaury, é gratuita, tá? A vacinação é gratuita, ninguém paga nada. E é muito importante comparecer. A gente volta daqui a pouquinho com mais informações. William Rodrigues para o programa Amaury Valério. 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
12: Valeu, Andréia. Um beijo, Andréia. Prazer te ver aí. Andréia, eu achei que era um cachorro de verdade. Eu achei que era um cachorro de verdade que você estava segurando aí.
13: Pode falar com ele.
18: Amaury.
12: Eu achei que era um cachorro de verdade que você estava aí no braço.
18: Ótimo. Agora eu queria também que você levasse os seus cachorrinhos para vacinar, hein?
12: Acabei de falar isso aqui para todo mundo. Todo mundo tá de prova. Eu falei amanhã, tô levando os meus cães, claro, para vacinar, pô. Com certeza, Andréa. É um chamamento de civilidade, né? De cidadania. Todos nós temos a obrigação de proteger os nossos pets. Um beijo, meu mozão. Obrigado, tá? Tá aí, maravilha. Eita. Lara, você tem animal, Lara?
19: Não.
12: Não tem? Já,
19: não, meu pai hoje em dia mora em Lumiar, cuida de galinha,
12: ei,
19: só galinha.
12: Ei,
19: mas eu no
12: aí,
19: Rio não tenho.
12: Caramba, ô pai, eu perguntei do animal, ela fala, não, tem meu pai, mas ele
19: não,
12: mora
19: calma,
12: em Lumiar.
19: Não, calma, que isso, não.
12: Que isso, Lara?
19: Não, animal de estimação não tenho, eu moro no Rio.
12: Ah, tem. Bom. Eu também não tenho, eu tenho de trabalho, não de estimação. Eu tenho,
18: ela,
12: eu tenho dois. Isso? Eu tenho dois de trabalho aqui, ó, dois cavalinhos de
19: que
12: animação, de animação não, de...
19: Estimação.
12: Não sei se pode chamar assim, né?
19: Credo.
12: Tudo bem, Lara. Como é que você... Não se assusta, não, tá?
19: Tô apavorada agora.
12: É que hoje é sexta-feira só. Tá?
19: Tudo bem?
12: Tudo bom? Seja bem-vinda, Lara Estelita.
19: Muito obrigada.
12: Você é sobrinha da Neide?
19: Sou sobrinha da Neide. Meu amor.
12: A Neide, ela, quando era presidente da Associação dos Aposentados e Pensionistas, era uma guerra por dia. Sabia?
19: Ela é
12: a
19: maravilhosa.
12: Neide era uma... Não tinha sossego, né?
19: Ela é maravilhosa. Minha tia Neide, meu tio Marcos, são sensacionais.
12: É,
19: minha tia Wanda, que deve estar
12: Você
19: ouvindo.
12: Você tá com seu pai e sua mãe aqui, né?
19: Tô. O tempo
12: seu pai
19: todo.
12: Não tá em Lumiar.
19: Não, tá
12: Ele
19: aqui.
12: Ele tá aqui.
19: Tá aqui,
12: tá
19: na
12: bom.
19: Minha terra.
12: Tá, beleza. Aqui, você canta mais músicas suas?
19: Sim, meu trabalho é autoral.
12: Autoral,
19: 100%
12: né?
19: Autoral.
12: Pessoal, eu tô no momento da parte artística do programa. Eu tô aqui, olha só, do lado da Lara, eu tô com o Davi Lisboa. Tudo bem, Davi? Como é que você tá? Deixa eu ligar o teu microfone, um botãozinho aí, bota esse botãozinho pra riba.
20: Foi,
12: beleza, como é que você tá? Tudo
20: Bom
12: bem?
20: Bom dia, tudo bem.
12: Seja bem-vindo.
20: Obrigada.
12: O Davi, cara, ele é diretor e produtor da peça Um Final Não Tão Feliz. Mas que nome, hein?
20: A gente usa os contos de fadas, princesas dos contos de fadas, para desmistificar essa ideia dos felizes para sempre, né?
12: Um final feliz, né?
20: Isso aí. É uma comédia, a peça é uma comédia, com as quatro princesas clássicas, a Branca de Neve, a Bela Adormecida. Tem a fada Sininho, que chega para causar um drama,
12: no meio das princesas. Pra fazer fofoca no meio da... Faz uma fofoquinha, intriga.
20: Ela joga um pozinho da verdade no chá e elas começam a falar umas coisas que elas não falariam normalmente.
12: É mesmo, cara? De quem é o texto?
20: O texto, ele surgiu de uma criação durante o improviso do coletivo. E as meninas sugeriram muita coisa e eu transcrevi o vídeo delas e coloquei em texto.
12: Caramba, que legal. E vocês são todos aqui de São Pedro?
20: Isso aí, somos um coletivo independente, São Pedro da Aldeia. A gente atua desde 2023 lá no município.
12: Tá bom pra você a companhia, Lara?
19: Muito legal.
12: É isso aí.
19: Fiz teatro em Cabo Frio e Búzios a minha vida toda.
12: Ah, é mesmo?
19: Sim.
12: Que beleza.
19: A minha primeira formação foi como atriz, antes de eu migrar pra música durante a pandemia.
12: Uhum.
19: Eu vim pra Cabo Frio com 4 anos de idade. E dos 6 aos 17 fiz teatro aqui.
12: É mesmo?
19: E aí meus pais com 17 eu falei, gente, eu quero ser atriz profissional. Então eles me levavam todas as semanas pro Rio de Janeiro e voltavam pra
12: cá. Caramba, é isso aí. Pai semanas. É tadinho, né? Pai só não é pior que avô. Né? É. O avô, os netos abusam
19: mais. Meus pais talvez sejam, sabia? São muito corujas.
12: Não é. Dá um filho pra eles pra tu ver o que vai acontecer.
19: Não quero agora.
12: Pois é, agora não, mas quando der você vai ver.
19: Agora é música.
12: Você vai dizer pra eles assim, ei, eu existo.
19: Não, agora meus filhos são minhas músicas.
12: Aqui, deixa eu trazer o repórter. Eu tô com o nosso... Agora, eu só queria contar pra você, Davi, eu já tive uma experiência de teatro também. Eu, pô, feliz da vida, meu professor Maurinho, você vai fazer a peça com a gente. Nossa Senhora. Não dormia durante uma semana. Até descobrir qual era o papel que ele tinha pra me dar. Na peça tinha um navio, tinha um barco. Eu fui o mastro. Ai, ai, ai. Vamos lá, Geleão, fala aí, Geleão, fala com a gente aí, tá por onde? Já tá aí no Festival de Frutos do Mar, Geleão?
21: Oi, Amauri, ainda não cheguei aqui no festival, tive alguns imprevistos, Amauri, mas eu tenho uma notícia quentinha aqui pra dar pra vocês, que é um carro que bateu num poste aí, a estrutura caiu sobre este veículo ali em Arraial do Cabo. Esse acidente mobilizou equipes ali da Defesa Civil nesta manhã na Avenida Marina do Cabo, na descida do Morro da Cabocla, próximo à Prainha. As informações iniciais são essas, Amauri, que esse carro atingiu esse poste, que esse poste caiu sobre o veículo e, apesar do impacto, o que chama a atenção das equipes, Amauri, é que não havia ninguém dentro desse automóvel quando eles chegaram ao local. Então, as circunstâncias que provocaram esta colisão ainda não foram esclarecidas. As equipes ali, né, agentes da Secretaria de Mobilidade Urbana, a Enel, também estiveram ali, né, na localidade. O trabalho envolveu a retirada ali de obstáculos da via e reparos também necessários da rede elétrica. Não temos informações ali se houve queda de energia para os moradores da localidade até o momento. E também o que chamou a atenção foi isso, Amauri. Não tinha ninguém dentro do veículo quando as equipes chegaram ao local. Não sabe se de repente a pessoa bateu e se é com o susto ali, né? De repente estava embriagada, enfim, não sei, acabou fugindo do local, ou se alguma pessoa estacionou esse carro ali e não puxou o freio de mão, ele acabou batendo aí, colidindo com esse poste e trazendo esse transtorno ali na localidade. Bem, Amauri, essas foram todas as informações do momento. Vou ficando por aqui, meu amigo. Gideão Souza para o programa Amauri Valério, notícia o tempo todo.
12: Beleza, valeu, obrigado, Gideão. 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Davi, você canta não, né? Você não, canta, não, você compõe não. Música não, né? Você só dirige, escreve.
20: Só dirijo, atuo. Comecei no teatro como ator também, né? Aí me encantei pelos bastidores, mas hoje em dia só.
12: Cria, né? Então, Lara.
19: Diga.
12: Estelita.
19: Diga.
12: Não vou perguntar nada. Qual é a primeira música que você vai cantar pra nós?
19: A primeira música? Vou
12: a
19: cantar.
12: A primeira música.
19: Minha Opinião.
12: Mas vai ser sobre o programa?
19: O quê?
12: A tua opinião?
19: Sobre o programa? Não, eu não.
12: Ela se assusta ainda.
19: É sobre amor. Porque eu acredito nos finais felizes.
12: Essa música é sua.
19: É.
12: Tá vendo? Tá vendo? Você, num final não tão feliz, o final dela todo é feliz. Não é isso?
19: Canta.

0: Minha opinião.
1: Não, mas é pequena a sua opinião.
0: É grande, quer que eu cante ela toda? Quer que eu cante ela toda? Eu posso cantar ela toda. Feliz da vida.
1: Que beleza. Aqui, e você, então, você canta mais as suas músicas?
0: Canto. Meu trabalho é totalmente autoral. Lancei meu primeiro álbum esse ano, se chama 10/10.
1: Onde é que a gente vê?
0: Spotify, qualquer plataforma digital, ela tá. Sim, todas as plataformas.
1: Lara Estelita.
0: Lara Estelita.
1: Esse é o nome artístico
0: mesmo. Sim. Meu trabalho é, desde 2020 para 2021, foi quando eu comecei a compor, comecei a postar na internet, e aí foi dando
1: certo.
0: Mas
1: quando é que você desistiu de ser atriz e partiu para cantor?
0: Não é que eu desisti, mas eu estava indo para o Rio todas as semanas para me formar como atriz, e aí começou a pandemia e eu tive que voltar para cá, 100%. Uhum. E eu tinha um violão no meu quarto, eu falei, vou aprender. E aí, à medida
1: você
0: que eu ia,
1: até então não sabia?
0: Não fazia ideia. Caramba. Resolvi aprender a tocar violão, comecei a compor, gravava, postava, cantava para os meus pais, eles, corujas, gostavam, só que aí as pessoas foram gostando também.
1: Pai não é parâmetro para saber se a gente está bem ou não. Porque...
0: Mas o pior é que foi, porque as pessoas gostaram também.
1: Porque pai baba, né? Pra caramba, pai, mãe e tudo.
0: E aí eles foram
1: mas
0: buscando...
1: Mas você tem uma voz muito, muito boa. Eu adoro voz feminina.
0: Obrigada.
1: Adoro voz feminina. Dá mais uma palhinha aí. Porque, na minha opinião, a sua primeira música foi pequena.
0: Foi pequena, então você quer uma música grande, vai ser grande.
1: Pode
0: ser. Você quer uma inédita ou uma que já está lançada?
1: Uma que você já canta, normalmente. Tá fazendo muito show?
0: Eu fiz meu primeiro show no Clube Náutico de Cabo Frio, tem dois
1: aqui
0: anos.
1: Aqui no Clube Náutico.
0: PC e Assunção são dois amigos, grandes amigos.
1: Nossa, o PC não canta nada, não. E nem a Assunção. Assunção
0: Belejão
1: não canta nada. Nada.
0: Canta sim, ela canta lindo.
1: A gente fazia um festival de cantores aqui, ela era a nossa jurada, era a nossa atração.
0: E eu participei.
1: Assunção
0: de...
1: Belejão, linda, um beijo, meu mozão.
0: Maravilhosa.
1: Maravilhosa. Foi ela que me levou para a doutrina espírita.
0: Ela é maravilhosa. Uhum. Eu já participei de vários shows do meu produtor, que é o Milton Guedes, e fiz vários shows autorais no Blue Note Rio, em Copacabana.
1: Davi. Vamos lá, fala alguma coisa, que eu te botei do lado da Lara, ela está nessa... Na minha opinião, você podia falar mais.
2: Posso sim.
1: Pode.
2: Sobre a peça, sobre o coletivo.
1: Sobre a peça.
2: Sobre a peça.
1: A peça, são só atores do coletivo, como é o nome do coletivo?
2: Isso aí, coletivo Avenoar.
1: Começou
2: Avenoar.
1: Avenoar.
2: Isso, a abreviação de A Aventura Está No Ar, que foi a nossa primeira peça de 2024.
1: Tá. E esse grupo, vocês se conheceram onde? Na escola?
2: A gente se conheceu na escola, Escola de Artes Municipal de São Pedro da Aldeia. A gente começou fazendo aula de teatro, depois fizemos audição para a Companhia de Teatro Municipal da cidade, né, promovida pela Secretaria de Cultura. Todos nós fomos aprovados, 10 aprovados, e aí o grupo se juntou e criou um coletivo independente.
1: Só top, né?
2: Foi.
1: É mole.
2: Foi uma peneira.
1: E vocês estão juntos até agora e já fizeram outros trabalhos?
2: Já. A gente começou com Queijo Goiabada, que era um projeto que era o Romeu e Julieta, que se passava em Minas Gerais.
1: Tá vendo aí, ó? Quem é que falou que eu só falo de comida aqui, ó?
2: Não.
1: Ali também, tá vendo? Romeu e Julieta.
2: É isso aí, tem muito no teatro. A gente depois fez um curto independente que falava sobre a Casa da Flor, que é as aventuras da Casa da Flor, né? O mistério, a lenda do tesouro de Seu Gabriel, que foi o falecido que construiu a Casa da Flor, né?
1: Uh-huh.
2: Seu Gabriel. Depois a gente fez a peça Aventura Está No Ar, que foi a nossa primeira peça no teatro, por isso que leva o nome da companhia, que falava sobre o HQ, Aventura de Dois Irmãos, e Chapeuzinho Vermelho Aldeense. São dois livros independentes que a gente juntou e fez uma adaptação para o teatro.
1: Essa peça não tão feliz, quando é que ela vai estar em cartaz? É agora dia 3, né?
2: Isso aí, semana sábado que vem, dia 3 de outubro, às 19 horas, no Teatro de São
1: Pedro.
2: Só
1: um dia?
2: Só um dia, uma apresentação única e exclusiva.
1: Por que só um dia? Galera, lá não tem mais data. O Teatro Atila Costa está concorrido pra caramba, hein?
2: Tá muito concorrido, não dá para fazer temporada.
1: É
2: a gente
1: verdade.
2: Conseguiu um diazinho, assim. A gente queria fazer em setembro, conseguiu só início de outubro.
1: Tá, mas essa é a primeira e vai voltar.
2: Isso aí, a gente apresentou uma primeira vez, porque esse projeto ele surgiu do edital de chamamento pela PNAB, pela Secretaria de Cultura de São Pedro da Aldeia, né, que promoveu com o Fomento à Cultura no edital de seleção de projetos. E aí ele foi aprovado, ele passou, a gente fez o projeto em maio, é de forma gratuita, e ele esgotou no teatro, na primeira apresentação, foi dia 12 de março. E o público pediu que a gente apresentasse novamente.
1: Mais uma vez.
2: E aí agora a gente volta pro teatro.
1: Mais um.
2: É isso aí, é o bicho.
1: Tá vendo a história aqui, Lara? E eu tô exatamente assim, falando contigo e falando com ele, porque você que falou que ia todo dia pro Rio de Janeiro para ser atriz, né? Para aprender a ser atriz. E a gente tá aqui, ó, com a meninada aqui de São Pedro da Aldeia, que começa na escola. E está indo para o teatro, né, principal da cidade. Hoje, o principal teatro da região. Porque Cabo Frio não tem teatro.
0: Pois é.
1: Há 8 anos, cara. Estamos aí, né? Vamos ver. Estão lá nas obras. Qual é a música que você ia cantar?
0: Uma canção inédita.
1: Você vai cantar.
0: Inédita. Se chama Cura do Mundo.
1: É mesmo?
0: Sim.
1: Então deixa eu botar os fones de ouvido tudo aqui pra gente ouvir. Como é o nome do seu pai e da sua mãe?
0: Simone e Alexandre.
1: Dá pra fazer uma dupla sertaneja.
0: Mas, não cantam.
1: Não cantam?
0: Não.
1: Você ensina.
0: Cura do
1: Lara
0: Mundo.
1: Estelita, ao vivo. A música é?
0: Cura do Mundo.
1: Cura do Mundo.
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0: Canta comigo, a maioria assim, ó. Queria ser a cura do mundo. Cura do mundo.
1: É melhor eu entrar, não, tá? Canta. Não, é melhor cura não, porque só vou estragar.
0: Cura do mundo.
1: Viva a cura do mundo. Caramba, que delícia. Cadê os nossos aplausos, Luciana? Eita, que legal. Caramba, você... É, e assim, e você não repete a letra. Você tem um refrão, mas você vai, né?
0: Não, ela repete. Só que essa música tem 4 minutos. Então, assim, né?
1: Muito legal. Caramba, parabéns. O que, que você achou, Davi? Dessa... Você faz música também, não?
2: Não faço música, não. Só faço teatro.
1: O que, que você achou da nossa Lara aí?
2: Linda, né?
1: Caramba. A ex-atriz, né? A ex-futura atriz.
0: Acho que a gente sempre é. A gente sempre é. Um pouquinho no meu coração tá ali.
2: Sempre volta pro teatro, né?
0: Algum dia, se tiver oportunidade, eu volto.
2: Ainda tá aí dentro, ainda tá aí dentro. Muito bonito. Que lindo essa letra.
1: O que você acha dessa menina cantando aqui, ó?
0: Cadê? Hoje era o dia que eu queria.
1: Eu vou aprender e canto contigo, tá?
0: Ok.
1: Tá, porque senão estraga, né?
2: Ela pediu pra fazer dupla com você, você não quis, poxa.
1: Eu sou doido,
0: não, tem que falar pros meus pais cantarem, foi mole, na verdade.
1: Foi, com certeza. Botar os outros na fogueira é ótimo. A gente que não entra. Aqui. Horário lá da apresentação, lá no Teatro Átila Costa, é sábado, dia 3, né? A partir de que horas?
2: Às 19 horas. É, os ingressos estão à venda, em ingressos coletivavenoar.netlify.app.
1: Quanto custa o ingressito?
2: A meia entrada, já passamos do primeiro lote, né? Já estamos no segundo. Agora aumentou um pouquinho, a meia entrada está R$20, a inteira está R$40. Mas quem não conseguir comprar antes, antecipadamente, pode chegar lá no teatro, uma horinha antes, meia hora, e consegue na bilheteria.
1: Vai
2: se não esgotar.
1: O teatro não, certo. Tomara que esgote logo,
2: né? Ah, não, sim.
1: Tomara que esgote. O teatro é grande também, né?
2: É, 332 lugares.
1: Dá bastante gente lá. A última vez que eu estive lá, eu estive com Patrícia. A gente foi ver o que, Patrícia? Ah, o Noel Rosa, né? A vida do musical do Noel Rosa. Lindo, maravilhoso. Né? Então vamos lá. Tá aqui Davi. Quem é que tá no elenco? Fala o nome aí do coletivo, a galera que tá.

0: Você era uma aluna que muito que questionava muito, porque você faz as suas letras, né? Você tem um sentimento bem profundo, né? Você fala de sentimentos, sim, acima de tudo, né? Sim. Você era uma aluna bem...
1: Eu sempre fui muito estudiosa e muito viciada em estudar mesmo. Tanto os idiomas, eu falo alguns, quanto na escola eu sempre fui muito...
0: Você fala alguns?
1: Alguns. Eu falo português, espanhol, italiano, francês, inglês e arranho um alemão, mas bem arranhado, um alemão. Mas eu sempre fui muito de buscar, além do que a escola me ensinava, eu em casa passava as minhas tardes estudando, então isso
0: caramba,
1: sempre teve ali.
0: Tá aí, por isso que o pai te levava e trazia toda semana para o Rio.
1: Pois é,
0: né?
1: Pois é.
0: Porque estava fazendo por merecer.
1: Pois é.
0: Patrícia, entra aqui. Davi, chega um pouquinho mais para cá. Deixa eu introduzir no cenário aqui a nossa Patrícia Bernardo. Você já conheceu Patrícia? Davi, não. Não conhecia, não. Patrícia é a nossa... Ela que é a nossa coordenadora aí de rede, né? E deixa eu ligar o microfone. O Luciano está tão embevecido com a Lara cantando... Que esqueceu
2: da Patrícia.
0: É porque
2: eu não me viu cantando ainda, Mauri. Pô, se me ver cantando aí, pô, o pessoal vai ficar encantado.
0: Vai.
2: Pô, maravilha.
0: É tipo quando vê o sol ensolarado?
2: Com certeza.
0: Uhum. Tá bom, então.
2: Não senti seriedade na sua fala, mas tudo bem, vamos lá.
0: Aqui, o que que tá rolando aí? O que que o pessoal tá falando aí da galera?
2: O pessoal
0: galera?
2: Tá interagindo bastante com a gente. A Mauri, ó, a gente tem a Cida Santos, a melhor cantora da atualidade. Amamos suas músicas. E uma curiosidade, Mauri, hoje que a gente tá comemorando o dia do rádio, a gente tem que lembrar que as músicas da atualidade só vão até 2 minutos. Não ultrapassa disso, é o que ela está comentando aqui. Você disse que tem letra, né? Uhum. O refrão. Isso é uma raridade, a gente, aqui na música brasileira. Então vamos aí parabenizar e valorizar aí os artistas que fazem letra, compõem, né, toda essa poesia. A gente também tem aqui, ó,
0: Eduardo e Mônica.
2: Verdade.
0: Não é? Não é? Que não acaba nunca.
2: Faroeste Caboclo.
0: Faroeste Caboclo, então tudo
2: pô,
0: isso.
2: Não tem, é raro, né? E ó, tem a Sofia Artis também, ó, ansiosa para ouvir as músicas da Lara no Jardim Esperança. A Gabriela Chafim, ó, tá aqui, ó, dando os parabéns pro Davi Lisboa. E a Cida Santos, ó, só elogios, ó. O pessoal fazendo o convite para ir assistir a companhia Avenoar. Galera, ó, vamos então. Hoje tem teatro, tem sim senhor. Tem a Renata Rodrigues dando os parabéns também pra Lara. Tem também,
0: ela tá
2: ó,
0: falando, a Renata tá dizendo alguma coisa aqui, que lá do que você tem suas letras, toca do fundo da alma. Que
2: lindas e emocionantes.
1: Obrigada,
0: Rodrigues.
1: Renata.
0: Mandando ver aqui. Letras lindas e emocionantes.
1: Muito obrigada.
2: E a Dina América elogiando, ó, duas mulheres especiais, Vandinha e Neide também, ó, Lara é sobrinha delas, mandando aquele beijão, ó.
0: E tem Dina América, também... teu filho tá aqui, Dina América. Você sabe onde ele está? Não, eu estou dedurando. Ele está aqui. Ela sabe que você está aqui, né?
2: Pô, bom. Sabe, a gente depois vai tomar um café aí. Para o bolo de Ana América, por favor, para a gente tomar um café.
0: Uhum.
2: Ó, tem também a Simone elogiando ó, a música, ó, Simone Cures.
0: Tem ninguém falando mal, não? Não tem um final que não é feliz?
2: Ah, aqui no programa da Maurício só tem final feliz.
0: Tá aí, cara, a gente tem o teatro, Lanta. O que mais aí?
2: É, ó, só elogios e o pessoal fazendo o convite para estar assistindo o coletivo. Ó, um baita grupo maravilhoso. Ó, a Gabriela tá só tecendo elogios, a Maurício. Não tem que falar mal, não. Ó.
0: Não. Tá.
2: Então, motivo para ficar em casa nesse final de semana? Não tem.
0: Não tem. Vamos para a rua, vamos para o teatro, vamos.
2: Isso aí.
0: Você tem agenda, ô Laros? Obrigado, tá, Patrícia?
2: Beijo, daqui a pouco eu tô de volta, pessoal.
0: O Davi, se você quiser, pode se espelhar aí na carequinha dela. Ó. Você já tá brilhando, cara. Hein, Lara?
1: Diga.
0: Você, por exemplo, você canta outra música de outros autores também?
1: Não, no meu show são só canções minhas.
0: Só mesmo?
1: Sim.
0: Você tem agenda esse fim de semana? Como é que a gente faz para te chamar aí para você... Cobra muito caro?
1: Por enquanto, só me ouvindo nas plataformas, nesse momento eu não tô com agenda... Esse ano eu tô mirando no ano que vem, planejando, porque tem feats para sair, músicas para lançar e preparando um novo show.
0: Qual é a música que você tá levando fé que tá publicada aí nas redes? Qual é uma música que você acha?
1: Jeito Lindo, que eu compus com o Milton Guedes e lançamos juntos, ela é uma canção que ela cresce o tempo todo, né, no Spotify.
0: É?
1: É.
0: Então vamos fazer ela crescer aqui na Rádio Ondas.
1: Agora!
0: Lara Estelita, cantando ao vivo aqui pra
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0: gente.
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0: Epa, vamos?
1: Obrigada.
0: Obrigada. Isso é bom demais, né? Ouvir você, Davi. A gente viaja quando ouve. A sua voz é muito gostosa, sabia, Lara?
1: Muito obrigada.
0: Muito mesmo. Assim, quem é a Luana, né? Lara, minha diva, linda, puro talento.
1: Um beijo, Luana. Obrigada.
0: Eita. Tá vendo aí a galera reunida lá?
2: Cheia de fãs.
0: É isso aí. Aqui, vamos lá. Sua chamada final, então, Davi. Davi Lisboa. Você estuda em que escola aqui, Davi?
2: Escola?
0: Eu tô... Já passou? Já tá no...
2: Já, estudo na UF, em Rio das Ostras. Faço produção cultural.
0: Caramba, você sai de São Pedro todo dia para ir para Rio das Ostras?
2: É.
0: A estrada linda. Sua cara agora foi de uma... sabe, de uma satisfação maravilhosa, cara.
2: Falta pouco para se formar.
0: É mesmo?
2: É.
0: Quanto tempo falta?
2: Faltou um ano e meio.
0: Um ano e meio ainda?
2: É, isso aí.
0: Beleza, mas tá... É o quê que você faz?
2: Produção cultural.
0: Pronto, tá no ramo, né?
2: É, isso aí.
0: Tá no ramo. Então vamos lá, pra gente ver a galera aí, né? Dia 3, no Teatro Átila Costa, 25 a meia?
2: 20.
0: 20 isso. E 40 inteira.
2: Isso aí.
0: Onde é que eu consigo os ingressos?
2: Ingressos, coletivavenoar.netlify.app. Netlify se escreve N-E-T...
0: Fala mais devagar, rapaz. Fala mais devagar.
2: Ingressos, coletivavenoar.netlify.
0: Avenoar.
2: Isso. .netlify.app.
0: Muito bem, beleza. E a hora é 7 da noite do sábado, dia 3.
2: Às 19 horas, dia 3 de outubro, no Teatro Doutor Átila Costa.
0: Muito bem. Quer falar mais alguma coisa? Quer agradecer alguém? Quem é que ajuda vocês?
2: Gostaria de agradecer. No nosso coletivo, a gente tem o patrocínio da professora Nubia Lisboa e nós temos o apoio da Vivácia de Café.
0: Tua mãe?
2: É minha mãe, ela está patrocinando a nossa peça. Que ela beleza. É professora de dança, ela
0: é
2: tem um
0: mãe
2: estúdio.
0: Trocínio, antes era pai trocínio, né? Agora é mãe
2: os
0: trocínio.
2: Tempos mudaram.
0: Os tempos mudaram.
2: As princesas estão no comando agora. A Vivace Dias Café, as Massas Slit e várias outras empresas que estão apoiando a nossa peça a crescer. E a Secretaria de Cultura Municipal de São Pedro e o Teatro Doutor Átila Costa.
0: Que bom, cara, que bom. A gente está à disposição, tá? Sempre que vocês forem fazer algum trabalho, Patrícia, o Alisson, eu, o nosso Luciano ali, estamos à disposição, tá? Ah,
2: muito obrigada, a gente agradece. Os veículos de mídia, a imprensa que ajuda tanto a divulgar a peça.
0: Tamo juntos. A gente vai publicar nas redes aí também. É a saideira ou não? Você canta mais? Que horas são,
1: posso,
0: hein?
1: Posso cantar mais um pedacinho?
0: 10h41.
1: Posso cantar mais uma? Posso?
0: Pode, com certeza.
1: Essa eu fiz justamente sobre sair de Cabo Frio e pra, de
0: cê
1: longe
0: tem um
1: dos
0: clipe?
1: Meus pais.
0: Você não tem um clipe?
1: Tenho clipes no YouTube. Nossa. Inclusive me ouçam no Spotify, me ouçam no YouTube. Tenho meu canal.
0: Não tem como a gente pegar um vídeo dela agora, não? Mas você vai mandar um vídeo pra gente, pra gente, de uma música que você tá trabalhando aí.
1: Essa canção Pai e Mãe eu fiz pros meus pais justamente sobre
0: Pai e Mãe?
1: Sair de Cabo Frio e ir pro Rio em busca do sonho da música.
0: Uhum.

0: Eita!
1: Obrigada.
0: Parabéns, galera. Obrigada. Da próxima vez que você vier aqui, se não entrar com a torta de limão ali, você não entra.
1: Eu vou trazer torta de limão e hambúrguer, que eu sei que você gosta dos dois. Os dois.
0: Você vai entrar, porque trazendo a sua voz e o violão, já, a gente já fica feliz. Muito Caraca, bem. que legal te ouvir. As pessoas, então, você está lá na rede.
1: Estou na rede.
0: Lara Estelita.
1: Lara Estelita. Spotify, YouTube, Instagram, tudo.
0: Tá, beleza? Aí eu, muito obrigado, viu?
1: Obrigada a você por abrir esse espaço para mim.
0: Não,
1: obrigada
0: e para nós é super importante mostrar, né? Não só o Davi aqui de São Pedro.
1: Ouvir, você... apoiar novos artistas, né? Tem muita gente nova e boa aparecendo em todos os cantos, então obrigada por isso.
0: Mesmo, e a gente está aqui exatamente para isso. Nosso. Quantos anos sua mãe deve ser mais nova que o programa? É, com
2: Será?
0: Com certeza. O programa tem 37 anos.
2: Ah, não, ela tem 40 alguma coisa.
0: 40, então, um pouquinho mais velho do que o programa. E a gente está aqui, sempre foi isso. A gente teve festival de cantores, a gente sempre está colado em apoiar as novas, né, os novos talentos. Valeu?
1: Muito bom.
0: Um beijo grande para você. Marco Antônio está babando, o tio está babando, o pai ali, então, hein? Cadê? Me dá o microfone. Deixa eu ver. Cadê? Pai, chega aqui. A mãe, você transformou a mãe em cinegrafista, né?
1: Eles são maravilhosos, apoiam tudo.
0: Vem cá, Léo, deixa eu mudar aqui. Vamos mudar aqui rapidinho. Eu vou trazer aqui, essa missão. Caramba, vocês iam todos os dias, toda semana, levar a Lara no Rio. Você é o?
3: Alexandre.
0: Alexandre e a?
3: Simone.
0: Ah, é, Alexandre Simone da dupla, que eu falei pra gente cantar.
3: É.
0: E aí, Alexandre, tudo bem? Legal, tudo, né, bem. Ver uma filha com um talento desse, né? Tem que levar mesmo pra tudo que é lugar, não
3: é? É, essa coisa nasceu dentro de casa, né? E a gente foi tentando mostrá-la pro mundo, né? Porque dentro de casa a gente todos já eram os primeiros,
0: já sabia, né?
3: Mas a gente precisava ouvir a opinião de profissionais, né? Então foi essa a nossa busca, desde o início. E como ela era muito dedicada, todo o sacrifício foi pouco por ela.
0: Caramba, que legal. E a mãezona, babando aí também, mãe? Como é que você tá? Tudo bem? É isso, né? Já deu... Aí, vocês já são música aí, pai e mãe, né? Alexandre, obrigado, viu? Obrigado
3: por terem
0: trazido, nos proporcionado esse momento tão gostoso, né? Familiar e como diz a galera aqui, porque a Lala, ela canta do fundo da alma, ela toca o fundo da alma da gente, né? Ela que falou as suas palavras, tudo, que legal, né? A Wanda lá dizendo, olha, música linda, assida, né? Pela chance, agradecendo o programa pela chance de divulgar essas lindas músicas. Obrigado a vocês,
3: obrigado.
0: Tá?
3: Nós te agradecemos a oportunidade. Obrigado.
0: Marco Antônio, obrigado, hein? Aqui, quer ensinar o Marco Antônio a cantar, não? Vai ser uma missão quase que impossível. Lara, um beijo, meu mozão. Obrigado, tá?
1: Obrigada.
0: Valeu de montão. Davi, um abraço, Davi. Tudo de bom. Você torce para que você gosta de futebol? Mais ou menos, né?
2: É bem mais ou menos.
0: Bem mais
2: ou menos. Mais carnaval.
0: Carnaval, né? Maravilha. E aqui em São Pedro tem blocos legais de carnaval, né?
2: É, Império de Cabo Frio tá voltando.
0: Também, né?
2: Isso aí.
0: Pessoal, é isso, ó. Com o som da Lara Estelita, a gente tá indo pro intervalo e já a gente volta, tá bom? É isso, meu amigo. 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
4: Muito bem, vamos lá. Enquanto a gente está vendo aí as imagens da subida ali da Ponte Feliciano Sodré, a gente está chamando, vamos trazer já já também. Ó, o Brasil empatou com a Austrália, tá? Sidney Marinho traz já já os detalhes aí desse empate. Tem a previsão do tempo. Mas agora eu estou trazendo o nosso Gedeão. Gedeão já chegou. O Gedeão não chegou ainda no Frutos do Mar, cara. Gedeão, furou o pneu da moto. E agora? Como é que faz? Qual é a informação, Gedeão? Aí as falas, Gedeão, socorro, estou sem pneu. Fala, Gedeão, o que aconteceu? Tá tudo bem?
5: Oi, Amaury, tá tudo bem. Se nem aqueles imprevistos de quem é motoqueiro acaba acontecendo, né? Às vezes você está andando ali normalmente, passa por um local que tem um
4: você
5: pouco mais
4: não
5: pedra,
4: é moto... Você não é motoqueiro.
5: Não sou motoqueiro, eu ando de moto.
4: Você é motociclista, rapá.
5: Ah, sim, sim, concordo com você, concordo com você. Aí ainda acabou bem. Furando o pneu, mas... Já resolvendo aqui, graças Beleza. A Deus. Mas, Amaury, olha só, né? Ontem nós trouxemos uma informação aqui que a prefeitura estava desobstruindo o esgoto aqui na Wilson Mendes, né? Porque os moradores reclamavam que esse esgoto estava voltando para dentro de suas casas. Mas o problema é bem maior e a Prefeitura Municipal de Cabo Frio está nesse momento aqui quebrando parte da pista para trocar todo esse manilhamento, porque esse manilhamento aí estava todo ele comprometido, quebrado, gasto. Então está sendo trocado nesse momento por essas novas tubulações termoplásticas, aí, que são esses tubos PET, que tem aí uma duração muito maior, né, uma durabilidade maior e um escoamento melhor. A previsão é que fique pronto até a próxima terça-feira, aí, segundo o cronograma aqui do que me foi repassado. Trânsito lento sentido centro da cidade nesse momento, a região Jardim Esperança, quem está buscando, e o outro lado da pista, quem vem do Jardim Esperança para o centro da cidade, também está encontrando um pouco de dificuldade, porque os maquinários da prefeitura atravessam a pista ali para quebrar a pista para ser trocada esse tubo, então dando lentidão ali, mas a mobilidade urbana está aqui na localidade, fazendo aqui, né, toda a segurança no trânsito, orientando também quem passa por aqui, os motoristas, motociclistas, motoqueiros, enfim, pedestres, toda uma orientação aqui para não sair nada errado, né, não acontecer nenhum incidente. Amaury, essas foram todas as informações de momento, vamos ficando por aqui, meu amigo Gideão Souza, para o programa Amaury Valério, notícia o tempo todo.
4: Beleza, valeu, obrigado, Gedeão. Vamos lá, pessoal, vamos seguindo por aqui. Deixa eu falar contigo do Júnior do Gás. 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Pessoal, vamos lá, Patrícia, vamos aí, vamos, o que que a gente tem por aí, dona Patrícia? Ó, o Roberto Dória, né, que é o presidente da Nação Caiçara, tá lá na quadra, né, mas quem tá conosco aqui é o Frederico. Frederico vai falar conosco, né, sobre a escola, né, que tem o primeiro ensaio aberto e a gente vai falar já já sobre isso, Patrícia. Tem o carnaval também, dona Patrícia. Isso, deixa eu ligar o teu microfone.
6: Já estamos nos preparativos, Amaury. Falando em carnaval e samba, hoje tem a roda de samba das Gisamelles aqui no quiosque da Bel, comemorando o dia de São Cosme e Damião, a partir das 5 da tarde, com distribuição de doces. Então, pessoal, não perde tempo, leva a família e as crianças. Tem também o Festival de Frutos do Mac na Gamboa, para você poder curtir bastante a partir das 5. E para quem quer curtir um teatro, temos aí Guilherme Guaral no Teatro Quintal, a partir das 8 da noite, ingressos disponíveis no Simpla. Quer saber mais como adquirir? Vai na nossa página do Instagram, programa Amaury Oficial. E a gente já já vai trazer o convite da Patrícia Alcântara, da Patrícia Caldara, que tem aí a cultura do brincar. Léo, solta aí daqui a pouco aí pra gente poder ver esse convite especial. E claro, vai ter feira da Uniarte Feira aqui na Praça da Bandeira e também a tradicional feira da Praia do Forte na Praça da Cidade. Dania. E agora vamos acompanhar o convite da Patrícia.
7: Bom dia, Amaury. Aqui é Patrícia Caldara. Eu vim convidar você e a sua família, todos os ouvintes, para estarem amanhã, dia 26, sábado, na Praça da Bandeira, junto com a gente no projeto Cultura Brincante. Nós vamos ter muitas atividades para toda a família. 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Se quiser saber mais e fazer a sua inscrição, @cultura.brincante no Instagram. 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
6: Também a gente tem um convite da Tatiana. Ela mandou um áudio pra gente, vamos aí acompanhar. Convite da Tatiana, ó, pra curtir a gente. Aonde, Alisson? Fala aqui pra gente. Alternativa Resistência na Praia do Forte. Vamos aí acompanhar esse áudio. É, a caminhada pela democracia. É isso aí, pessoal. Vocês mandam pra gente aí, ó, e acompanha na nossa agenda cultural aqui no programa do Amaury. Vamos ouvir o convite da Tatiana.
8: Olá, Amaury. Oi pra todos os ouvintes do programa Amaury Valério. Aqui é a Tatiana Silva, do Bloco Alternativo Resistência. Quero fazer um convite pra ir pra rua nesse domingo, na Praia do Forte, junto com o Bloco Alternativo Resistência. Nós vamos fazer uma caminhada cultural pela democracia, com diversos movimentos sociais, diversos partidos progressistas e democráticos, várias organizações políticas, coletivos culturais. Nós vamos caminhar em defesa da democracia. Vai ser uma caminhada cultural com mais de 30 músicos, com muitas crianças, porque é dia também de São Cosme e Damião, com muitas pessoas idosas. Então vai ser um ato político, cultural e familiar também, como a gente sempre faz. Vai começar às 14h na rua, na altura da Rua do Sesc, ali é a Avenida Litorânea número 300. Começa ali a concentração, vamos fazer cartazes, vamos ter um carro de som e vamos seguir em caminhada até a Praça da Cidadania.
6: Que maravilha! E ó, a Associação dos Idosos está completando 10 anos e a Maria do Carmo tem um convite especial pra gente. Vamos ouvir, Amaury?
4: Vamos! Fala, Maria!
9: Bom dia, Amaury Valério, toda a sua equipe e todos os ouvintes da Rádio Ondas. Meu nome é Maria do Carmo, estou presidente da Associação dos Aposentados, Pensionistas e Servidores Ativos do IBASCAF. A nossa associação completa 10 anos no próximo dia 27/9. A comemoração será no dia 30/9, no Clube Costa Azul. Será uma noite muito especial, preparada com muito carinho para os nossos associados. No decorrer desses 10 anos, A associação vem atuando na defesa dos direitos e na valorização do aposentado, pensionistas e servidores ativos do Ibascaf. Deixo o convite para aqueles que são aposentados e ainda não são filiados, que se filiem à nossa associação, venha fazer parte dessa instituição que irá te representar com muita responsabilidade. Deixo para você, Amauri, o convite para estar conosco nesse dia. Obrigada pela oportunidade.
4: Valeu, Maria do Carmo. Obrigado você.
6: E a Mauri, lembra que a gente estava comentando mais cedo sobre quando ocorre aquele incidente que você cai shampoo nos olhos ou alguma coisa que, pra, que irrita? O que a gente faz?
4: Substância química, né?
6: E o que, que a gente faz? Entra em desespero?
4: Joga bastante água, esfrega o olho.
6: O que fazer?
4: O que fazer?
6: Doutor Alfredo Crescêncio responde.
4: Ah, muito bem, meu querido. Doutor Alfredo Crescêncio, nosso oftalmologista, né? Tem a clínica do Dr. Alfredo aqui na Avenida Joaquim Nogueira, tá bom, pessoal? Então, caiu uma substância química no olho, um shampoo, um sabonete, o que? Desse detergente, alguma coisa assim. Dr. Alfredo, meu queridão, muito bom dia. Diga pra gente, o que é que a gente faz se acontecer uma coisa dessas?
10: Bom dia, Mauri. Quando cai qualquer produto químico, a providência inicial é lavar. Lavar com água. O certo é o soro, mas às vezes a pessoa não tem soro. Lavar com água limpa, de preferência água filtrada, água mineral. Lavar abundantemente. Pode fazer umas compressas geladas. E o mais importante, qualquer coisa que cair, é lavar com água limpa. Na mesma hora. Depois procurar imediatamente um oftalmologista com urgência, que pode provocar algumas lesões na córnea. Ele queima a córnea e pode provocar uma lesão definitiva.
4: Caramba, viu só? Água. Água, água, água e imediatamente para um oftalmologista.
6: Isso aí, nada de entrar em desespero, pessoal, e ficar correndo para lá e para cá. Meu Deus!
4: Não, é verdade, água, né? Manda água, água mineral, água limpa.
6: Água em abundância.
4: Isso aí, água em abundância.
6: Um beijão, Mauri, daqui a pouco eu tô de volta.
4: Tá, beleza. Valeu, e agora deixa eu trazer, rapaz, a gente tá aqui também, eu tô com o Frederico Matias, o ilustríssimo filho de Dinamérica. Cadê a Dinamérica? Está em casa? Está em casa, né? Ela está comunicando com a gente aqui. Tudo bem, Frederico? Como é que você está, meu queridão?
11: Estou ótimo.
4: Tudo bom?
11: Oi, Maurinho. Está aqui muito animado.
4: Hoje primeiro ensaio aí da Caissara, né? Da escola lá, né? Roberto Doria, a galera está por lá, né? A Nação Caissara, não é isso?
11: Alô?
4: Isso, agora sim. E aí? Está tudo pronto lá?
11: Sim, nós já estamos começando a montagem da quadra hoje. O nosso presidente, que viria para cá, recebeu uma ligação de última hora, está lá em campo, não pôde vir, eu estou aqui para substituir. Ele está acompanhando a construção da parte da
4: montagem,
11: tenda,
4: que vão ficar lá, os músicos. Tudo, né?
11: Exatamente.
4: Como é que vai ser, Frederico? A gente tem... hoje é o primeiro ensaio, né?
11: Primeiro ensaio aberto.
4: Novíssima. Exatamente. Nação Caissara, né?
11: Isso, nós fizemos um evento fechado para arrecadar fundos recentemente. Viemos aqui divulgar a nossa oficina gratuita de bateria.
4: Apareceu alguém lá?
11: Apareceu bastante gente.
4: Que legal, cara. Precisa, né?
11: Sim. Precisamos de bastante apoio da população local e principalmente do bairro. As pessoas que estão ali próximas, que fica fácil de se encontrar.
4: Onde é que é? Onde é que vai ser o ensaio?
11: O evento vai ser na Praça do Caissara, especificamente aquela principal que fica na Rua Inglaterra.
4: Na Rua Inglaterra.
11: A mesma rua da feirinha de domingo.
4: Aham, perfeito.
11: Isso.
4: Ali ao lado do posto de saúde, né? Tem um posto
11: exatamente,
4: de saúde na esquina
11: exatamente.
4: Ali, né? Então, e a partir de que hora? É hoje?
11: Será amanhã, sábado, dia 26,
4: a partir
11: das... às 18 horas em ponto, né? Nossa primeira atração vai ser um show ao vivo de pagode do grupo Ibis 7 e vai começar em ponto às 18. Quem sabe que aqui no Brasil tem aquela história de que a gente chega atrasado,
4: um
11: de que tudo
4: atrasado.
11: Começa um pouquinho. Não, nosso evento tem hora sim para começar.
4: Mesmo?
11: Será às 18 em ponto, para poder toda a programação seguir normalmente, também não ficar muito tarde para as famílias.
4: Uhum. Que beleza. Tá aí então. E eu vou pagar ingresso ou é só chegar lá?
11: Só chegar lá. Toda a programação é gratuita. A única coisa que você precisa gastar dinheiro, se você quiser, são os barraquinhos de comida dos próprios comerciantes ali da região da praça.
4: Perfeito. E vai ter então as barraquinhas é da galera que vai estar ali dos bares ali do lado.
11: Exatamente, mesmo? Do pessoal ali em volta da praça que está apoiando aqui.
4: Perfeito. Faz o convite aí então, Frederico. Manda ver, chama a galera aí a partir das 18 horas amanhã. Amanhã não deve chover, né?
11: Não, amanhã está com o tempo limpinho, tá, não se preocupem. Nós estamos lá com a montagem, está tudo garantido. Nós vamos ter intérpretes de samba lá da capital, teremos intérpretes aqui da região, um grupo muito conhecido que o pessoal gosta bastante, que é o IB7. Nós teremos passistas, a própria bateria da escola tocando, se apresentando e principalmente a parte principal desse evento, que é a exibição da nossa bandeira, que é o pavilhão da escola. A nossa coruja dourada será exposta para todo mundo. Nós vamos começar a ensinar a população.
4: O símbolo da nação caiçara é uma coruja?
11: Isso.
4: Que legal, que beleza. Valeu, tá aí então, Frederico. Isso. Um abraço, Roberto Dória tá lá na quadra.
11: Só uma
4: já.
11: Coisinha que eu preciso. Fala. Aqui. Claro. Duas coisinhas que eu gostaria de falar, posso?
4: Claro, óbvio.
11: Primeiro, eu sou obrigado a falar isso porque o pessoal cooperou muito, são os nossos patrocinadores.
4: Sim, do claro, evento. Claro, diga lá.
11: Nós temos aqui o Açaí do Caiçara, o Chico Parafuso, a açaiteria Beijo Gelado e o restaurante Village. Eles apoiaram, estão participando da produção, ajudando bastante. E além disso, no nosso Instagram, @GreysNaçãoCaiçara. Greys é a abreviação de Grêmio Recreativo Escola de Samba. E Nação Caiçara é o nosso nome, sem acento, sem cedilha. Lá nós vamos estar divulgando de novo, estamos ao longo da semana, a nossa rifa, que foi uma parceria com o próprio Chico Parafuso, que doou uma parafusadeira. E no evento também teremos alguns sorteios adicionais de coisas ali das barraquinhas.
4: Beleza.
11: Então, muito obrigado pela participação, muito obrigado. Valeu, pelo apoio de todo mundo.
4: Tamo junto. E sucesso aí a nação caiçaba. Vamos lá, pessoal. Isso, vamos conferir. Vamos chamar lá a turma do projeto Costa do Sol de Defesa Civil. Márcio Soren tá chegando aí. Ô, Márcio, 11:06. Como é que fica esse tempo, Márcio? Bom dia, meu irmão.
12: Olá, região dos lagos. Bom dia, Mauri. Bom dia, amigas e amigos da Rádio Ondas FM e da Rede Canal 10. Meu nome é Márcio Soren e aqui segue a previsão do tempo do Projeto Costa do Sol de Defesa Civil para hoje, sexta-feira, dia 25 de setembro. O tempo se mantém instável, ainda sob influência de efeitos de circulação atmosférica pós-frontais, e o céu amanhece encoberto com redução da nebulosidade no decorrer do período, devendo ficar parcialmente nublado durante o dia e voltando a ficar encoberto à noite, mas com redução da formação de nuvens durante a madrugada, com 50% de possibilidade de chuvisco no início da manhã e garoa à noite. A previsão pluviométrica é de 0,5 milímetros. A temperatura máxima prevista para hoje é de 25 graus e a mínima de 17 graus. A umidade relativa do ar está com máxima prevista de 96% e mínima de 75%, com menor índice previsto entre as 7 e as 12 horas. Para a construção civil e galera da vela, vento nordeste a 24 km por hora, com rajadas de 38 km por hora. E a intensidade máxima prevista para o dia é de 35 km por hora, das 17 às 19 horas. Então, fica o aviso de atenção quanto a vento com rajadas de forte intensidade no fim da tarde. O pôr do sol se dará às 17 horas e 46 minutos. Lua crescente com 98% de visibilidade. Para a galera do surf e banhistas, ondas nas praias. Praia do Forte batendo ondas de 1,10 m, Peró e Unamar com 1,20 m. Em Búzios, Jeribá e Tucuns com 1,70 m e Brava com 50 centímetros. Em Arraial do Cabo, Praia Grande e Figueira com 1,90 m. Para os amigos do turismo náutico e da pesca, ondas nas ilhas de passeio de sul. Em Cabo Frio, papagaios com ondas de 1,90 m, comprida e pargos com 1,80 m. Em Búzios, feia e branca com 1,40m, gravatá 1,60m e âncora com 1,70m. Em Arraial do Cabo, Ilha do Cabo Frio com 2,10m. A mar aberto, ondas de 2,10m a 2,50m. As condições do mar irão melhorar no decorrer do dia. A temperatura do mar hoje está em 22 graus e na Lagoa de Araruama também 22 graus. E raios UV com índice 9, que é muito alto. Previsão do tempo para o fim de semana. Amanhã, sábado, dia 26 de setembro, o tempo deve ficar estável sob influência de um sistema de alta pressão atmosférica. E o céu deve ficar claro com um pouco de névoa ao amanhecer, sem previsão de chuva. A temperatura máxima prevista é de 29 graus e a mínima de 19 graus. O vento pela manhã estará leste com 17 km por hora e rajadas de até 29 km por hora. E as ondas no litoral pela manhã estarão de sudeste com 1,20 m. No domingo, o tempo deve ficar instável em função da infiltração de umidade marítima. E o céu amanhece encoberto com redução da nebulosidade no decorrer do período, ficando claro com algumas nuvens e evoluindo para encoberto no decorrer da noite, sem previsão de chuva. A temperatura máxima prevista é de 29 graus e a mínima de 19 graus. O vento pela manhã estará leste com 11 km por hora e rajadas de até 28 km por hora. E as ondas no litoral pela manhã estarão de leste com 80 centímetros. Um forte abraço a todos, uma excelente sexta-feira, um ótimo fim de semana e que Deus os abençoe.
4: Obrigado, Márcio. Imediatamente a gente vai ouvir agora o Sidney Marinho. O Brasil empatou com a Austrália. Ô, Sidney Marinho, bom dia, meu irmão.
13: Amaury, meu irmão, bom dia para você, para quem tá ligado com a gente aqui na Onda. A seleção brasileira empatou no apagar das luzes. Gol do Rayan, ex-jogador do Vasco, atualmente lá no Bournemouth da Inglaterra. Um para o Brasil, um para a Austrália, no primeiro amistoso desse novo ciclo, preparando o caminho para a Copa do Mundo de 2030 em Portugal, na Espanha e no Marrocos. O resultado, ele nem é o que mais importa, né? O que importa é avaliar desempenho. E a seleção brasileira foi muito mal. Quando eu digo que o resultado não importa, é porque é um amistoso, né, Mauro? E o resultado importa lá na Copa América, lá na Copa do Mundo, lá na eliminatória. O próprio Ancelotti defendeu na entrevista coletiva que a gente transmitiu, e o Marcelo Marinho está lá, né, em Townsville, acompanhando a seleção, volta daqui a pouco para Brisbane e vai seguir, né, acompanhando a seleção nesse ciclo aí para a Copa do Mundo de 2030. O Ancelotti defendeu que esse é um período de testes, né, um período para observar jogadores, para dar rodagem para jogadores, para chegar pronto nas competições, e pediu paciência ao torcedor brasileiro, né, nesse momento, que ele definiu não como um novo ciclo, mas como uma continuidade do trabalho dele. A questão é encontrar uma identidade, encontrar um padrão de jogo e jogar melhor, né, porque o Brasil está atuando muito mal e isso já vem de muito tempo, né? A seleção poucas vezes conseguiu empolgar o seu torcedor de verdade nesses últimos tempos, desde o Dunga, desde o Tite, enfim, né, é um time que precisa voltar a ter uma cara, voltar a ter a magia do futebol brasileiro para poder novamente se candidatar a um título mundial. Já estamos há 24 anos da fila, ficaremos 28 pelo menos, porque a próxima Copa é só daqui a 4 anos, mas se a coisa continuar do jeito que está, essa seca pode ser maior. O Brasil tem que encontrar novamente um padrão para voltar a tentar se encaixar no rol dos favoritos. Terça-feira tem mais um Brasil e Austrália. Vamos ver como é que o Ancelotti manda a campo o time. O gol foi do Rayan, eu lembro. Pedro e o Samuel Lino entraram no segundo tempo. Danilo, do Botafogo, jogou desde o início. A seleção deve ter algumas mudanças para a partida da próxima terça lá em Brisbane, na Austrália. Sobre os clubes do Rio, Amaury, as equipes estão treinando. Flamengo e Fluminense vão dar folga agora no fim de semana. Vasco e Botafogo seguem trabalhando. Só tem jogo dia 7 e dia 8, todo mundo quer estar preparado, né? Ontem houve uma reunião para os finalistas da Sul-Americana e da Libertadores lá na Comebol. Flamengo e Estudiantes será mesmo em La Plata, o acordo foi feito, vão dar o espaço para o torcedor do Flamengo. Palmeiras e Fluminense vai ser lá no campo do Palmeiras o jogo da volta, o espaço para o torcedor do Fluminense. E a Comebol deu um ultimato ao Vasco, né, para definir o local do jogo. O Vasco pediu ao Maracanã para jogar contra o Boca no Maraca. Dificilmente a resposta será positiva, acho muito difícil. O Vasco promete a justiça, mas a Comebol quer uma resposta rápida e deu ao Vasco até semana que vem só para que haja escolha do local. há a possibilidade até de um acordo para o Boca ter um número menor de torcedores, o Vasco ter um número menor de torcedores e o jogo ser em São Januário, mas isso depende da Comebol bater o martelo. E uma outra preocupação que está rondando o mundo do futebol, Mauri. Hoje o governo federal deve publicar uma medida proibindo as apostas esportivas no Brasil. É aposta esportiva, inclusive. A gente não está falando de tigrinho, de cassino, aposta esportiva. E hoje as apostas esportivas, elas são responsáveis por grande parte do financiamento do futebol brasileiro, né? Os nomes das competições, os patrocínios dos clubes. Eu não sei se a medida foi bem estudada, né? Me parece uma medida meramente eleitoreira. Claro que o assunto merece discussão, mas de uma forma mais ampliada, até para se medir as consequências do assunto. O futebol está preocupado, mas os clubes já deram, né? Já que o governo quer fazer uma medida nesse nível, os clubes já bateram na porta do BNDES. Olha só, se não tiver o dinheiro dos patrocinadores em razão dessa medida tomada de forma assodada, o governo vai ter que financiar, né? Porque os clubes estão com problemas. É um problema sério, né? Eu estou trazendo o tema só para uma análise inicial. A medida deve ser anunciada hoje. Isso impacta diretamente os grandes clubes do futebol do Brasil, quase todos eles com casas de aposta patrocinando. Impacta as competições, Libertadores, Brasileiro, Copa do Brasil, todos eles têm casas de apostas como patrocinadores. Vai. Tá bom, meu irmão? Um abraço carinhoso, um bom final de semana. Beleza. Fica com Deus, Amauri.
4: Valeu, obrigado, Sidney. Deixa eu me despedir aqui da Patrícia de Wallinson. Tchau, tchau, pessoal. Tchau, Amauri. Peraí, deixa eu ligar o microfone.
6: Tchau, Amauri, aquele beijo. Ó, e hoje vamos pro Festival de Frutos do Mar da Gamboa. E lembrando, lembra do sorteio do banho pet do Groomer? Isso aí, pessoal, ainda tá rolando. Quer concorrer a um banho? Só mandar a foto do seu pet. Ah, Mauri, eu quero um banho do Pet Groomer. Manda isso lá. Um beijão. E agora vamos anunciar o primeiro vencedor.
4: Vamos, foi a?
14: Sim, foi a Renata Nunes, do Jardim Esperança, tá bom? E os outros que querem concorrer, a gente manda o seu número pelo 2299-715-0175.
4: Beleza.
14: Um abraço, gente.
4: Até segunda.
14: Até segunda-feira estaremos aqui, ó. Marcelo Crivella, candidato ao Senado.
4: Beleza. Vamos lá, estamos encerrando por aqui, meu irmão, 11 horas e 15 minutos, Leandro França já tá por aqui, Leandrão, desculpa aí, já sabe como é que é, tô narrando o jogo de futebol, aprendi com o Sidney Marinho, e vamos ali, agora é gol, região em foco chegando! Um abraço, pessoal, obrigado por tudo, Leandro França, um grande abraço, bom fim de semana, meu irmão, tchau, tchau, pessoal, até segunda!
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0: Bom dia você, meu amigo, minha amiga ouvinte, na Rádio Ondas, Rádio Ondas FM.
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0: 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Bom dia, Cabo Frio, Arraial do Cabo, Búzios, São Pedro da Aldeia, Iguaba Grande, Araruama, Saquarema, internautas, ondasfm.com.br e ainda no app Ondas FM App, sexta-feira. O final de semana chegou, para minha, para sua, para nossa alegria. Que seja um final de semana sensacional, na companhia dos melhores, dos amigos, da família, com lazer, entretenimento, descanso, cultura. Receba o nosso abraço. Ótimo final de semana. Estamos no ar ao vivo, programa Região em Foco. Sexta-feira é sempre mega acelerado. Hoje não é diferente. 25 de setembro de 2026. Signo de Libra, lua crescente. Faltam 98 dias para o Réveillon. 25 de setembro, Dia Mundial do Pulmão, Dia Nacional do Rádio, Dia Mundial do Sonho, Dia Internacional do Farmacêutico e Dia Nacional do Trânsito. Até uma da tarde ao vivo.
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0: Sou eu, com e pela graça de Deus, um abraço apertado. Muito obrigado por você fazer parte da nossa história, interagindo com o nosso programa, mandando o seu recado. E para participar, você tem as redes sociais à disposição. Instagram, arroba Região em Foco. Instagram, arroba Região em Foco. Facebook, programa Região em Foco. Hoje a gente vai publicar no Face o balanço da semana do quadro O Povo é Quem Sabe. Assim você poderá acompanhar o andamento da sua bronca, reivindicou, reclamou durante a semana aqui junto à nossa produção, sempre nas sextas-feiras. Facebook, programa Região em Foco, publica um balanço semanal das broncas recebidas com detalhes e também as respostas das autoridades. WhatsApp da Rádio Ondas, 97401-2957. 97401-2957. Reclame em áudio. Você pode mandar um áudio com duração máxima de um minuto. Se passar disso, não consigo botar no ar. Durações máximas de um minuto para os áudios bem recepcionados. Pode mandar mensagem de texto, fotos e vídeos também. 97401-2957. Esse é o WhatsApp da Rádio Ondas. Rápido e rasteiro é o programa Região em Foco, objetivo, direto ao que interessa, com aquele recado especial para você que trabalhou arduamente a semana inteira. Semana foi pesada, com muitos compromissos. 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
0: Sobe som, porque é sexta-feira e toda sexta-feira quem tem um dom, gente talentosa, tá aqui com a gente contando sua história e mostrando a sua sonoridade. Hoje é a vez da cantora Paula Brito estar aqui conosco logo mais, depois da propaganda eleitoral obrigatória, no segundo tempo do programa Região em Foco. A Paula Brito estará conosco batendo um papo no quadro Qual é o seu talento? Sexta-feira aqui no Região em Foco. Eu não chamo sexta-feira de dia, eu chamo de tumulto, é mega agitado. Com o dedo na tomada, eu deixo todo mundo bem informado sobre programação para o final de semana, agenda, o que vai rolar na sua cidade, sexta, sábado e domingo, e também a previsão do tempo, além das informações do esporte. A seleção brasileira empatou com a Austrália hoje pela manhã e o Boa Vista busca amanhã o título da Copa Rio, jogando em casa contra o Nova Iguaçu. Pela região tem muita programação, tem feira de adoção animal neste sábado em Cabo Frio e também neste sábado em Saquarema. Sábado, aliás, é dia D de vacinação antirrábica. Eu tenho informação sobre a programação de imunização dos pets em Cabo Frio, São Pedro, Araruama, Búzios, Iguaba Grande e Saquarema. Acontece a Feira de Mulheres Empreendedoras neste final de semana em Saquarema. Tem o Celebra Arraial também como atração cultural voltado ao público gospel, com shows. Aline Barros sobe ao palco hoje, amanhã tem Maria Marçal. Tem a Festa do Produtor Rural de São Vicente em Araruama, também como atração nesse final de semana. Tem espetáculo teatral gratuito no Teatro Municipal de Saquarema no próximo domingo. De hoje até domingo acontece a primeira edição do Café e Chocolate em Búzios. De hoje até domingo acontece o segundo Fast Car Classic em Búzios. E até domingo acontece a 17ª edição do Festival de Frutos do Mar na Gamboa, em Cabo Frio. Aguardo resposta da Prefeitura de Arraial para nossa ouvinte Lucimar de Monte Alto. Aguardo resposta da Prefeitura de São Pedro para o Silson do bairro Colinas. Eu tenho resposta da Prolagos a respeito de uma denúncia anônima suspeita de gato de água. E aguardo respostas da Prefeitura de Cabo Frio para os ouvintes Rosana, Vanderlina e para o nosso amigo Cláudio.
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0: O dólar fecha a semana em alta de 0,48%, cotado a R$ 5,19, enquanto o euro é negociado a R$ 5,90. A profissionalização da gestão condominial vem ganhando espaço no Brasil. Segundo o Censo Sindiconet, 18% dos condomínios brasileiros já são administrados por síndicos profissionais, percentual que era de 6% em 2013 e chegou a 15% em 2020. A remuneração média de um síndico no Brasil varia bastante, porque depende do tamanho do condomínio, da estrutura, da complexidade da operação e do nível de responsabilidade exigido. Em condomínios menores, por exemplo, um síndico pode receber algo próximo de um salário mínimo. Em empreendimentos de médio porte, é comum encontrar faixas de R$ 3.000 a R$ 8.000. 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
0: Sexta-feira de céu parcialmente nublado aqui na região, com pequena possibilidade de garoa hoje em áreas isoladas. O sol tende a aparecer entre nuvens no final de semana, com previsão de sábado e domingo sem chuvas. Os ventos hoje têm direção nordeste e intensidade moderada, com umidade relativa do ar na média de 83%. 10%. A temperatura máxima prevista para hoje é 24, a mínima 20 graus. Informações do Clima Tempo.
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0: Amanhã às 19 horas em Bacachal, Boa Vista busca o título da Copa Rio na decisão diante do Nova Iguaçu. Após empate por 1-1 no primeiro jogo na Baixada, quem vencer amanhã será o campeão, com direito a escolher uma vaga na Copa do Brasil do ano que vem ou no Brasileirão Série D 2027. O vice-campeão ficará com a vaga que sobrar. A seleção brasileira escapou da derrota no último lance e graças a um gol salvador de Rayan nos acréscimos, empatou mais cedo hoje com a Austrália por 1-1 no primeiro amistoso pós-Copa. As duas equipes farão mais um amistoso na próxima terça-feira às 7 horas da manhã.
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0: 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Intervalo comercial, ufa, o primeiro do programa Região em Foco. Eu volto já já com a nossa lista de alô, que hoje não tem áudios. Sexta-feira é um dia frenético por aqui e a frase do dia é de Jay Roots. Sou do mar, não sei me relacionar com gente seca e sentimentos rasos.
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0: Beleza, de volta ao vivo aqui na Rádio Ondas. Ótimo final de semana.
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0: Muito obrigado por sua amizade e escuta.
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0: Então vem comigo, ouvinte amigo, é a nossa lista de alô que nas sextas-feiras não tem recado em áudio. Muito obrigado por seu carinho, mensagem e participação. Um abraço apertado, um lindo final de semana. Vou começar aqui pelo Facebook, programa Região em Foco. Muito obrigado a todos na interatividade. Enquanto o Facebook não abre, eu não posso perder tempo. Vou pro WhatsApp da Rádio Ondas mandar um abraço especial aqui para a Terezinha. Um beijo, Terezinha. Bom final de semana. Áudios não botamos nas sextas-feiras. Um grande beijo. Obrigado pelo carinho. Bom final de semana, querida. Um beijo pra Elide do Rio de Janeiro, sexta-feira, de saúde e paz, um abençoado final de semana. Gostou muito da

0: frase do dia também que a representa. Um beijo, amada. Bom final de semana. Aquele sextou especial pro Hério Júnior também. Valeu, Hério. Um abraço. Bom final de semana. Pra Cris, nossa ouvinte, tem reclamação, reclamação no final do programa, no quadro O Povo é Quem Sabe. A gente também vai abordar aqui a bronca do Pedro, que compartilhou uma bronca do vinhateiro em São Pedro da Aldeia. William do Braga, meu irmão querido, um abraço. Bom final de semana. Bom final de semana, querida Ronilda e família. Um abraço. Bom final de semana pra Jacira, pro Mário Gama, no Manuel Correia. Um abraço, Mário Gama. Inclusive, ele tá comunicando que domingo agora é o primeiro jogo da semifinal do Campeonato de Futebol Amador em Cabo Frio, quinta edição. Monte Alto pega o Coca-Cola no campo do Araci Machado neste domingo às 11:30 da manhã. Um abraço, tudo de bom. Alô, Lucas Estevão, um abraço. Grande profissional aqui da arbitragem, patrimônio do esporte em Cabo Frio. Obrigado pela sintonia, amigo. Um ótimo final de semana. Bom final de semana pra Eliana de Arraial do Cabo, minha amigona. Muito obrigado. Ouviu a semana inteira o programa Região em Foco. Que honra, que alegria ter você aqui com a gente, Eliana. Ó, um beijo e um maravilhoso final de semana. Deixa eu mandar um abraço também pro Jaime em Figueira, na sintonia do programa Região em Foco, e toda a família. Obrigado, Jaime, pelo carinho. Bom final de semana. Hoje é sexta-feira, tem Dica Nascimento Gás. 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
0: 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Bom final de semana a você, Graciane, toda a família. Obrigado aí pela parceria e sintonia. Estamos juntos, é fechamento puro. Eu sigo com a nossa lista de alô, Facebook, programa Região em Foco. Você pode mandar sua mensagem por lá também. Beijo, Nilma Sabino, obrigado pelo carinho. Já vi que você mandou mensagem, mas a internet não está ajudando. Não consegui abrir a mensagem ainda da nossa amiga. Daqui a pouquinho a gente consegue. Deixa eu mandar um abraço aqui também a todos que fazem a programação da Rádio Ondas FM, ao mestre Gilney Ervano, com essa playlist musical caprichadíssima. E aqui na Rádio Ondas, o final de semana começa pela sexta-feira. Júnior Lopes, o DJ. Júnior Lopes e o Ondas na Pista, toda sexta-feira às 8 da noite, aqui em nossa programação. Amanhã cedinho, às 8 da manhã, tem Admir Barcelos.
2: 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Leandro, pra você um abraço. Bom trabalho, meu amigo. Tá na onda, está com tudo.
0: Aquele abraço, Admir Barcelos. Sábado, de 8 a meio-dia, Manhã da Gente, aqui na programação da Rádio Ondas. Ana do Balneário, bom final de semana. Também sempre acompanhando aí o programa do Admir. E amanhã também, meio-dia, tem Som dos Bairros com Damasceno Júnior, de meio-dia às 4 da tarde. Vem aí o Se Joga, na programação da Rádio Ondas. Em breve por aqui, fique atento. Vai ser nos sábados com MC Rafa Martins. Valeu, parceirão. Um abraço, bom final de semana. Deixa eu mandar um abraço também para o Luiz Carlos Massa, Luiz Massambaba. Alô, Luiz Carlos Massa, ele que apresenta o Tudo Nosso domingo às 8 da manhã, ao vivo aqui na programação da Rádio Ondas FM. 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
1: Alô!
0: Domingo eu estarei aqui também na Rádio Ondas, 11 da noite, com o nosso programa Rock and Roll, o Onda Nervosa. E no domingo, aqui no final de semana, tem sempre a programação esportiva com Sidney Marinho e a equipe Agito Esportivo, com as transmissões do futebol. Tem mais recado aqui no WhatsApp da Rádio Ondas. Pessoal, peço desculpas. Sexta-feira não colocamos áudios no ar. Recebi um áudio do Ailton aqui. Um abraço, amigão do Jacaré. Bom final de semana, preciso do intervalo para descobrir a sua mensagem, para poder ouvi-la e fazer a devida triagem. Se for áudio de alô, não colocamos alôs em áudio no ar nas sextas-feiras. Nosso programa é muito corrido, não dá tempo pra nada. Se eu quiser fazer xixi, eu faço nas calças. Paulo Márcio, um abraço, bom final de semana. Alô Geraldo, meu amigo, um ótimo final de semana. Obrigado também pela sintonia, amigo torcedor do Atlético Mineiro. 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
1: Aniversariante.
0: Hoje é aniversário do Evandro Manhães, campeão mesatenista. Ele faz um belo trabalho aqui, lecionando tênis de mesa a tantas gerações e também brilha aí nas mesas, né, com o tênis de mesa. Evandro Manhães, um abraço, meu amigo, morador do Foguete, torcedor do Fluminense. A você, saúde, vitórias e conquistas. Feliz aniversário, parabéns. 11 horas e 46 minutos. Se o nosso programa é rápido, imagina na sexta-feira. Tem informação, neste domingo, a partir das 3 da tarde, acontece o Canta Cabo Frio no Campo de Unamar, com programação musical, que terá Thier como uma das atrações principais, além de shows de Luiz Miguel, Denis Willi e Léo Lucan. A entrada, 2 quilos de alimento não perecíveis, com a troca pelo ingresso na loja Pier, do Shopping Unapark, em Unamar. De hoje até domingo acontece a Feira de Mulheres Empreendedoras, de 3 da tarde às 22 horas, na praça ao lado do Coreto, no antigo Hotel Saquarema. O evento reúne artesanato, gastronomia, moda, decoração e beleza, além de outras iniciativas desenvolvidas pelas participantes empreendedoras. A Festa do Produtor Rural de São Vicente, em Araruama, começa hoje e vai até domingo, na Praça de São Vicente, com entrada franca. Durante os 3 dias, moradores e visitantes vão poder aproveitar a programação, que reúne gastronomia caipira, produtos rurais, música e também atrações para toda a família. De hoje até domingo, acontece o 2º Fast Car Classic em Búzios, evento que deve reunir mais de 250 veículos antigos pertencentes a colecionadores, numa programação voltada aos apaixonados por carros e a cultura automotiva. Bacana, os veículos vão estar em exposição no entorno do Espaço Zanini, com atrações musicais. Mas no sábado e no domingo, o evento será aberto às 8 horas da manhã. Até domingo acontece a 17ª edição do Festival de Frutos do Mar na Gamboa, em Cabo Frio, com entrada gratuita no estacionamento da Rua dos Biquínis, ao lado do Clube Costa Azul. Barracas gastronômicas estarão reunidas no espaço com aproximadamente 40 opções de pratos preparados à base de frutos do mar. A programação musical começa hoje às 18 horas, mas sábado e domingo o evento começa a partir das 11 horas da manhã. Neste sábado tem feira de adoção animal, de 9h30 da manhã até 1 da tarde, na rua Itajuru 68, no centro de Cabo Frio. Para adotar, é necessário ser maior de 18 anos, apresentar documento oficial com foto e comprovante de residência, além de assinar um termo de responsabilidade. Tem feira de adoção animal também amanhã em Saquarema, de 8 da manhã a 1 da tarde, na Clínica Veterinária Municipal Edelso Bernardo Vignoli, em Bom Sucesso. E sábado amanhã é dia D de vacinação antirrábica aqui em Cabo Frio, também em São Pedro, Búzios, Iguaba Grande e Saquarema. Em Cabo Frio, a imunização dos pets amanhã será em 13 postos, de 9 da manhã até as 4 da tarde. Já em Búzios, a ação acontece de 9 da manhã às 4 da tarde, nas UBSs da cidade, além da escola Lídia Sherman e na praça Tia Uia. Em Iguaba, a imunização será de 9 da manhã às 4h30 da tarde, em todas as unidades básicas de saúde, além da Casa da Vacina, no Centro de Reabilitação e também a Lagoa do Bulcão. Em São Pedro da Aldeia, a vacinação antirrábica será amanhã, de 8 da manhã às 5 da tarde, em 14 pontos distribuídos por vários bairros da cidade. Em Araruama, o Parque de Exposições, no centro, vai funcionar como ponto fixo da vacinação antirrábica a partir de amanhã e sempre de 9 da manhã às 4 da tarde, durante toda a campanha até o dia 10 de dezembro. Sexta-feira é dia de programação cultural e a peça O Menino e o Mundo é destaque neste domingo no Teatro Municipal de Saquarema. A classificação é livre e o longa-metragem brasileiro foi indicado ao Oscar de Melhor Filme de Animação. O espetáculo terá sessão às 15 horas com entrada franca. O Celebra Arraial reúne atrações voltadas ao público gospel nesse final de semana. Hoje e amanhã, a partir de 8 da noite, com entrada gratuita no Estádio Barcelão. A atração principal de hoje é a cantora Aline Barros e no domingo quem sobe ao palco é Maria Marçal. De hoje até domingo, acontece a primeira edição do Café e Chocolate em Búzios, reunindo mais de 15 estabelecimentos em diferentes pontos no centro da cidade. A programação acontece das 4 da tarde às 22 horas, hoje, e no sábado, de 16 às 20 horas. No domingo também, com gastronomia, música, degustações e experiências dedicadas ao café, chocolate e confeitaria. A programação será distribuída pela Praça Santos Dumont, pela Rua das Pedras, Shopping número 1 e pela esquina com a rua Turíbio de Farias, com várias apresentações de voz e violão. Música ao vivo também integra essa programação. Deixa eu trazer aqui um recado do meu amigo Manuel Jesus. Um abraço, Manuel. Bom final de semana. Ele comunica que nesse sábado, a Igreja Batista em Baixo Grande, São Pedro da Aldeia, vai ter um evento de evangelismo Homens Batistas Litorâneos a partir deste sábado, às 8 da manhã até às 16 horas. Manuel Jesus em Araruama, passando o comunicado. Um abraço, Manuel Jesus. Um ótimo final de semana, meu irmão. Tudo de bom, obrigado pela sintonia.
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23: 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Tá na onda, está com tudo e a gente está de volta aqui ao vivo, 12:28, hora certa. Excelente final de semana, uma super sexta-feira para todos. 12:28 é a hora certa.
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23: Então, o quadro Qual é o Seu Talento de toda sexta-feira sempre traz artistas para contar sua história, para fazer um som aqui no estúdio da Rádio Ondas. Deve ter havido algum imprevisto com a nossa convidada, a cantora Paula Brito, com quem combinamos durante todos os dias desta semana até o momento, não chegou aqui ao estúdio da Rádio Ondas FM. Soube que ela veio de outra cidade, realmente, deve estar na estrada. Vamos ver se ela vai chegar a tempo para poder participar do nosso programa.
25: Alô!
23: Eu corri a beça com as notícias aqui, botei o dedo na tomada, agilizei a primeira parte do programa para reservar os 30 minutos para os nossos convidados, como a gente faz sempre, toda sexta-feira, mas nossa convidada ainda não chegou. Então não está confirmada a participação dela no programa Região em Foco de hoje. Porque o tempo passa, o tempo corre, eu quero mandar um beijo para minha mamãe, a Elide. Ela não ouviu o beijo que eu mandei para ela mais cedo. Um beijo, amada, bom final de semana. Abraço pro Vidinho Porto. Agradecer também o carinho do Vidinho na sintonia do Região em Foco. Obrigado, Vidinho. 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Ali na Praça de São Cristóvão, o Bate Boca Lanches é o sabor que dá gosto de voltar. 12:32, nossa convidada não chegou show ainda, e aí fazer o quê? Aqui no programa Região em Foco. Não posso cantar, né? Bom, deixa eu trazer informação então sobre programação. Cabo Frio recebe mais uma edição do Yoga no Forte neste domingo. De 7 da manhã até às 8 horas, uma programação gratuita, aberta ao público, comandada desta vez pela professora Dri Andreoli. As aulas acontecem no último domingo de cada mês, nesse espaço aqui na Praia do Forte, no Canto do Forte, em Cabo Frio. Atividade gratuita e indicada para todas as idades. Meu amigo Guilherme Guaral está com o espetáculo Eu Lírico em destaque neste final de semana também, né, Guilherme Guaral? É no Teatro Quintal, ali no Parque Burle, Rua Américo Ferreira da Silva, número 3. E o Guaral faz o convite para a nossa audiência.
2: Alô, alô, meu amigo Leandro França. Sempre apoia as atividades

0: 18, e vamos fazer sextas e sábados às 20 horas e domingo às 19 horas no Teatro Quintal, que fica ali no Parque Burle, na rua atrás da UPA, né, de Cabo Frio, para localizar mais fácil, né, e na pracinha que é o início da Rua Alemanha ali do Caiçara. Então, é uma rua pequena chamada Rua Américo de Moura, né, número 3, Teatro Quintal. E vamos estar lá 2 semanas, essa agora e a próxima. Então, venham conferir, é uma viagem sobre a nossa história, sobre a literatura brasileira e vista com humor, com verdade, né? Então, espero vocês para podermos comemorar juntos essa data, que para mim é especial, mas que, né, para o movimento cultural em Cabo Frio, teatral, acho que também tem a sua relevância, porque eu procuro sempre estar agitando coisas legais aqui na cidade. Então, convite feito, Teatro Quintal, sexta e sábado, 20 horas, domingo às 19. A peça Eu Lírico é um texto meu e direção de Isaac Bernard. Ok? Conto com vocês. Grande abraço, valeu, Leandro, pelo apoio de sempre.
1: Um abraço, Guilherme Guarau. Então, a atração é último final de semana e sexta, sábado e domingo, Eu Lírico, espetáculo teatral escrito e estrelado pelo Guilherme Guarau, com a direção do Isaac Bernard, apresentando uma viagem pela literatura e história brasileira em 5 movimentos: barroco, romantismo, modernismo, tropicalismo e pós-modernismo. Espetáculo hoje e amanhã, às 8 horas da noite, no domingo, às 19 horas. O espetáculo Eu Lírico no Teatro Quintal, que fica na Rua Américo Ferreira da Silva, número 3, no Parque Burle, em Cabo Frio. Uma boa pedida cultural, então, para o seu final de semana. Ingressos R$50, meia entrada, e ingressos inteira. Aliás, meia entrada, R$25, ingresso inteira a R$50. Para mais informações, o WhatsApp, código de área 21 99046-6907, 99046-6907. O ingresso estão à venda no site simpla.com.br. Quase não rola, mas
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1: em cima do laço, aqui a nossa convidada Paula Brito. Já podem se chegar, não vai dar tempo nem da gente se cumprimentar, mas boa tarde, tudo bem, Paula Brito? Bem-vinda.
3: Muito boa tarde, demorei, mas consegui chegar. Vim de muito longe aqui para te conhecer.
1: Bem-vinda, minha amiga, tudo
3: muito
1: bem?
3: Obrigada.
1: Obrigado aí pelo carinho e consideração conosco. A gente teria mais tempo, temos um tempo um pouquinho mais reduzido agora para a gente poder conversar. É a Paula Brito no quadro Qual é o Seu Talento hoje, acompanhada aí de um músico. Apresente ele, por gentileza, Paula.
3: É o Jonathan.
1: É o Jonathan, que vem no violão aí também. Obrigado, Jonathan. A gente tá aí com a Paula Brito, nossa atração do quadro Qual é o Seu Talento. O quadro tem 30 minutos, foi resumido para 15 minutos, não tem problema. Será muito bem-vindo aqui pra gente poder falar um pouco, atualizar a trajetória, a história da Paula Brito também. Paula, o nosso quadro se chama Qual é o Seu Talento? Diz pra gente, qual é o seu, Paula?
3: O meu talento é cantar desde que eu nasci. Minha mãe diz que ao invés de chorar, eu cantei. Então, desde lá, nunca mais parei, graças a Deus.
1: Que maravilha.
3: Hoje eu sou cantora sertaneja, sou de Rio Bonito e tô muito feliz de estar aqui hoje.
1: Tá na praia do sertanejo você, né, Paula? Então vamos falar um pouquinho da sua origem, já que você voltou lá no passado, desde quando você era miudinha. Vou te dar uma dica pra esse microfone ficar certinho ao vivo mesmo. Dá uma envezada nele assim, ó, que aí você consegue. Deixa eu ver. É, ao vivo mesmo. Acho que eu vou ter que ir aí, peraí.
3: E aí eu tô completando hoje... Aí, obrigada. Completando esse ano 13 anos de carreira. Comecei fazendo barzinho, né? Cantando MPB, pop rock, forró pé de serra, cantava muito.
1: Como é que você se descobriu na música, Paula?
3: Então, eu sou filha de pastor, né? E aí a igreja é o grande berço, eu acho, né? Que incentiva a gente a descobrir esse dom, né? E aí, desde criança... Eu cantava na igreja, participei de muitos concursos. E aí, quando fui fazer faculdade e tal, comecei a cantar outras coisas. Comecei a fazer participação em show de amigos, em barzinho. O pessoal gostou e estamos aí até hoje.
1: Você é uma artista autoral, intérprete ou as duas coisas?
3: Sou as duas coisas.
1: Tem as suas músicas também, então, né, Paula?
3: Tenho a minha Chumbo Trocado, que é a minha música autoral. Tá lá no YouTube. Foi feito um clipe feito com muito carinho pro meu público. Tá lá no Spotify, tá no Deezer. E se Deus quiser, até o final.

0: do ano teremos mais uma por aí.
1: Muito bem, cantora profissional, né, Paula Isso. Brito? Hoje vive exclusivamente da música.
0: Isso, exclusivamente.
1: Muito legal. Qual é o atual momento da sua carreira? Lançamento de músicas novas, produção de videoclipes, agenda de shows frenética? Explica pra gente, Paula.
0: É, nossa agenda de shows tá muito louca, né? A gente, existem três ápices, assim, da agenda do meu trabalho, que é carnaval, que a gente tem um projeto específico de axé pra carnaval. O São João vem, é um turbilhão, assim, na nossa vida. Tô fazendo até hoje arraiar ainda. E aí, chega fim do ano, que a gente tem muita confraternização, né? Então, não tô parando, graças a Deus. A agenda tá bem louca. Mas tenho descoberto um carinho enorme, assim, nas cidades onde a gente tá passando. Semana retrasada, a gente tocou na festa lá de Casimiro. Foi muito legal desbravar outros lugares, né? Mas o processo de carreira que a gente está hoje é construindo um repertório bem legal para a gravação de um audiovisual.
1: O que a música representa para você? Uma forma de expressão da sua arte? Uma alternativa mercadológica de sobrevivência? Explica para gente.
0: Olha, muito honestamente, a música é para mim é como o ar mesmo que eu respiro, é a minha vida. Eu sou jornalista por formação.
1: Ei, minha parceira abandonei, de trabalho.
0: E aí, não digo que é uma questão de mercado, porque abandonei minha profissão, né? Estudei muito, amo jornalismo, mas decidi deixar de lado para me dedicar à música, que era realmente o que fazia sentido para mim, sabe? A música me salvou em diversos momentos da minha vida. Eu tive depressão e várias outras questões pessoais, e a música sempre esteve ali para me dar um levante. Então, quando eu digo que ela de fato é minha vida, é porque hoje eu vivo pela música e para a música, e ela me retribui de uma maneira absurda, assim, receber o carinho das pessoas, perceber que elas saem dos shows de forma diferente, saem mais felizes, saem com uma energia diferente, e isso me deixa muito feliz.
1: Paula Brito aqui com a gente no quadro Qual é o Seu Talento? Eu sou um entusiasta do autoral, Paula. Me fala aí, como é que você compõe, como é que é o processo de composição? Primeiro vem a música, depois vem a melodia, sobre o que, que você escreve?
0: Então, eu não componho, né? Eu recebo muitas letras de amigos, inclusive a Chumbo Trocado foi um grande amigo que me presenteou. Eu, graças a Deus, tenho muita gente boa assim ao meu redor. Aí escrevo algumas coisas, mas ainda não posso dizer que eu faço música, assim, que eu componho, sabe? Dou uns pitacos ali na produção, mas eu sou mais intérprete mesmo.
1: Legal, você faz o sertanejo. O sertanejo tem vertentes?
0: Tem.
1: Qual é a sua linha?
0: Tem muitas vertentes. O que está no meu coração é a moda de viola, que eu amo, assim, é uma coisa que eu aprendi a ouvir com meu pai desde criança.
1: É
0: o modão, isso aí. É a moda raiz, né? Se eu pudesse, muito honestamente, cantaria só isso. Mas hoje a gente faz um pouco também de sertanejo universitário. Mas, assim, meu coração é todo do modão. Eu amo muito, assim, e fala muito da minha raiz, que eu fui criada, né, lá no interior, de Rio Bonito.
1: Você nasceu em Rio Bonito mesmo, Paula?
0: Nasci de crescida
1: lá. Que mais chove no mundo?
0: Tem uma
1: a gente
0: nuvem...
1: brinca assim, né?
0: É verdade. Tem uma nuvem particular lá, que é só nossa. Mas acredito que muito ali pela Serra do Sambê, né? Mas chove realmente.
1: Então, você tem aquela vivência de roça, de
0: isso.
1: Campo, né? De
0: exatamente.
1: Fazenda, os bichinhos correndo solto.
0: Muita coisa, andou a cavalo. Hoje eu sou embaixadora da Cavalgada das Patroas, que acontece lá em Rio Bonito. É uma das maiores cavalgadas que existe aqui no nosso estado, uma cavalgada feminina. Então, feita por mulheres, para mulheres. E é muito legal, assim, levar essa minha essência, que eu acho que é de falar sobre verdade, né? Não é só você cantar a música que tá tocando na rádio. Realmente dá um sentido pra isso, né?
1: Paula Brito aqui com a gente no quadro Qual é o Seu Talento da Rádio Ondas. Que legal, Paula. Você é uma artista solo. Quais são os desafios de ser uma artista solo?
0: Acho que todos, né? Porque eu hoje, eu fecho a agenda, entre contato com os contratantes, eu converso com os músicos, eu vejo o repertório, eu divulgo nas redes sociais. Então, eu sou a minha própria empresária, né? Então, não é tranquilo, é bem
1: complicado.
0: As
1: redes sociais, é você mesmo que movimenta, Paula?
0: Sou eu, tem minha ajuda da Verônica lá, que me ajuda na
1: assessoria.
0: Beijo,
1: Verônica, obrigado.
0: Maravilhosa. Mas, assim, estamos procurando, inclusive, estamos aí, ó, se quiser investir em mim, então...
1: A gente vai vender o seu peixe, obviamente, por aqui, né? Até porque é um som bem interessante. A gente quer ouvir, inclusive, a Paula Brito daqui a pouquinho, acompanhada aí do músico violonista...
0: John.
1: Posso chamar de John? Depois ele vai brigar comigo, hein?
0: Não,
1: ele tá autorizado.
0: Ele não tem outro nome, é só isso. Agora ele é o pai do Mateu, que é o meu sobrinho, o amor das nossas vidas.
1: Ixi, amigo, que coisa boa. É, mas ainda falando sobre o seu trabalho solo, Paula, no palco você precisa de músicos lhe acompanhando. Como é que é a formação de palco para os seus shows? Como é que funciona o show da Paula Brito?
0: Hoje nós temos três formatos, né, que a gente vende de show, mas o mais completão, e nós temos guitarra, violão, baixo, sanfona, percussão, bateria, os meninos maravilhosos, meus meninos, que é a banda da Patroa. E estar com eles no palco é diferenciado, assim.
1: Aquela galera no palco,
0: é isso,
1: né?
0: É
1: aquela formação. E o seu show, ele tem aquele momento romântico pra turma namorar?
0: Tem que ter, né?
1: Ou é só agitadão pra cima?
0: Não, a gente tem. Pra gente ser agitadão, pra gente rebolar a raba, as meninas dançarem, cheirem a cara de cachaça. Aí a gente tem um momento modão, que é pra sofrer. Tem aquele momento romântico, que é pra dar um beijinho, dançar agarradinho. E depois a gente volta... Na bagunça mesmo, que é o que eu gosto de fazer.
1: Você no palco, vi que você é bem desenvolta, hein, Paula? Você também tem essa postura no palco de ficar encarando o público, conversar com o público, interagir, brincar. Você veio com uma indumentária bem interessante também, da música sertaneja. Gosta de um figurino diferente?
0: Ah, tem que ter, né? Eu acho que para além da música existe o espetáculo, né? Então as pessoas elas saem de casa para prestigiar o seu show e eu gosto muito de me sentir assim próxima das pessoas, sabe? Tem gente que eu conheço ali no show e parece que é meu melhor amigo, é a melhor amiga. Então, eu acho que isso é importante. Eu gosto de ter essa ligação com os meus fãs, com o público que está ali. E tudo isso vem da interpretação. Não adianta você cantar uma música que está ali falando de amor e está viajando na maionese, assim, como muitos dizem. Então, eu acho que, como falei antes, a música faz muito sentido para mim. Então, eu acredito em tudo que eu estou cantando. Por isso, até, eu sou muito chata, assim, com o repertório, porque não gosto de cantar coisas que eu não acredito, sabe? Músicas que, por exemplo, hoje em dia... Não tanto, mas quando eu comecei a cantar no sertanejo, era muito complicado para mim cantar determinadas músicas que falavam mal das mulheres, por exemplo, que eram músicas assim, muito agressivas para mim. Então, eu tenho muito isso dentro do meu repertório, precisa fazer sentido. Então, acho que quando eu chego no show, é um reflexo mesmo do que eu sou. Eu gosto de fazer bagunça, eu gosto de beber cachaça com o pessoal, então eu vou junto com eles, eu brinco. Eu acho que o show, para mim, é como se ele me recarregasse, sabe? Então, se eu tô num dia meio borocochô, eu subo no palco, começo a cantar, aquilo recarrega. Acho que é para todo mundo que trabalha com arte, é assim, ou pelo menos deveria, né? Então, é de fato, o que eu sou lá é o que eu sou na vida. Eu sou meio maluca.
1: Amigos ouvintes, teremos uma música com a cara da sexta-feira aqui hoje no programa Qual é o Seu Talento? E a cantora Paula Brito. Que legal. A cena sertaneja, Paula. A gente sabe que o sertanejo hoje é o estilo musical mais consumido no país,
0: sim,
1: né? Você faz o sertanejo porque realmente fala ao seu coração que você gosta? Ou você também analisou o mercado e falou, não, esse é um caminho promissor para minha carreira?
0: Olha, lá no início eu cantava mais MPB, como falei, pop rock, mas realmente a questão do mercado me incomodava um pouco, porque se a gente colocar na balança, né, eu não queria, não tô cuspindo, né, no prato, mas não gostaria de ser uma artista apenas de barzinho, eu queria construir uma carreira, né, com coerência, então... estudei sim o mercado, tanto que quando eu comecei a cantar sertanejo eu cantava muito mais as músicas que estavam bombando, né, naquele momento. Foi uma época que para mim me favoreceu muito por conta da questão do feminejo, que a gente chama, que era o boom ali da Marília Mendonça, da Simone Simara, né, Era Azevedo, que eram mulheres que estavam vindo para o mercado, então eu, de fato, eu... Peguei essa onda.
1: Pegou a carona.
0: E porque já começava, como eu falei, começava a fazer mais sentido cantar algumas músicas, sabe? Que vendiam, né? Porque Por exemplo, não dava para eu cantar modão quando eu comecei a cantar sertanejo. Hoje em dia, a moda véia, ela tá na moda. Vamos dizer, ela tá, a moda tá na moda. Então, é mais fácil de você chegar num show e, por exemplo, ontem eu fiz um show de 2 horas, só cantei modão. Não,
1: onde
0: cantei.
1: Foi?
0: Foi em Itaboraí.
1: Epa!
0: É, e não cantamos quase, sei lá, cantei 3 músicas novas praticamente. Hoje eu tenho essa possibilidade, naquela época não tinha. Aí você tinha que cantar... sei lá, R$50, você tinha que cantar Infiel, né? Essas músicas que estavam no auge. Então, de fato, eu peguei ali uma carona mercadológica mesmo pra me colocar, né? No...
1: Claro, claro. Tem que ter estratégia. O artista tem que ter estratégia, né? Pra chegar nos seus objetivos. É a Paula Brito aqui conosco. Vou perguntar algumas curiosidades pra ela, mas ainda falando sobre o seu show, quando você interpreta um desses grandes sucessos, você dá a sua leitura, a sua identidade, ou você prefere ser fiel ao original?
0: Ah, eu sempre coloco um pouco da minha identidade. Eu acho que o meu cantar é um cantar... diferente, porque tenho essas referências da igreja, tenho essas referências muito de MPB, de pop rock, então acaba tendo eu sou uma mistura de várias coisas, né? Uhum. Que, de vários estilos que hoje me tornam a Paula Brito. E a experiência não tem jeito, ela faz toda a diferença. Então, sim, acabo colocando... me colocando, eu acho, né, na música, me coloco. E aí... por isso que as pessoas gostam, que eu ouço muito, assim, por exemplo, gente que não gosta de sertanejo, que é roqueiro. Já me aconteceu de tocar do lado de um motoclube, meu Deus, vão me linchar aqui,
1: que
0: né?
1: Nada.
0: E aí depois todo mundo tava lá cantando Evidências junto. E muito legal.
1: Foi bem cheio da turma do rock'n'roll.
0: Essa
1: música mexe com o coração de qualquer um.
0: É um hino nacional, né?
1: É, unanimidade.
0: Mas eu acho legal que, acho que uma das coisas que eu mais escuto é, eu não gosto muito de sertanejo, mas eu gosto muito de ouvir você cantando. Então, isso para mim tem um significado muito grande, porque a pessoa realmente gosta do meu trabalho, independente do que eu vá cantar, sabe?
1: Paula, você é muito jovem. Posso perguntar a sua idade?
0: Ah, eu sou a senhora. Tenho 37 anos.
1: E qual a importância da família na sua trajetória? Tem filhos?
0: Não tenho filhos ainda. Só meu sobrinho. Tá ali atrás, esperando a gente terminar.
1: Ele veio também com a gente? Ah, que legal.
0: Eu trouxe todo mundo para passear hoje.
1: Opa!
0: Mas a família, para mim, é o meu pilar, né? Para onde eu sempre posso voltar... todas as minhas
1: sempre
0: referências.
1: Sempre te apoiou na caminhada também.
0: Sempre. São as minhas referências, então... meu pai, minha base musical, eu aprendi a cantar com ele. Ele me ensinou a ouvir, né, os sons, as notas, desde criança. Então, a família é minha base, de fato. No início, eles não me apoiaram muito, não. Porque achavam que era
1: doideira. Faz jornalismo, Paula.
0: Porque, assim, de fato, eu abandonei, né? Eu trabalhava já com jornalismo. Trabalhava num jornal diário. E aí eu larguei tudo e falei, maluca, né? Eu vou viver de música. Aí os pais, normal, né? Você é doida, estudou tanto, não tem futuro, né? É uma preocupação natural,
1: normal,
0: eu acho,
1: normal,
0: né? E mais agora eles...
1: Vão nos shows?
0: Vão um pouco, porque meu pai é pastor, né?
1: Entendi.
0: Da Assembleia de Deus, então ele não vai muito, fica acompanhando. Deve estar aí ouvindo, fica acompanhando mais de casa.
1: Mas alguns shows muito específicos
0: ele vai.
1: Duas curiosidades. Preparação de palco antes do show. Algum ritual especial para Paula Brito antes de subir no palco?
0: Ah, eu faço uns exercícios, tomo uma cachaçinha.
1: Aquele quente, né? Pra dar aquecida vocal.
0: Bebo uma pinga, confesso que minha fono não esteja me escutando.
1: É sexta-feira, meu povo!
0: Mas eu gosto muito de fazer o quê? Eu venho, principalmente quando o show é distante, eu venho no carro fazendo os exercícios, já me concentrando. Eu não gosto muito de ficar esperando, então eu já vou fazendo, me adiantando pra eu ficar ali... Não ficar nervosa, não ficar ansiosa, sabe? Eu vou fazendo
1: um
0: caminho.
1: Ainda dá um nervosismo
0: pra
1: cada show? Cada show é diferente, né, Paula?
0: Eu acho que no dia que eu não senti mais isso, alguma coisa está errada. Porque eu acho que todas as vezes que a gente sobe no palco é um show diferente. Eu posso ter feito 1 milhão de shows e é sempre como se fosse o primeiro. Porque eu acho que essa coisa do amor pela música... Me fala muito de conhecer pessoas diferentes, querer agradar aquelas pessoas que estão ali. Então eu fico ansiosa até hoje. Alguns mais que outros, mas ainda me dá uma coisinha.
1: Todo convidado que vem por aqui em nosso quadro, eu faço essa pergunta, não posso deixar de fazer para você também. Paula, eu queria uma curiosidade de um show seu que ficou marcado na sua carreira. Seja por um público numeroso, uma situação inusitada, algum perrengue que você passou, alguém que subiu no palco e de repente fez alguma doideira.
0: Ah, perrengue tem demais.
1: Quero uma história. Divide com a gente, por favor, Paula. Pode ser?
0: Olha, um show marcante, eu acho que foi o show do aniversário de Rio Bonito que a gente fez.
1: Quando foi?
0: Foi
1: uns 2 anos atrás, mais ou menos.
0: 2024, né?
1: 2 anos atrás.
0: Que o que acontece? Eu, como falei, eu tenho 13 anos de carreira, eu nunca tinha feito a festa do aniversário da minha cidade. Nunca. Então, pra mim, foi um momento muito importante, assim, rever pessoas que estiveram comigo desde o início, quando eu comecei no barzinho, sabe, as carinhas lá na frente, da galera que me acompanhava desde o início. E muito feliz por ter sido convidada, sabe, pra participar de uma festa que é da cidade onde eu vivo e amo. Então, foi um show muito marcante, a gente fez um repertório muito legal.
1: Tinha muita gente, Paula?
0: Muita gente, não tem nem noção. Mas
1: milhares e milhares,
0: muitas,
1: que coisa
0: muitas
1: boa.
0: Pessoas. E foi muito legal, assim, foi muito marcante pra mim. O carnaval que a gente fez em Iguaba também foi bem marcante, acho que foi o maior público que eu já cantei, foi lindo demais. Agora, situação inusitada, você acredita que eu já desmaiei no meio do show?
1: Cantando? Eita, me explica, como foi isso, Paula? Você
0: foi,
1: não se alimentou?
0: Então, eu já tenho a pressão muito baixa, normal, né? Mas eu não sei, acredito que eu não me lembro se eu já tinha comido ou não, se estava de barriga vazia.
1: Foi no meio da música? Não, como
0: eu estava cantando, aí John estava do meu lado. Aí eu falei, João, eu tô me sentindo meio esquisita. Aí eu só lembro da gente usar um fone, né, de comunicação. Aí eu só lembro dele falando assim, gente, deu ruim aqui, deu Beyblade. Aí tá, aí o Maico, que é meu produtor, eu tinha sinalizado assim, ele tava vindo com uma garrafinha de água. Quando ele chegou, eu bluft, apaguei. Aí ele me pegou, sai me arrastando do palco.
1: Meu Deus,
0: todo mundo ficou super preocupado.
1: Né?
0: Todo mundo ficou super preocupado, mas passou uns 10 minutinhos e voltei, terminei o show, deu tudo certo. Mas foi muito engraçado, porque jamais esperaria isso, né? Que vergonha.
1: Paula Brito aqui com a gente. Que prosa boa, a gente tinha 15 minutos, já passamos.
0: Já passamos.
1: Um bocado, mas é porque a prosa vai fluindo, né? E você é muito simpática.
0: Obrigada.
1: Uma satisfação recebê-la. O John também, o músico, obrigado aí pela gentileza de estar conosco. Quem quiser conhecer mais do seu trabalho, contratar, você tem agenda disponível, vai tocar em algum lugar que queira divulgar, a hora é agora, fique à vontade, Paula.
0: E agora eu não sei nem da minha agenda mais,
1: mas na rede social
0: ela,
1: que
0: arroba,
1: tenha, né?
0: @ Paula Brito cantora, lá tem meus contatos, tem agenda disposta sempre lá. Então, vai lá, me segue, me curte, me manda lá um coraçãozinho.
1: Ali tem imagens de show seus?
0: Tem tudinho lá.
1: @
0: Paula Brito,
1: Paula
0: cantora, tem. Também lá no YouTube, Paula Brito Oficial, lá no canal. Tem no Spotify, tem no Deezer, tem minha música lá em tudo quanto é lugar que você me procurar.
1: Né? Mas pra te contratar, pode ser pela rede social?
0: Pode. Lá no meu Instagram tem um linkzinho que já vai direto pro WhatsApp. Tem também um telefone pra ligar, mas posso deixar aqui também. É 21 982737269.
1: Mais uma vez, por favor.
0: 21 982737269. Mas na dúvida, lá no Instagram tem tudinho, tem e-mail, tem WhatsApp, tem todos os contatos lá.
1: Obrigado pela visita, pela presença. A gente quer agradecer a Verônica, que foi a ponte para o nosso bate-papo.
0: Sim,
1: o Bruno
0: beijo,
1: também. Beijo. Obrigado, Bruno. Considerações finais, conseguiu avisar a galera que está aqui. Paula, quer mandar aquele salve final
0: aí,
1: antes da gente te ouvir?
0: Mandar um beijo para a galera que está aí. O pessoal me mandou mensagem. Agradecer o convite. Prazerzaço te conhecer, estar aqui. Obrigada a Vê, ao Bruno, por fazer essa ponte. Foi de verdade uma delícia estar aqui hoje.
1: Legal. Bem bacana recebê-los. E a gente quer ouvi-los. Não vamos deixar vocês saírem.
0: Então vamos embora.
1: Sem a famosa saideira. Paula Brito, ao vivo na Rádio Ondas. Paula, se você achar que está te incomodando, eu posso desligar o
0: ar. Não,
1: tá
0: ótimo.
1: Tudo bem? E a captação está aqui nesses microfones aqui para o violão do John. Tem um fone aqui de retorno também, caso alguém queira utilizar. E é com vocês, meus amigos. Paula Brito, esses dois microfones é que vão fazer a captação aí do violão do nosso convidado. O som tá limpo, tá bonito, tá chegando por aqui.
0: Então,
1: Paula Brito ao vivo.
0: Vamos de Chumbo Trocado, minha música autoral. Vou cantar um pouquinho para vocês.

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1: Recebemos hoje a reclamação do Pedro, nosso ouvinte de São Pedro da Aldeia. Um abraço, Pedro. Ele deixa a indignação com a prefeitura aldeense. Nos arredores de um estacionamento regularizado pela própria prefeitura, que recebe ônibus de vários estados, as ruas estão esburacadas e cheias de lama. É uma vergonha para as pessoas que ali chegam. Levam uma má impressão do bairro. Ele mora na Rua da Lagosta, com a Rua da Tainha, no Vinhateiro, e encaminha a bronca. Reivindicação aqui pelo canal certo, que é o WhatsApp da Rádio Ondas, o 97401-2957. Quem quer falar com a gente, utiliza o WhatsApp da Rádio Ondas, 97401-2957. Obrigado, Pedro, por sua confiança e participação. Vamos encaminhar para a Prefeitura de São Pedro da Aldeia novamente a sua reivindicação. Hora de ouvir o Ailton. Tudo bem, Ailton?
4: Amigo Leandro, bom dia.
1: Boa tarde. Ailton.
4: Leandro, quero só te agradecer que eu fiz aquela reclamação com você, falando sobre o remédio do governo que a gente apanha, né? Mas eu fui lá ontem e consegui pegar. Então só agradeço a você pela tua ajuda. Quando eu cheguei lá já estavam funcionando, tá bom? Só que tinha um cara de gente que já esteve lá e estava todo mundo já reclamando. Cheguei lá, tinha uma fila dizendo que não estava atendendo, tinha ido no dia. No dia anterior e nada tinha resolvido. Mas eu só tenho que agradecer. Fica com Deus aí.
1: Valeu, Ailton.
4: Bom fim de semana.
1: Bom final de semana.
4: E pra você e toda a tua família.
1: Obrigado, amigo. Um bom final de semana. Obrigado, Ailton do Jacaré. E pode contar com a gente sempre que precisar. Tem uma participação aqui em vídeo. Eu acho que o vídeo tem áudio. Eu quero descobrir o que é. Vamos lá.
5: Grande amigo, bom dia.
1: Bom dia.
5: Leandro, não sei daquela última vez que eu te enviei o vídeo. Aí, olha o problema. Persiste.
1: Esgoto a céu aberto.
5: Que loucura.
1: Aonde?
5: Que mau cheiro, cara.
1: Mau cheiro.
5: Só esqueci o nome da rua, Leandro.
1: Se eu também não
5: aí,
1: lembro.
5: Aí chamar a atenção novamente. Te agradeço, meu grande amigo.
1: Tem que ver no arquivo, amigão.
5: Moradores aqui da passagem.
1: Passagem, Cabo Frio. Esgoto a céu aberto na passagem em Cabo Frio. O nome da rua não foi citada por nosso ouvinte, eu também não lembro de cabeça. Ainda implantarei um chip cerebral para ter essa memória de ouro. Confesso, pessoal, meu lapso de memória, não lembro nem o que eu almocei ontem. Então vou ter que ver direitinho aqui o nome da rua para poder encaminhar o caso à Prefeitura de Cabo Frio. Problemas de esgoto a céu aberto aqui no bairro Passagem, o nome da rua ainda não sei, mas vou ver aqui no arquivo, vou resgatar os arquivos, pois essa é uma reclamação reiterada. A Lucimar de Monte Alto, em Arraial do Cabo, reclama do estado da rua Antônio Alves, que ficou completamente alagada e esburacada após as recentes chuvas. Entramos em contato com a Prefeitura de Arraial do Cabo, que respondeu a nossa produção. Agradecemos a atenção. A Prefeitura de Arraial do Cabo informa que, periodicamente, tem feito aí a limpeza de bueiros e retirada de entulhos, auxiliando na prevenção do acúmulo de águas nas vias. Estão previstas, segundo a Prefeitura de Arraial, obras de pavimentação em ruas dos distritos de Monte Alto e Figueira, com início estimado para outubro. O planejamento também contempla pavimentação do Novo Arraial, incluindo parte da RJ-102, além de intervenções no bairro Sabiá, no trajeto do ônibus municipal, e na Praia do Pontal, onde está prevista a pavimentação de 100% das ruas do bairro. Então, agradeço à Prefeitura de Arraial, que respondeu, mas não foi específica em relação a essa rua que a Lucimar citou. Será que essa rua, Antônio Alves, vai receber a melhoria, a pavimentação, como foi anunciado pela Prefeitura de Arraial do Cabo? A resposta chegou à nossa produção. Não sei se exatamente contempla a nosso ouvinte, mas estamos aqui justamente para fazer o meio-campo. Tem participação aqui também de São Pedro da Aldeia, o Silson, do bairro Colinas. Palmeiras. Um abraço, Silson. Ele volta a reclamar sobre a situação na rua Claudionor, próximo à construtora JM. Na semana passada, o Silson mandou pra gente imagens da rua, que fica na parte alta do bairro. Muita lama e muitos buracos. Desde o dia em que ele reclamou na semana passada, o Silson não consegue mais sair de casa, de carro. Tem resposta, a Prefeitura de São Pedro respondeu: agradecemos a atenção. A Secretaria de Serviços Públicos de São Pedro informou que a demanda já consta no cronograma de ações da pasta e uma equipe vai até o local em breve. Recebemos ainda fotos e imagens de uma suspeita de vizinhos sobre uma ligação irregular de água, alertando a Prolagos para uma residência na rua Budapeste, no Parque Burle, aqui em Cabo Frio. A gente não vai passar a informação exata sobre a localização desse imóvel, mas passamos para Prolagos, junto com as imagens. A concessionária respondeu: agradecemos a atenção. Em resposta, a Prolagos prometeu enviar uma equipe até o local para averiguação. Ignorada pela Prefeitura de Cabo Frio em várias, todas as reclamações que fez até agora, a Vanderlina do Jardim Caiçara em Cabo Frio já perdeu a conta de quantas vezes protestou sobre manilhas entupidas na rua Carlos Mendes. A sujeira está retornando para as casas, na altura do número 16. A nossa ouvinte, inclusive, diz até que a cisterna de um condomínio no local está recebendo esgoto por conta das manilhas. O esgoto está voltando. As manilhas não estão dando vazão à saída do esgoto. Acionada pela Prefeitura de Cabo Frio, acionada por nossa produção, na verdade, mais uma vez a Prefeitura de Cabo Frio não respondeu. Preferiu o silêncio a responder essa reivindicação. Está aí a resposta da Prefeitura de Cabo Frio. A nossa ouvinte já foi ignorada várias vezes. Foi ignorada mais uma vez pela Prefeitura de Cabo Frio. E aqui a gente não passa pano, não tapa o sol com a peneira, que a gente mostra com transparência, pois o nosso trabalho é executado. A gente encaminha as demandas na busca por solução. Tem prefeitura que responde, tem prefeitura que dá atenção. Tem outras que não dão a mínima. A nossa ouvinte Rosana de Cabo Frio encaminha apelo à saúde. Ela disse que esteve no dia 28 de julho para marcar uma consulta para a filha dela com uma pediatra e gastro no posto de saúde do Braga. Ela foi orientada a aguardar pelo contato com a marcação. Como até agora a nossa ouvinte não teve retorno, ela entrou em contato pedindo uma atenção da Secretaria de Saúde no caso. Entramos em contato com a Prefeitura de Cabo Frio, que pediu o telefone de contato da ouvinte Rosana. A Rosana me autorizou a passar o WhatsApp dela, pessoal, para a Prefeitura de Cabo Frio. Foi o que a gente fez, mas a gente continua sem resposta. Será que a Prefeitura de Cabo Frio, a Secretaria de Saúde, vai ligar para ela? Vai agilizar a marcação? A gente fica sem saber, porque a Prefeitura não respondeu, só pediu o telefone de contato dela. O Cláudio, de Cabo Frio, desabafa. Ele afirma que é uma vergonha a forma que a Secretaria de Saúde de Cabo Frio tem tratado quem precisa do SUS. Ele diz que no próximo dia 29 de setembro vai completar 4 meses de espera para realizar um exame de ressonância e também um raio-x. Acionada por nossa produção, a Prefeitura de Cabo Frio também não respondeu. Deve estar em campanha. Tchau, tô indo, já fui. Beijos e abraços, uma super semana pra todos. Muito obrigado pela sintonia. Alô, MC Rafa Martins, um abraço. É o Região em Foco 1.5, acho que é 2.0. Sexta-feira o programa é super acelerado. Agora vou descer o piano das costas e seguir o meu trabalho, desejando a todos um ótimo final de semana. Muito obrigado a cada lar que nos sintoniza, a cada ponto de internet, a cada ouvinte. Muito obrigado. Um bom final de semana. Respeite o próximo. Proteja o meio ambiente. Divirta-se com responsabilidade. Eu encontro a galera do rock and roll aqui na Rádio Ondas, todo domingo.
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0: E aí, joga o almoço pro alto, vamos direto pra sobremesa? Música nova da Pit, domingo aqui no Onda Nervosa, 23 horas, valeu galera do Rock and Roll. Segunda-feira, se Deus quiser, às 11h20, 11h15, a gente tá de volta aqui com mais um
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12: E amor, hoje eu não tô legal não.
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4: Boa tarde, amigos e ouvintes da Rádio Ondas. Começou mais um Bola Rápida comigo, Mariana Fernandes, trazendo as principais informações sobre Vasco e Fluminense e também a seleção brasileira que jogou hoje. Dentro de campo, o Vasco aproveita a pausa da data FIFA. O técnico Pedro Emanuel terá 2 semanas de treinamento antes do próximo compromisso contra o Botafogo no dia 7 de outubro. A comissão técnica pretende aproveitar o período para trabalhar principalmente a construção ofensiva da equipe. O Vasco vem de uma goleada por 5-0 sobre o Coritiba. E nesta sexta-feira, dia 25 de setembro, começa o leilão, né, da SAF do Vasco, em audiência conduzida pela Justiça. A Almirante Participações, empresa ligada ao empresário Marcos Lamacchia, é a única interessada considerada apta até o momento e aparece como favorita para ser confirmada no processo. O Vasco, no entanto, ainda terá outras etapas pela frente depois do leilão. No Fluminense, o tricolor chega para a sequência da temporada embalado pela vitória por 3-1 sobre o Corinthians em Itaquera. Hulk marcou 2 vezes e Serna completou o placar. Com o resultado, o Fluminense chegou a 48 pontos e aparece na parte de cima da tabela do Campeonato Brasileiro. O clube também acompanha de perto a recuperação do jovem Matheus Reis. O atacante, de 19 anos, avançou no tratamento de uma lesão no joelho direito e iniciou a transição para o campo, realizando trabalhos de corrida. O retorno aos jogos ainda não tem data definida e o departamento médico trabalha de forma gradual para evitar uma nova lesão. E agora vamos falar da seleção brasileira. O Brasil estreou no novo ciclo comandado por Carlo Ancelotti com um empate em 1-1 diante da Austrália, nesta sexta-feira em Townsville. A seleção saiu atrás no segundo tempo, depois de um gol de falta marcado por Iracunda. Já nos acréscimos, Rayan marcou e garantiu um empate para o Brasil. O resultado marca o início da preparação da equipe brasileira para o próximo ciclo da Copa do Mundo. O Brasil volta a enfrentar a Austrália no dia 29 de setembro, desta vez em Brisbane. Será mais uma oportunidade para Carlo Ancelotti testar jogadores e observar novas opções para a seleção. Esse foi mais um Bola Rápida comigo, Mariana Fernandes, aqui na Rádio Ondas. Bom final de semana para todos.
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1: Existe uma teoria que se chama 90-10, onde uma pessoa tem 90% daquilo que você procura em alguém, só que você foca naqueles 10% que falta. Aí você sai pra rua, se aventura, e realmente você encontra aqueles 10%, mas não se deu conta que perdeu os 90%.

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0: Caraca, meu irmão. Obrigado. Coisa linda.
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0: 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Lisboa!

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2: Banda Guilherme Biscoito aqui, ó.

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5: Não minimize a dor de alguém só porque a vida dela parece estar bem. 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O que parece invisível para você pode ser uma batalha enorme para alguém.
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2: Obrigada.

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1: Vai ter aquela choradinha, né? Essa é doída, hein?

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2: Vamos relembrar um sucesso da novela Explode Coração, que foi ao ar em 1995 pela Globo, de autoria de Glória Pérez, com 155 capítulos.

0: Back for Good, de Take That, foi tema de Eugênia, interpretada por François Forton na novela Explode Coração. 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
3: 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Não espere a situação ficar insuportável para procurar ajuda. 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

até às 18h, uma ótima tarde de sexta-feira. Chegou o final de semana, em sexta-feira, até que enfim é sexta-feira. Estamos chegando na programação da sua Rádio Ondas FM e também pela sua Jovem TV, trazendo sempre o melhor da informação para você.

0: você, uma ótima tarde de sexta-feira. Tamo junto, meu povo, tá entrando no ar o panorama e o resumo das notícias do seu dia. Tudo o que aconteceu na sua rua, no seu bairro, na sua cidade, a gente vai te contar. Que é pra manter você sempre por dentro de tudo, sempre muito bem informado. Por isso, desde já, receba aí o nosso abraço. Todo o mar de audiência, toda a rapaziada esperta, toda a galera que tá ligada com a gente aqui em Cabo Frio, Arraial do Cabo, em Búzios, Iguaba, Araruama, São Pedro da Aldeia, em Saquarema, Rio das Ostras, em Macaé. Pra você que tá na sua casa, no carro, trabalho, internet, com seu smartphone, com seu iPhone, aonde quer que você esteja. Receba aí o nosso muito obrigado.
1: Muito obrigado.
0: Obrigado pelo seu carinho, audiência, paciência. Obrigado por permitir que o Panorama te faça companhia todos os dias à tarde, trazendo pra você o filé da informação. Resumo, não faço você chorar, faço você apenas adquirir conhecimento de uma forma divertida. Gostou da minha descrição? É por aí. Até às 6 da tarde. É a única coisa que eu peço pra você, que você não me abandone. Então aumenta o som aí, aumenta aí. Coisa boa de ouvir é a programação da sua Rádio Ondas nas suas tardes de todos os dias. Trazendo pra você sempre o resumo das notícias do seu dia. Simbora, meu povo.
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0: Olha aí, eu vou te contar uma coisa, hein? Tá frenética a campanha em nossa região, hein? Eu vou te contar, em São Pedro da Aldeia, Dudu tava lá. Aqui em Cabo Frio, o vice-prefeito Miguel Alencar anda com Benedita. Eita, nós, eu vou te contar, tem muita coisa pra gente contar. Tivemos também uma reunião aqui com mais de 2.000 pessoas também recepcionando a Daniele Martins, a Dani Martins de Búzios, doutora Gabriela também. E olha, tem uma lista aí de deputados cogitados para alcançar as cadeiras. Temos representantes de nossa região. Que beleza! Olha só, hein? Professores de Cabo Frio recebem treinamento para agir em emergências dentro das escolas. Tem mais informação, hein? Primeiro final de semana de primavera marca retorno do sol. Lá vem o sol. Du, du, du, du. Olha o céu azul. Rapaz, eu nem lembrava que o céu era azul, hein? Tanto tempo que eu não vi o céu azul, hein? Marca sol e calor na região dos lagos. Um amigo meu foi lá pro Rio Grande do Sul, todo feliz. Vou lá conhecer Gramado. Tá chovendo pra dedéu. Olha só. Projeto Albatroz promove mutirão de limpeza na Lagoa de Araruama neste sábado, dia 26. Pensa que é só isso? Não. Tem notícia pra você aqui no Panorama.
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0: Ministério do Turismo inclui Búzios em pesquisa nacional sobre comportamento de visitantes. É isso mesmo, a turma é comportada, a turma não é comportada. Como é que é a história dessa turma toda aí? Deixa eu contar pra você, manhã de cuidado, música e convivência marca programação especial para o público 60+ em Cabo Frio. Tivemos um acidente fatal aqui em Jardim Esperança. Há cerca de 2 horas atrás, um jovem morreu em uma motocicleta após colidir com uma caminhonete na altura do Pargos Clube. Um acidente fatal. A equipe do Corpo de Bombeiros chegou a ser acionada, mas não pôde prestar socorros à vítima, que já chegou em óbito. Quando chegou lá, o Corpo de Bombeiros já encontrou a vítima em óbito. A polícia está registrando a ocorrência. Nosso abraço, nosso pêsame por essa perda nesta tarde de sexta-feira aqui em Cabo Frio. Roda de conversa, debate e impacto sobre casas de aposta, sobre a saúde mental. Tem muita gente ficando doida, hein? Olha, Cabo Frio participa do primeiro Festival de Turismo da Costa do Sol. E tem mais, hein? Comemoração de 8 anos do Canta Cabo Frio é remarcado para o dia 10 de outubro. É isso mesmo. A chuventa, a turma ficou com medinho. Ah, mas já que chove tudo, né? Vai molhar tudo. Vou te contar, rapaz. Caravela portuguesas são avistadas na Praia dos Anjos, em Arraial do Cabo. Toma cuidado, meu povo. Ah, você não sabe o que é caravela portuguesa, não. Deixa eu contar pra você. Caravela portuguesa, meu amigo, é uma água-viva. É uma água-viva. A bichinha... Pensa em queimadura de água-viva. A caravela portuguesa é 100 vezes mais perigosa. É capaz de matar uma pessoa. Eu sei que eu tive caso na família. Rapaz, foi um disso. Olha, foi um Deus nos acuda. eu vou te contar um negócio. Quando bateu na pele, bateu a queimadura. O negócio é feio, beça. Afasta essa turma aí, hein? Olha, tem mais informação pra você aqui no Panorama, hein? No trânsito, enxergar o outro é salvar vidas. Simulação de acidente chama a atenção de motoristas no município de Arraial do Cabo. Pensa que é só isso. Turma da Mônica é a atração confirmada para o Liter Arraial. Eita, vai vir gente aberta, hein, rapaz? Vai vir além da Mônica, vai vir também Cascão, Magali, Milena, Jeremias. Vai ser um espetáculo a Turma da Mônica. Isso sem falar já de Vitor Clay, Jorge Versilo, quem mais? Patati Patatá, Isa. Todo mundo vai estar em Arraial. Que beleza, hein? Começa hoje o Celebra Arraial. E quem abre a programação? Aline Barros. Vai estar no estádio do Barcelão. Tudo preparado. Quem faz a chamada? O prefeito Marcelo Magno. O prefeito Marcelo Magno foi lá, rapaz. Gravou lá um vídeo. Daqui a pouquinho ele pinta aqui também no Panorama. Tem mais notícia pra você aqui no Panorama.
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0: Moradores mal educados foram flagrados jogando lixo na Rua da Tainha. É isso mesmo, aqui no bairro do Vinhateiro. A prefeitura foi lá, limpou, e foi lá o mal educado, parou uma carretinha, meu amigo, e começou a jogar lixo na esquina. Rapaz, ô turminha porca! Olha só, o secretário municipal de Segurança e Ordem Pública do município de São Pedro da Aldeia, o Diego Alves, ele recebeu a imagem e ele mandou um áudio. Vamos autuar, já identificamos a placa. Vamos localizar e autuar os responsáveis por esta infração. Turma errada, turma porca. Vou trazer mais detalhes para você aqui no Panorama. E não é só isso não. Em Iguaba Grande, o prefeito de Iguaba Grande, Fabinho Costa, ele pinta no Panorama, ele vai falar aqui com a gente. Faz inauguração da Subsecretaria de Inclusão no município de Iguaba Grande. Tem mais notícia. Doutor Serginho estava hoje lá no Cajueiro, colocando o tapetinho pretinho no acesso ao Peró. Tem mais informação, tem mais notícias, ocorrências policiais também aqui no Panorama.
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0: O elemento foi preso fazendo tráfico de drogas em Araruama, no mutirão. Já já eu conto pra você, tudo isso eu conto a partir de agora, aqui no Panorama.
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0: Até às 18h, comunicando com você, que é sempre muito mais importante pra gente. Mas antes, que é isso? Antes, eu preciso mandar um grande abraço para o meu povo, que tá completando mais uma primavera nesta sexta-feira, dia 25, amiguinhos, sexta-feira, 25, sexta-feira, o dia gostoso pra gente poder comemorar o aniversário, hein? Sabendo que sábado a gente vai chegar um pouquinho mais tarde ou nem vai trabalhar, como é no meu caso, eu preciso mandar um abraço carinhoso para o Sebastião Oliveira. Ô, Tião, grande abraço pra você. Tá completando mais uma primavera, tá recebendo aqui o nosso abraço. Quem também completa mais uma primavera nesta sexta é o Zélio. O nome dele é Zélio. Era o último da chamada da escola. Zélio, isso, Zélio Oliveira. Olha, o Evandro Manhães também completa mais uma primavera. Quem também tá soprando velhinhas em casa? A Maria José de Souza, o Marcelo Mendonça de Melo. Vai ter surpresa na casa do Eduardo Mendes, do Cláudio Henrique Lopes, da Cristiane Coelho, do Valdair Mendes. Olha aí, Valdair faz aniversário, rapaz. Grande abraço, Valdair. Quem também completa mais uma primavera hoje é o Antônio Rodrigues, o Eduardo Mendes, o Damião Gomes, a Poliana Pacheco, alô Poli, o HB Muse, o Gabriel de Souza Oliveira, o Bira, todos completando mais uma primavera nessa quinta-feira, recebendo o abraço do Panorama, recebendo o abraço da Jovem TV, recebendo o abraço da sua Rádio Ondas, amigo. É, 35 anos com você, que beleza! Acerte o seu relógio! 4h15, uma ótima tarde de sexta-feira, senhoras e senhores, senhoras e senhores, peço um minuto de atenção, por favor, senhoras e senhores, aqui, olhe pra mim, isso, concentração. Eu declaro aberto o seu final de semana. Oh. bloco do Panorama. De Lauper?
1: Que beleza, hein, rapaz?
0: Eu era criança quando o Cindy Lauper já era famosa. Luciano já trabalhava com quase 10 anos de carteira assinada. Que beleza, hein? Meu povo, olha aí, ó. Agora o meu povo ali do aplicativo gostou. Que bacana! Senhoras e senhores, me permitam aqui fazer uma pequena introdução, porque é de comemoração com muita felicidade toda sexta-feira aqui no Panorama. Por quê? Porque chegamos na sexta-feira. Isso quer dizer, queridos, que nós rompemos a semana. Vencemos a segunda, terça, quarta, quinta e Papai do Céu nos deu a alegria de chegar aqui nesta sexta-feira. Então é motivo de comemorar. Passamos por momentos difíceis, passamos por momentos de alegria e de tristeza. Mas nós estamos aqui, a história continua. Papai do Céu ainda quer escrever mais alguma coisa com as nossas vidas. E temos que agradecer pelo privilégio de poder nos levantar de nossa cama, agradecer pelo privilégio de respirar, agradecer por ter o pão sobre a nossa mesa, agradecer por termos todos os nossos familiares ainda com vida e próximos de nós, aqueles que ainda tem alguns perto de nós, né? Alguns já perderam seus pais, alguns já perderam seus filhos, mas mesmo assim, Papai do Céu continua colocando a sua mão de poder sobre as nossas vidas e abençoando os nossos corações. Por isso, não fique triste. Por isso, não fique desanimado. Não fique ansioso. Tudo está nas mãos de Papai do Céu e Papai do Céu é bom o tempo todo. Então, acredite. Continue perseverando. Continue caminhando. Continue trabalhando. Continue buscando. Porque quem busca, quem trabalha, sempre alcança. Então, querido, tá chegando o final de semana, aproveite bem o seu final de semana, não passe o final de semana brigado, não fique arrumando confusão no final de semana, não estrague o seu final de semana porque ele é curto, a gente não sabe quanto tempo a gente tem aqui ainda nessa terra, então aproveite da melhor maneira possível. Como aproveitar? Não é enchendo a cara de bebida, não. É aproveitando ao lado do seu filho, aproveitando ao lado do seu pai, aproveitando ao lado da sua mãe. Um dia todos nós partiremos e ficará apenas a saudade. Então aproveite cada momento, sabe? Pega o seu filho no colo, faz um carinho nele, ensine alguma coisa, eu sei, coração de pai é mais duro, o menino também é mais duro, mas ensine alguma coisa, aproxime ele, para que ele guarde isso na memória e tenha memórias de felicidade. Momentos de felicidade fazem parte da nossa vida, e que sejam mais momentos de felicidade do que momentos de tristeza, é o que eu desejo para você. Final de semana vai passar, querido, quando chegar a musiquinha do Fantástico, olhe bem, preste atenção, ô coisinha triste, chegar me doeu o estômago, quer dizer, querido, que vai começar mais uma nova jornada, onde teremos que enfrentar cada dia, claro, renovando as nossas forças, renovando também a esperança de dias melhores. Acredite sempre, coloque tudo diante de Papai do Céu, que tudo vai dar certo. E eu desejo a você um final de semana de muito sol. Ah, agora eu vou de sol. Eu quero o sol. Chega de se enxugar com toalha molhada, né? Eu quero agora que ela venha fazer o seu papel. Venha com força. Andou de folga, andou preguiçosa, mas ela está de volta. A cigarrinha do Panorama. Olha aí que beleza. Povo. Olha ela aí. Quando a cigarrinha canta, é sol que encanta. Tá no ar o Panorama.
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0: Meu querido, olha só que beleza. Estamos no ar. É mais uma sexta-feira e sempre trazendo pra você informações de nossa região e também informações de todo o nosso país. Informações relevantes pra você. E eu quero compartilhar com vocês um vídeo pra que a gente possa discutir aqui o que aconteceu e a sua opinião a respeito disso, que é muito interessante. A princípio parece rebeldia, mas a coisa deu um revertério. Um homem pegou um atestado médico, veja bem, eu não vou nem botar esse vídeo não, vou simplificar aqui pra você. O homem pegou um atestado médico, ele já tem histórico de ser é o que a gente chama antigamente de morcego, Luciano. Não, já ouviu essa expressão? Não, fulano é um morcego. Por quê? Tinha que trabalhar, ele não trabalhava, ele ficava sugando o nosso sangue. É, pois é. Era um morceguinho. não gostava de trabalhar, arrumava sempre uma desculpa. Se tivesse jogo da seleção, meu amigo, o bichinho arrumava sempre um atestado, que é a coisa toda. Esse aqui, nós não temos o histórico do que ele fazia, não, mas a informação que nós temos é que era um daqueles malandrão que não gostava muito da empresa, não. Só queria o salário dele, aquela coisinha toda. E quando podia morcegar, morcegava. É, chegava no banheiro, logo que chegava de manhã cedo, ao invés de trabalhar, ia pro banheiro. Perguntava pra ele, não, porque eu vou no banheiro, eu tô recebendo, né? Então, ele vai lá no banheiro, descarga e também recebia. Pois é, aquela coisa toda. E aí ele pegou uma gripe, pegou um atestado médico. Só que o atestado médico dava pra ele 3 dias em casa. Não sei por que gotas d'água, ele rasurou o atestado e colocou 4 dias. 4 dias e entregou no RH. Quando o RH pegou o atestado rasurado, com o histórico da criança, com o histórico do seu gerente, que o gerente é chamado, fulano, como é que é ciclano aqui? Ah, ciclano é assim. Ciclano vive me dando trabalho. Ciclano, se você não pegar no pé dele e tal, ele costuma faltar muito. Ah, de vez em quando falta aí, mas a gente vai, coloca ele aqui, coloca ele ali, ele faz cara feia, mas cumpre o horário e tal. Ah, ele faz insatisfeito. É, faz insatisfeito. Me deu uma testada aqui, rasurou, tal. Demitido por justa causa. O jovem, cara, é novo, não é velho não, é novo, 25 anos. Demitido por justa causa. Isto aconteceu aqui em nossa região. Aconteceu em nossa região. Ele foi demitido não apenas porque rasurou um documento que é um atestado médico, por conta de um diazinho só, rapaz. Rapaz, se ele tivesse entregue lá, ele tivesse faltado 4 dias, ele tivesse entregue um atestado de 3 dias, explicava, olha gente, eu recebi 3 dias, mas eu não estava bem ontem. A empresa até poderia bater um papo com ele, chamar ele, ó, você vai ter que pagar isso aí porque o atestado dizia só 3 dias e ficou 4. Poderia conversar e sim, e resolver a coisa, mas ele rasurou o documento. Então ele foi mandado embora por justa causa. Ficou lá, não recebeu nada, nem fundo de garantia, não foi liberado nem FGTS, nada. Foi mandado embora. Esse é um problema que vem acontecendo cada vez mais em nossos dias por conta de uma geração que está por aí. Há, inclusive, um estudo apontando para uma geração que já começa com testosterona baixa, Luciano. É, a molecada tá de testosterona baixa. A tua precisa parar de chorar e engolir o choro de vez em quando, né? Esse aí foi mandado embora. Aconteceu em nossa região. E eu tenho outro caso que é muito interessante. O cara, ele tinha um atestado de 3 dias. Entregou um atestado rasurado de 7 dias. A explicação. Não foi ele quem fez a rasura. E ele não tinha visto. Quem tinha visto, quem fez a rasura, foi a filha pequena dele. Uma pequenininha. Ele perdeu a esposa recentemente. Ele estava com a filha. Adoeceu. Pegou um atestado de 3 dias. Mas a filha queria que o pai ficasse uma semana. Rasurou o atestado do pai. 10, 11 anos a menina. O pai não sabia. Segundo ele, não sabia. Entregou no colégio, entregou na empresa. Também foi mandado embora por justa causa. Só que aí com o advogado ele conseguiu comprovar diante do juiz que não tinha sido ele e quais seriam os motivos pelo qual a filha teria rasurado o atestado. E pelo histórico do trabalhador, a empresa acabou perdendo essa causa. Perdeu a causa. Por quê? Porque ele não era uma pessoa faltosa. Ao invés de ser, ele foi demitido, mas não foi demitido mais por justa causa. A empresa teve que pagar todos os direitos ao trabalhador. Foi um documento rasurado. Foi foi sinal de demissão para a gerência da empresa, uma empresa grande, mas não deu justa causa. Não deu justa causa. Deu, então, com todos os direitos para o trabalhador, para que ele pudesse recolher todos os seus direitos no banco. Estas são duas situações, que são situações utilizando atestado médico. Um de um malandrão, o outro de um chefe de família que foi aí alcançado pela morte na sua família, teve a perda da sua esposa, mas foi justificado, inclusive, por conta da sua filha de 11 anos, que acabou comprovando toda essa situação. Pesquisa do dia, aqui no Panorama.
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0: É uma mistura de polícia e pesquisa, porque houve falsificação, é testado médico, entendeu? Nós queríamos fazer aqui um bololô para poder trazer aqui pra você uma exemplificação daquilo que estamos no ar.
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0: Agora sim você compreendeu. Pesquisa do dia. No caso aí do senhorzinho, né, que que a filha falsificou aí o atestado. Você mesmo assim, entendendo o caso da morte da esposa, não ser faltoso, você demitiria esse cara? Demitiria ele? Ou você entenderia? É que a gente tem um coração, é que o coração do empresário é diferente do nosso coração, que é trabalhador, que depende do salário. O empresário pensa de uma forma, as pessoas pensam de outra, né? O empresário, ele é frio para os números, para ele serve os números. Eu sei que tem muito empresário que é muito gente boa, é muito empresário que é muito amigo, que compreende, que ajuda. Vocês lembram que aquela pesquisa daquele empresário que ajudou a menina o tempo todo e ela pediu demissão e queria todos os direitos dela e devendo à empresa? Lembra disso, né? Pois é, tem muitos casos por aí de gente boa. Mas nesse caso aqui do senhor que teve o atestado médico falsificado pela filha, você, mesmo sabendo de todos os motivos, de todas essas informações, da morte da esposa, da filha carente, você ainda assim demitiria esse funcionário? Mande um áudio para mim. Porque tem o seguinte ainda, Lu, depois que sai de lá tem aquela carta de recomendação. Alguém vai ligar para a empresa. Como é que era fulano, hein? Como é que era ciclano, hein? Trabalhava direitinho aí? Eu, quando saí da outra emissora, eu vim aqui para a Rádio Ondas, ligaram daqui para lá. A turma já me conhecia há muito tempo, né? Uma turma ligou para... Não, eu já queria uma referência. Mentira, queria contar que eu tava vindo para cá. Tu é boa, né, rapaz? Não, eu queria saber como é que... Mas você não conhece ele? Tá? Não, eu conheço a pessoa. Queria que vocês soubessem que ele tá vindo para cá. Que ainda falou assim, vocês são doidos liberar esse homem. Vocês estão doidos. E aí eu tô aqui, ó, há quase 20 anos. Que beleza, com meu microfone aberto, meu patrão não me perturba. Pelo contrário, todo dia certinho tá lá o meu Pix na minha conta. Eita, coisa boa, né, rapaz? E ainda assim, se eu tiver doente, me dá um atestado. Ele me dá um atestado, me faltar no serviço dele. Feriado no trabalho. Se eu precisar de um atestado, o senhor da minha empresa me dá um atestado pra poder faltar na empresa dele. É, rapaz... É o emprego dos sonhos. Vou te contar. Mande um áudio pra mim. 99-234-8786. 99-234-8786. Responda a seguinte pesquisa. Mesmo sabendo de todos os problemas que este homem sofreu com a rasura da filha, que queria o pai mais perto dele depois da morte da mãe, mesmo assim, você demitiria este homem da sua empresa? Mande um áudio pra mim. 99-234-8786. Esse é o telefone do Panorama. Meu povo, olha só, aqui em São Pedro da Aldeia, nós recebemos aqui uma denúncia aqui do aqui da rua, Tainha. Rapaz, olha só, Luciano. O camarada parou aqui, esse carro é um carrinho caçamba, tá vendo? Aí a prefeitura foi lá na rua da Tainha, na rua de Fabinho, limpou. Fabinho ficou todo feliz. Ó! Oh! Como é que é o nome do esqueci o nome lá do secretário lá. Ó, tiveram aqui e limparam tudo, que não sei o que, que não sei o que lá. Limparam tudo aqui. É, pois é. Agora vem aqui um porco e jogou aqui. Aí ele fala da prefeitura, né? Sem justificativa a prefeitura, né? É que ele perde o controle, fica nervoso. Aí fala coisa, a gente até entende o que tá falando. Vamos ouvir Fabinho reclamando aqui. Fala aí, Fabinho.
3: Aí, ó. Bonhário Beateiro da Rua da Lagosta, acabou de fazer limpeza, morador jogando lixo com carro. Você quer ver a rua como é que tá de novo? Cheio de entulho. Tava até no meio da rua. Pra você ver o descaso aí da prefeitura.
0: Aí que eu digo, descaso da prefeitura por quê? A prefeitura limpou, Fabinho. A prefeitura limpou. Aí o restante aqui, ele falou aqui. 48 segundos, mas. De tudo que ele falou aqui, esse foi o pedaço que nos interessa. O restante é reclamação de prefeitura sem justificativa. Limpou, a prefeitura foi lá e limpou. Um camaradinha foi lá com um carro, morador do vinhateiro, lá naquele terreno, ali mesmo, onde a prefeitura limpou ontem, jogou um carro de entulho cheio de lixo lá de novo, rapaz. Aí eu digo pra você, você lembra quando eu falei aqui, olha gente, na minha rua, eu cuido da minha rua, se eu tiver alguma coisa errada lá, eu não tenho vergonha não, pego lá a vassoura e vou varrendo, é a frente da minha casa, eu tenho que varrer, eu tenho que cuidar, pô. Eu não posso permitir vendo uma coisa, esperando que a prefeitura venha fazer. Eu fui lá e fiz. Agora, ninguém na minha rua tem reclamação minha de eu jogar entulho em lugar nenhum. Eu contrato caçamba, eu contrato as empresas pra poder tirar o entulho da minha casa, mas eu não jogo na rua. Por quê? com preocupação com o meu vizinho. Aí o cara sai da rua dele, vai ali na rua dos outros, lá num canto qualquer, e larga na frente da casa das pessoas. Não é nem escondido, Luciano, não é nem escondido. Tipo assim, ah, ele foi lá pro meio do mato, sabe? Lá pro meio da roça, tem ninguém. Olhou de um lado, olhou para norte, sul, leste, oeste, não viu uma viva alma. Jogava entulho lá e saia de lá correndo, varado, escondido. Não é isso, não tô considerando você fazer isso não, mas não é isso não. Ele tá ali no meio das casas, no meio das ruas, todo mundo passando. Tanto que tiraram foto desse camarada jogando o entulho. E aí mandaram a foto para mim. Eu vou fazer uma postagem daqui a pouquinho mostrando esse cidadão ou esse cidadão ruim jogando lixo ali naquele local. Mas eu, a mesma foto eu já encaminhei para a Prefeitura Municipal de São Pedro da Aldeia. E falei com o secretário de Ordem Pública, Diego Alves. E ele me mandou este áudio hoje pela manhã.
4: Olá, meu amigo Eduander e a todos os ouvintes. A gente agradece o contato aí do ouvinte com essa denúncia, pois realmente é um absurdo. A prefeitura faz a limpeza e, infelizmente, uns porcos vão e permanecem sujando a cidade. Nesse caso aí, a fiscalização de posturas vai autuar, tendo em vista que a gente já tem a placa, então conseguiremos localizar o proprietário e ele será devidamente autuado, ou seja, multado, de acordo com o Código de Posturas Municipal. A gente continua à disposição e pede que os ouvintes continuem enviando as fotos com a identificação para que a gente acabe com essa bagunça. Um grande abraço a todos e bom final de semana.
0: Tá aí a fala do Diego Alves, ele que é secretário de Ordem Pública do município de São Pedro da Aldeia, falando a respeito desse comportamento, que é um comportamento realmente muito ruim de um morador fazer um negócio desse. Contrata uma empresa, pede uma caçamba, contrata alguém para poder tirar esse entulho daí, mas não deixa jogar o entulho nas ruas da cidade, pô. Marca com a prefeitura, olha, preciso tirar um entulho aqui, tem como mandar um caminhão aqui pra mim aqui, vou botar na frente da minha casa aqui pra vocês tirarem depois. Tem como? Ah, tem como. Beleza, então vou fazer. Tá tudo combinado, combinado não sai caro. Agora os caras fazem um negócio desse, aí vai na rua dos outros pra poder jogar um negócio desse. Aí não, pessoal, aí não, aí tá bagunçando o coreto, né? Pois é, e a prefeitura já identificou o cidadão aqui, ó. Aqui tá aqui o carrinho dele, um automóvel Sonata e... Não, gente, esse é o carro de Luciano. Ó, até o cachorro vai rodar, Luciano. Tem um cachorro aqui que é cúmplice. Ó, o cachorro. Se eu fosse você, eu montava no porco. E o cachorro também vai rodar. Vai acabar no canil. É, tá fazendo o que aí que não latiu pra ninguém? Eu vou te contar, hein? Pois é. Tava lá, então a prefeitura já identificou o rapazinho e vai agora mandar aqui sobre a multa pra esse rapazinho. E o nosso companheiro também da Rádio Onda, aqui da nossa Jovem TV, nosso querido Paulo Carneiro, tá ouvindo o nosso programa e mandou um áudio pra gente. Fala aí, Paulo!
5: Ô, Eduardo, é isso aí, cidadania. Cada um tem que ser responsável pelo seu resíduo.
0: É isso, pô.
5: É isso aí. Consciência, a gente cobra da prefeitura, as pessoas têm que fazer a sua parte também, é isso aí.
0: Boa, Paulinho, grande abraço, obrigado pela sua participação. É isso mesmo, meu povo, cada um tem que ser o seu responsável. Eu lembro que Jailton Dias

0: ali aquele mato ali crescendo ali com um monte de... Aí todo mundo passa ali, acha que é o local de jogar lixo e não é. Meu povo, o primeiro a cuidar da rua é o morador. É o morador. A prefeitura aqui, nesse caso, já tinha feito o papel dela, que é até lá e tirar o entulho e o lixo do lugar. Então, vamos a gente comemorar. A prefeitura já tem a identificação desse morador e ele será notificado por esta infração. Espero que pegue uma multa bem grande aí por conta de crime ambiental. Tem entrevista no Panorama.
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0: Doutor Serginho tá trabalhando, meu amigo. Tava aqui no Cajueiro. Vamos ouvir aqui o homem. O doutor Serginho no Panorama.
2: Atenção, senhores passageiros com destino ao Peró. Quem fala é o comandante, doutor Serginho, que começa a retirar o asfalto velho com as crateras que existiam no caminho do Peró, iniciando o grande programa de pavimentação de um dos bairros mais lindos do mundo. Tem uma das praias mais lindas do mundo. Exatamente para dizer para vocês que está com a máquina comedora de asfalto velho, enfim, e a gente começa a trazer para o Peró o tapetinho pretinho. Olha, o tempo deu brecha, parou a chuva e a gente vem de trabalho. A gente tem um planejamento, programação para levar o tapetinho pretinho do Serginho para toda a cidade de Cabo Frio. E o Peró está no planejamento, toda a estrada do Muriri está no planejamento e a gente vai seguir avançando por toda a cidade de Cabo Frio. Peró, um dos lugares mais bonitos do mundo, tem uma das praias mais lindas do mundo e a nossa população merece esse nosso respeito. Bom dia para todos vocês, vamos de muito trabalho pela nossa cidade, gente.
0: Tá aí, então, eu tô Serginho falando agora da estrada que dá acesso ao Cajueiro. Tá precisando mesmo, pessoal, já fiz umas duas ou três matérias ali solicitando a presença da Prefeitura Municipal ali naquele trecho ali. Era um buraco que eu parecia que tinha dado filhote. Saía um grandão, aí vinha logo aqueles três pequenininhos assim, logo um do lado do outro, né? É, tava se multiplicando. Ou então era uma infecção no asfalto, né? Vai saber, né? Pois é. E ali o asfalto tava ficando fundo. Teve um dia que eu passei ali domingo à noite, já não tem iluminação. Aproveita, tô Serginho, chama a galera pra botar iluminação aí. Não tinha iluminação, a iluminação era muito falha. Tinha três ou quatro carros em um domingo ali com o pneu quebrado. Coisa de doido, né? Agora, eu tenho aqui uma solicitação agora em fazer aqui em favor dos moradores que transitam pelo caminho de Búzios. Atenção, Prefeitura Municipal de Cabo Frio. Caminho de Búzios, em frente à capela da Igreja Católica, ali em Caminho de Búzios. Bem na esquina do muro do condomínio Passaredo. Não passamos mais de carro sem passar por uma vala. Não é um buraco, é uma vala. O buraco tá de ponta a ponta, pessoal. De ponta a ponta. Alguns moradores dali, tentando amenizar a situação, jogaram terra. Pegaram terra ali mesmo, né? Aquela terra que tá sobrando na cantinha ali do meio-fio. Botaram no carrinho de mão, jogaram lá, para poder diminuir, porque o carro tá batendo com o pneu no fundo e o fundo do carro tá batendo no asfalto. Só passa devagarinho. Anteriormente você passava com o pneu só, mas o asfalto foi cedendo, e agora você tá com os dois pneus dentro da cratera. Tá difícil. Hoje de manhã, a gente passava por ali naquele local, um carro quase não conseguiu sair. O carro já era rebaixado, ele bateu no fundo, chegou a doer a espinha. Bateu no fundo, teve que fazer força, meu amiguinho, para poder sair com os dois pneus. Coisa feia. Atenção, Prefeitura Municipal. Um pouco mais à frente, no caminho de Búzios, na altura da Lavanderia Batista, ali pertinho também do caminho de Búzios, na altura da Lavanderia Batista, onde fica um ponto de ônibus, também uma série de buracos que a galera que passa ali, Lu, passa devagar porque já sabe que tem buraco. E o buraco tá coberto pela água. Virou uma bacia de água ali. A água escorre, a chuva fica acumulada ali. E aí os buracos estão ali embaixo. Então o carro passa devagarzinho. Gostou devagarzinho ou devagarinho? Devagarzinho, né? Devagarzinho. Passou ali. E aí, mas também causa um prejuízo. Sabe por que causa um prejuízo? Porque quem conhece vai frear. Mas tem gente que às vezes pode vir no embalo, achando que de repente tá atrasado para alguma situação para ir para a estrada de Guriri. Pode de repente haver uma colisão, porque o asfalto tá molhado e pode derrapar. Atenção, Prefeitura Municipal de Cabo Frio. Caminho de Búzios, próximo à capela da Igreja Católica, ali pertinho do Passaredo, já na subida que dá acesso ali ao Tangará e à Praça do Caminho.

0: de Búzios e também na pista que segue no sentido contrário ali a Guriri, que dá acesso também ali à Lavanderia Batista, na altura da Lavanderia Batista. Por favor, Prefeitura Municipal de Cabo Frio, ajuda a gente nesse ponto aí, porque a coisa tá muito complicada. Acerte o seu relógio, família Panorama. Olha aí, agora são 4 horas e 41 minutos. Edu, mande para o secretário, por favor, não divulgue meu nome. É, para o secretário, peço anonimato. Foi dia 11 de setembro. Na hora marquei, mandei para o programa do Leandro. Isso mesmo. Alô, prefeitura. Foi no quilômetro da rodovia Manaus Peixoto, quilômetro 111, flagra de duas pessoas no carro jogando lixo às 11h35 da manhã. Diz que ali é local de lixo e dane-se. Parece que também tem cadernos e livros. Solicito também que já jogaram e outros já jogaram também. A prefeitura recolha. Atenção aí, um ouvinte anônimo mandou. Muito obrigado, meu querido ouvinte anônimo. Ele mandou pra gente aqui imagens também aqui de pessoas jogando lixo às margens da rodovia, também aqui da rodovia Amaral Peixoto, no quilômetro 111, às 11h35. Ele mandou um vídeo. Opa, vou ouvir depois aqui, não sei se é a voz dele aqui no vídeo, e como ele pediu um anonimato, eu vou ouvir depois aqui no Panorama. Acerte o seu relógio, família Panorama! 4 horas 42 minutos, tem notícia pra você aqui no nosso programa.
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0: A programação da Feira de Adoção de Animal segue propiciando encontros de pets e novas famílias. Neste sábado, dia 26, moradores e visitantes poderão conhecer os cães e gatos atendidos pelo Canil Municipal. A ação vai acontecer às 9h30 da manhã até 1h da tarde, na rua Itajuru, no número 68, no centro, bem em frente à antiga loja Só Rações. Nesta edição, a programação será exclusivamente dedicada à adoção. Paralelamente, no sábado, as equipes da Secretaria Municipal de Saúde estarão mobilizadas em 13 pontos da cidade para o dia D de vacinação antirrábica animal. É isso mesmo, a feira de adoção é sempre uma oportunidade de criar novos encontros e mudar a história de um animal que já está esperando por uma família. Vamos ver se a gente consegue descobrir aqui onde são os pontos de vacinação. Cabo Frio promove dia D de vacinação antirrábica neste sábado, dia 26. Deixe-me contar para você. Olha só, de 9 até as 4 da tarde. Onde vai acontecer a vacinação antirrábica? Na sede da Associação de Moradores da Praia do Siqueira. Na Praça da Igreja Presbiteriana, no Parque Burle, no estacionamento do Shopping Parque Lagos, na Praça do Jardim Caiçara, que fica na Rua Inglaterra, no Cajueiro, na Rua Cajarana, e a referência é a Casa do Tatu. Tatu é o ex-presidente, pessoal, não é uma casa diferente, não. Tatu era presidente ali da Associação de Moradores do Cajueiro. Olha, a Praça Alfredo Castro, também aqui em São Cristóvão, na sede da Associação de Moradores do bairro Guarani, na Praça da Vila do Sol, na Praça da Bandeira, na Praça do ESF do Peró, na Praça da Vila Nova, no Combate a Vetores, ali ao lado das Ondinas, aqui no bairro do Braga, que fica na rua José Maria Gil, e na Praça do Pomar 2, no bairro do Jacaré. Atenção, minha rapaziada, da vacinação antirrábica, vocês poderiam fazer uma vacinação, sabe aonde? Na Associação de Moradores do Caminho de Búzios. É ali bem pertinho ali da igreja, tem um espaço gigantesco, seria muito interessante fazer vacinação antirrábica ali. Tem cobertura, tem banheiro, tem varanda, tem tudo pra vocês lá. E vai dar um grande número de pessoas que precisam vacinar também o seu pet. Fica a dica pra você, acerte o seu relógio, família Panorama. 15 minutos, faltando para as 5, eu faço um pequeno intervalo comercial e volto já sempre no oferecimento de... 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Eu vou pro intervalo comercial, mas eu volto. Aguenta aí, eu volto já.
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1: Agora são 4 horas e 51 minutos aqui no Panorama e eu continuo na pesquisa do dia no Panorama.
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1: A filha de um funcionário, a filha, uma criança, né? Falsificou o atestado médico do pai para que ele pudesse ficar um pouco mais em casa. A mãe morreu, ela tá sozinha só com o pai tá cuidando dela, ela tá numa fase complicada de luto e falsificou o atestado médico do pai, que era de 3 dias, botou para 7. Ele foi demitido por justa causa. Ele explicou tudo, explicou toda a situação, não é um funcionário faltoso. Mesmo assim, foi mandado embora. Você, mesmo sabendo disso, mandaria esse funcionário embora? Sabendo que ele não é faltoso, que ele teve um problema na família, que a esposa faleceu, que a filha que falsificou para que ele pudesse ficar um pouco mais com ele, não tinha esta intenção, não tinha noção daquilo que poderia acontecer. Você mandaria esse funcionário embora, mesmo dessa forma? Mande um áudio para mim, eu quero saber. 992348786, 992348786. Enquanto você vai ligando, tenho entrevista no Panorama. Olha só, deixa eu colocar aqui agora quem pinta no Panorama. É o secretário municipal de educação do município de Cabo Frio, Alessandro Teixeira. Vamos ouvi-lo.
2: Que manhã maravilhosa, sexta-feira, dia 25 de setembro. Estamos aqui no bairro Jardim Caiçara, na escola Isabel Machado, aprendendo com os alunos, né? Porque a aprendizagem significativa, né, Ana? Pressupõe a compreensão de mundo pelos nossos alunos. E aqui começou pela história do sal. E aí tivemos uma grata alegria em diferentes espaços com alunos de todos os anos de escolaridade, nos ensinando sobre a nossa história, sobre a nossa cidade, a importância daquilo que nos rodeia. E é bom quando o aluno está no lugar que ele precisa estar, esse protagonismo. E eu preciso aqui parabenizar toda a equipe da Escola Isabel Machado. Não estão todos aqui, mas nós temos uma parte significativa aqui e também a diretora, né, Beth, isso. Que trabalho maravilhoso. Olha, eu não vou dizer para vocês o que eu já experimentei. Primeiro que parte da alimentação a que eu tive acesso me trouxe recortes da infância. E isso é bom, porque a gente se sente afetado positivamente. Eu quero te agradecer, Beth, agradecer toda a equipe. Parabéns.
3: Obrigada. Nós que agradecemos, né, pela visita, pelo apoio, pelo carinho de sempre. Bruna não está aqui, também não colaborou muito com esse evento. Então, assim, toda a secretaria aqui, nossa, a gente está muito feliz com essa aprendizagem, com tudo que a gente está vivendo aqui hoje. Então, muito obrigada pela visita, obrigada pelo apoio de sempre.
2: A gratidão é nossa, né? Aqui nesta escola e em diferentes escolas da Rede Pública Municipal de Ensino, o aluno tem o seu lugar e o saber perpassa diferentes conhecimentos numa perspectiva interdisciplinar. Gratidão, professoras, gratidão, equipe. É assim, em conjunto, que a gente molda o futuro que desejamos.
1: Tá aí, pessoal, a informação agora do Alessandro Teixeira falando sobre um trabalho muito interessante feito por uma escola aqui do bairro do Jardim Caiçara. Tenho mais informações para você aqui no Panorama. Olha o leão marinho que foi visto no bairro de Monte Alto alguns dias atrás. Tá na Praia do Pontal. Eu acho que ele tá fazendo uma excursão, Luciano. Tá conhecendo a região. Será que ele chegou ali de ônibus de R$2 do município de Arraial do Cabo? Não, ele veio nadando. Olha só, o leão marinho que foi visto no bairro de Monte Alto, lá na Praia Grande, ele deu a volta no Cabo, meu amigo. Ele tá agora lá na Praia do Pontal, na Vila Industrial. É, disse que foi visto conversando com o Dudu de Nardinho. É, disse que o Dudu de Nardinho comentou com eles. Você já votou no meu candidato? Um abraço, Dudu, o homem da embarcação do município de Arraial do Cabo. Então, olha, a Prefeitura Municipal de Arraial do Cabo, junto com a Secretaria de Meio Ambiente, pessoal, colocou, inclusive, umas fitas zebradas para que as pessoas não se aproximem do leão marinho. Trata-se de um animal selvagem, nós não sabemos a reação que ele pode ter com a aproximação de um ser humano, nem tampouco o que ele pode transmitir para uma pessoa caso haja uma aproximação inesperada. Então, por favor, pessoal, respeitem as regras da Prefeitura Municipal de Arraial do Cabo, que é para a sua própria segurança. Tem notícia pra você aqui no Panorama.
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1: Notícia bonitinha, rapaz. Olha só. Quem visita Búzios, quanto tempo permanece na cidade? Como chega ao Búzios? Como comem? O que se hospeda? Quanto gasta? O que fuma? Durante a viagem, estão entre as informações que começam a ser levantadas em uma pesquisa nacional voltada ao perfil dos visitantes. É isso mesmo, o Ministério do Turismo está utilizando a cidade de Búzios para poder identificar os visitantes. O município, que é um dos 50 destinos selecionados para participar da primeira edição da Pesquisa Nacional de Demanda Turística. Pesquisa Nacional de Demanda Turística. Olha, o levantamento é realizado pelo Ministério do Turismo, que em parceria com o Itaipu Parque Tech, que prevê entrevistas presenciais com turistas até o dia 3 de outubro. No estado do Rio de Janeiro, além de Búzios, a capital também integra a pesquisa. O questionário busca identificar hábitos de consumo, formas de deslocamento, meios de hospedagem, tempo de permanência, composição dos grupos de viagem, atividades realizadas e despesas ao longo da sua estadia. A pesquisa também vai medir a percepção do visitante sobre os aspectos diretamente ligados à experiência turística, como infraestrutura, qualidade de serviços, acessibilidade, segurança, conectividades e preços. Acessibilidade acho que vai ter só na Rua das Pedras, né? Porque para andar ali, meu amigo, quem é cadeirante, tu sofre um bocado. Tem mais participação de ouvintes do Panorama.
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1: Eu ainda quero saber a sua opinião. Olha, um homem foi mandado embora de uma empresa por justa causa. Depois perderam a justiça. A empresa perdeu na justiça. Reverteu o quadro. Ele foi mandado embora porque ele entregou um atestado de saúde, atestado médico, para poder ficar 3 dias em casa. Só que a filha de 10, 11 anos, que tá em luto, perdeu a mãe pouco tempo, quer ficar mais tempo com o pai, só tem o pai agora, foi lá e rasurou o atestado. O pai não sabia, disse ele que não sabia. Colocou 7 dias, e aí mesmo assim ele foi mandado embora. Você sabendo dessa história, era um funcionário que não faltava, era um bom funcionário, mas perdeu a esposa recentemente, só tem a filha ainda está triste, passando por um momento delicado. Você mesmo sabendo dessa história da filha e a inocência do pai, você mandaria esse funcionário embora? Mande um áudio para mim, eu quero saber a sua opinião. 992348786. 992348786. Decorou? 992348786. Esse é o telefone do Panorama. E tem ouvinte participando. Fala comigo, pastor Nivaldo, da Ramiro Mota.
4: Ô, Edu, boa tarde.
1: Boa tarde.
4: Aqui é o pastor Nivaldo da rua Ramiro Mota.
1: Que beleza.
4: Número 8.
1: Ah, é, número 8, opa, esqueci.
4: Ô, Edu, quando você fez a colocação da pesquisa, eu não estava muito entendendo, não, né? Mas depois, no decorrer da...
1: Do programa?
4: É, da maneira que você colocou aí...
1: O mais simples?
4: Eu passei a entender.
1: Sim.
4: Ô, Edu... É, se ele falsificou, né? É, ele tinha que ser mandado embora,
1: sim,
4: entendeu?
1: Sim.
4: O quê, Edu? Irregularidade.
1: É.
4: Não resolve, cara.
1: Com certeza. Com certeza.
4: Eu acho que esse cara tá todo errado, né?
1: Uhum.
4: As coisas não se conseguem assim.
1: Beleza.
4: Entendeu, Edu?
1: Perfeito.
4: É, eu, né, em poucas palavras, eu digo pra você.
1: Diga.
4: Ele mereceu a rua mesmo, né?
1: Perfeito, o primeiro.
4: E não tem mais nada, né?
1: Edu? É isso. Porque
4: a falsificação já fica muito difícil, né?
1: Perfeito.
4: Então, e a gente não pode concordar com esse termo de coisa.
1: Perfeito.
4: Tá, Edu, aquele boa tarde,
1: obrigado,
4: né? Aquele abraço, tá bom?
1: Bom final de
4: aqui
1: semana.
4: Aqui do pastor Nivaldo, aqui pela rua Ramiro Mota, tá? Aquele abraço.
1: Outro pastor Nivaldo, homem do chocolate, um grande abraço, pastor Nivaldo. Pastor Nivaldo tá falando, pessoal, do primeiro caso que eu trouxe aqui. Eu trouxe o primeiro caso que aconteceu aqui em nossa região. Um jovem de apenas 25 anos, pegou um atestado médico de 3 dias, mas colocou lá, rasurou, botou 4. Botou 4. Por conta disso, perdeu o emprego. Bobão, né? Poderia ter faltado 4 dias, chegar, olha gente, eu não tava legal ontem, é cerca de 3 dias, por favor, considerem isso para mim. Mas como já tinha um histórico já de ser um mau funcionário, e aí meu amigo, aí que eu falo para você, tem que se comportar direitinho. Porque mesmo que o seu patrão não valorize isso agora, isso pode contar a seu favor em algum momento. Então, sempre que fizer o bem, faça o bem, esperando que um dia essa semente vai brotar. E olha, com relação à falsificação, olha só, eu recebi um texto muito interessante, eu quero compartilhar com vocês. A gente fala tanto de corrupção nesse país, a gente fala tanto de política nesse país, mas você sabia que, para muita gente, os deputados, eles representam os brasileiros? Eles são exatamente aquilo que nós somos aqui no dia a dia. Só que os erros que eles cometem lá em Brasília, os erros que eles cometem na política, eles são potencializados pelos cargos que possuem. Eu quero compartilhar com vocês um vídeo que eu recebi de um amigo e quero que vocês prestem atenção nas palavras desse rapaz aqui que vai pintar agora aqui no Panorama. Ouça aí, ouça aí.
5: Um presidente foi aplaudido por comer uma paca. O outro foi acusado de importunar uma baleia. A diferença entre os dois é só o tipo de grupinho de militante que ele defende. Uma mulher pegou 14 anos por passar batom numa estátua. Um assassino saiu da cadeia no Natal e matou de novo. Você acha que tá vendo injustiça, mas talvez você não tenha percebido que tá olhando pra um espelho. Eu tenho certeza que você já disse a frase de quatro palavras que explica tudo isso e disse sorrindo. Então me dá 60 segundos que eu vou te explicar porque o Brasil não tem mais chance. E não é sobre política. Um presidente viu condenações em três instâncias serem anuladas, apesar de todas as provas.
6: Existem provas de que cometeu os crimes de corrupção passiva e lavagem de dinheiro.
7: A condenação de um caso do Triplex está confirmada por três instâncias da justiça.
5: O outro foi condenado em uma instância só, por uma tentativa de golpe que nunca existiu.
8: Tudo que eu já analisei foi uma forma de conseguir tirar-se Bolsonaro das eleições.
5: Um funcionário tira dinheiro do caixa para comprar comida e é demitido por justa causa. O juiz que vendeu sentença é aposentado com salário integral e todos os benefícios. A CPI da Covid nasceu por decisão do Supremo Tribunal Federal. A CPI do INSS morreu por uma canetada dele. O Brasil se tornou um país onde a ideologia pesa mais que a lei. E a impunidade virou benefício na carreira do político. Mas tem uma coisa que todo mundo tá tremendo de medo de dizer, mas eu vou falar. Dois pesos e duas medidas. Não é uma invenção de Brasil. É o DNA da justiça brasileira, da ética, da moral e da mentalidade nacional. Brasília só é a franquia que deu mais lucro. O político não te representa por acaso. Ele te representa com uma precisão assustadora. O que a gente se esqueceu é que os políticos saíram do meio de nós. São brasileiros como eu e você. Eram nossos colegas de escola. Você colou na prova, recebeu o troco errado do garçom e não devolveu. Achou dinheiro na rua e disse que achado não é roubado. Se perdeu é relaxado. Já pagou um cafezinho pro entregador pra passar o seu pedido na frente de outra pessoa. Aí abriu o jornal de manhã e se revoltou com o rombo do INSS dos velhinhos. A gente aponta a desonestidade de Brasília com sangue nos olhos. Lista tudo, se indigna e termina dizendo: ah, se fosse eu, Deus nos asa a cobra. A confissão mais sincera que o brasileiro faz não é contra roubar, é contra não ser a minha vez de fazer isso. Brasil, o país de todos que não desiste nunca das suas contradições. O país do futuro, onde o futuro nunca chega. Importante demais pra virar a Venezuela, insignificante demais pra virar uma potência de primeiro mundo. Só o Brasil, como sempre foi, porque a verdade é que nunca foi diferente disso. E eu sei que vai ter um monte de gente me xingando e me cancelando aqui, mas comenta aí se tudo que eu falei tá errado ou tá certo. É isso ou não é? Então eu vou te dizer o que talvez mais te incomode. Você não vai consertar o Supremo Tribunal Federal, nem o Congresso Nacional, nem mesmo o Brasil. Isso é ilusão. O sistema é grande demais pra você vencer ele sozinho. Mas existe uma coisa que só você decide, se você tem preço. Quem depende de favor é sempre governado com quem concede favor. O cafezinho não te fez passar na frente, te ensinou a pedir esmola, a se contentar com migalha. Então compartilha esse vídeo com quem xinga político no grupo do WhatsApp e fura fila no mercado. Eu acredito que a gente ainda consegue acordar mais pessoas. Quer salvar o Brasil? Então devolve o troco errado. Cumpre o prazo combinado, mesmo que ninguém fiscalize. Recuse um atalho, mesmo que ninguém ia ficar sabendo. Isso custa? Custa muito caro. Mas é exatamente aí que se mede a vontade de um povo de ser grande. Eu sou Felipe Amorim, e a minha missão aqui é te ensinar a vencer em todas as áreas, pra você começar a viver de propósito, e não de propostas. Porque um país não muda por eleição, muda quando o seu preço passa a ser alto demais, a ponto de ninguém conseguir te comprar só com dinheiro. E me segue aqui, porque o Brasil não vai mudar em nada depois dessas eleições. Só vai mudar de verdade, o dia que você deixar de ter preço. Passar a ter valor. Um presidente foi aplaudido por comer...
1: É isso, meu povo. Eu não diria tão bem assim como ele disse, né? Não usaria tantas palavras como ele disse, mas eu já disse aqui várias vezes aqui. O problema, pessoal, muitas das vezes é a gente. A gente não tem um voto coletivo, nós temos um voto individual. Ah, não votamos pelo bem da cidade. Não. Eu voto. Eu voto porque eu quero a minha rua asfaltada. Eu voto porque eu quero iluminação na minha rua. Eu voto porque eu quero médico quando eu precisar de médico. Eu voto porque eu quero emprego para os meus filhos. Eu voto pensando em algo que possa me beneficiar. O voto é assim, ele é individual. Só que às vezes, pessoal, as pessoas acabam vendendo essa ferramenta é importante que nós temos. E não é questão de política, não. Não é questão de ideologia, não. É questão de comportamento, caráter e valor. Você precisa observar tudo isso. A gente muda quando a gente muda primeiro. O Brasil muda quando a gente mudar. Quando a gente entender. Porque tem gente, pessoal, que... eu já falei da questão da eleição. Você vai deixar de votar num cara que é totalmente incapacitado para poder votar num cara que joga bola com você, que bate nas suas costas. Por quê? Porque é mais fácil chegar para ele e pedir um cargo. Pô, arruma um cargozinho para meu filho trabalhar, arruma aí uma portaria. Você entendeu? Agora, pro cara que é capacitado, que eu não tenho aproximação, que eu sei que ele vai fazer um comando muito melhor do que qualquer outra pessoa, mas eu não sou próximo dele. Acho, inclusive, ele metido. Porque ele se matou de estudar, porque ele não teve, ele não jogou no meu time, não era meu amigo de infância. A gente falava disso aqui, inclusive, aqui até antes do programa aqui, a gente falava sobre um determinado político que tinha um grupo fechado de amigos, que eram advogados, que era isso, que era aquilo, e depois formou uma mega estrutura de administração pública e hoje é um dos melhores administradores da região dos Lagos, visando exatamente essa questão de pegar no bracinho e botar ali para fazer isso. Porque durante muito tempo, aqui em nossa região, os políticos faziam isso. Sabe o que eu conversei sobre isso? Eu conversei com um amigo meu de uma oficina de moto, Grilo. Nós tínhamos aqui uma época em que os prefeitos ganhavam as eleições e pegavam aquele cara que carregava bandeira para você durante a campanha e botava, ó, você vai ser coordenador disso, superintendente disso. Ah, não sei fazer isso não, ó, fulano vai te ajudar. Não era assim? Fulano vai te ajudar. E você ficava lá. E a cidade pagava um salário bom para aquele cara porque ele carregou bandeira, porque era amigo do candidato que venceu. Mas a cidade não avançava. A cidade não crescia. A cidade não tinha qualquer tipo de proposta. Nós tivemos aqui um belo dia, olha só que interessante. Na política recente, tivemos aqui uma pessoa que era responsável por um departamento de meio ambiente da Concercaf, que queria distribuir sacolas para colocar lixo na praia. Eu falei, cara, vocês vão distribuir quantas sacolas? Ah, são 2.000 sacolas. Vocês vão colocar 2.000 sacolas na praia e acham que isso ia defender o meio ambiente aonde? Estão colocando plástico na rua, gente. Mas a intenção dele era boa? Claro que era boa, excelente, era tirar o lixo da praia. Mas da maneira errada. Mas por quê? Porque não tinha capacitação para estar naquele ali. Poderia ser feito de uma outra maneira. Ele já tinha feito as sacolas. A parceria, entendeu? Aquela parceria de imprimir sacola com um amigo dele, porque ele vai ganhar um pedacinho também, aquela coisa toda. Pois é, assim que funcionava. Mas depois, quando viram toda a situação, e eu ainda alertei, vocês vão colocar sacola de plástico na praia, aguenta firme as costas, porque a gente vai bater. Não é nem biodegradável essa sacola aí. Uma sacola que o nego vai pegar, vai largar e vai ficar rodando na praia e vai ficar no meio ambiente aí quanto tempo? Você defendendo o meio ambiente jogando sacola de plástico na praia. Muito bonito a sua ideia. Acabou cancelando esse projeto, não aconteceu. Não aconteceu. O que eu estou dizendo, pessoal, é que para mudar o Brasil, a gente precisa mudar. Acerte o seu relógio. 5:09. Você quer ver uma... Eu vou fazer uma crítica aqui. Eu preciso fazer uma crítica aqui, aberta. Não quero nem saber que a turma vai ficar brava comigo. Tem um filme novo que lançou, Virtuosa. Você já ouviu falar desse filme? Virtuosa? Um filme pra contar... É um filme que conta uma história. É baseada no versículo bíblico, Mulher Virtuosa, da Bíblia. Só que é uma distorção daquilo que tá escrito na palavra de Deus. Porque a pessoa que pegou aquilo ali, ela tá querendo desmistificar. Ou tá querendo, ou melhor, tá querendo jogar por terra a ideia de submissão da mulher. Só que a ideia de submissão da mulher na Bíblia não é uma coisa de ficar menor do que o marido, não é nada disso. Quando você lê o versículo completo, lá você vê lá que a mulher ela administra a casa, essa mulher ela dá conselhos, é uma mulher que une, é uma mulher comprometida com ações sociais, é uma mulher que cuida, administra toda a organização do seu marido, ou seja, ela, e tem mais, o marido chama ela de tesouro precioso. Quem é submissa é chamada de tesouro precioso. Mas esse filme que constituíram, que criaram esse filme aí, é um segmento da sociedade querendo, mais uma vez, agredir a família. E destruir a família. E tem gente batendo pau pra isso. E interessante isso, né? Tá entrando em nossas casas, entra na casa de crente, e o crente bate palma. Porque nesse filme aí, a mulher, parece que a mulher que é uma mulher crente, ela trai o marido. Ela trai o marido e todo o cinema bate palma naquele momento. Ou seja, são pessoas que estão distorcendo aquilo que está escrito na palavra de Deus. Mas a gente já esperava por uma coisa dessa, porque Paulo já falava a respeito disso, que um dia chegariam com um novo evangelho. Tá aí, ó. Não se deixe enganar. Um dia chegarão com um novo evangelho. E esse novo evangelho deveria ser repudiado. E nós repudiamos qualquer tipo de palavra que venha, quem sabe, que tentar distorcer a palavra de Deus. E aí ficam tentando. E a Bíblia continua sendo, todos os anos, o livro mais vendido de todo mundo. Acerte o seu relógio, família Panorama. 5 horas e 12 minutos. Eu vou para o intervalo comercial e volto já. 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Eu vou e volto, é rapidinho.
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0: 17 minutos, passado das 5 horas da tarde. Olha, pessoal, enquanto a gente estava aqui no intervalo, a galera ouviu aqui o comentário que eu fiz a respeito do filme Virtuosa, né? Está sendo aí... É uma campanha, né? Isso é uma campanha do inimigo, eu falaria isso, né? Toda certeza, uma campanha do inimigo querendo atingir as famílias, né? Aí uma ouvinte mandou para mim aqui o significado da palavra virtuosa, né? Olha só que bacana. Virtuosa. Significa, no sentido comum, uma mulher que possui virtudes, ou seja, qualidades morais, boas atitudes e princípios. No dicionário, virtuosa é o feminino de virtuoso e pode significar que possui virtude de boa qualidade, é honesta, íntegra, de bons princípios, que age de maneira correta e digna. Também pode significar também alguém habilidoso ou excelente em determinada atividade. Mas na Bíblia, o significado aparece de uma forma mais marcante. Está em Provérbios 31:10. Nesse contexto, mulher virtuosa não significa uma mulher perfeita. Refere-se a uma mulher de caráter, sabedoria, temor a Deus, responsabilidade, força e dedicação. É isso mesmo. Em resumo, biblicamente, ser uma mulher virtuosa é viver de acordo com os princípios de Deus, demonstrando caráter, sabedoria, amor, força, integridade em atitudes. E há uma frase muito bonita no texto que vem logo em seguida. O seu valor, mulher virtuosa, o seu valor muito excede ao de rubi. Ou seja, a Bíblia destaca que o valor da mulher virtuosa está principalmente em seu caráter e não apenas naquilo que possui ou realiza. Ser virtuosa não é ser escrava. Tá aí, pessoal. E a gente precisa dizer isso aqui de vez em quando aqui no Panorama, porque tem muito crente que nunca leu isso, né? Só conhece aqui o primeiro versículo. Aí ouve as campanhas que são feitas pela televisão e é contaminado pelo que a televisão diz. Infelizmente é isso. Tem participação de ouvinte no Panorama? Não, tem entrevista. Tem entrevista, simbora.
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0: Meu amigo, deixa eu contar pra você que a segurança presente no município de Búzios tá fazendo uma campanha muito interessante no Setembro Amarelo. Vamos ouvi-los.
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0: Tá aí, pessoal, Secretaria de Esportes do município de Búzios e também o Segurança Presente em campanha no município buziano. Tem mais informação aqui no Panorama.
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0: 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Fala com a gente aí, fala com a gente, Mônica.
7: Quando chove, o lixo e o entulho descartados de forma irregular, eles não desaparecem. E eles podem parar justamente por onde a água passa, nos bueiros. Depois de vários dias de chuva, o solo fica encharcado e a água tem mais dificuldade para se infiltrar. Com isso, uma parte maior da água precisa escoar pela superfície. E nesse caminho, ela pode carregar lixo, galhos ou outros resíduos. Quando esse material chega aos bueiros, podem acumular e dificultar a passagem de água pela rede de drenagem. O resultado é um escoamento mais lento e a possibilidade de acúmulo de água em alguns pontos. Por isso, manter as ruas livres de lixo e entulho também ajuda a rede de drenagem a funcionar melhor, principalmente nos dias de chuva. A chuva a gente não controla, mas o destino dos nossos lixos, sim. 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
0: Tá aí, pessoal, o anúncio da Consercaf para você. 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Amiguinho, deu chabu na delegacia. Jefferson Vidal registrou uma ocorrência policial de chantagem. É isso mesmo. Rapaz, uma mulher parece que fez uma ligação pro Jefferson. Não, quero te apoiar. Blá, blá, blá, blá. Sabe como é que é essas coisas, né? A mulher foi lá, ligou pra Jefferson Vidal, o telefone dele é público, aquela coisa toda, começou tal, aí foi lá e pressionou Jefferson Vidal querendo divulgar algum teor de alguma conversa, que ninguém sabe que conversa é essa, mas falou pra ele, se você não me der o dinheiro, eu vou divulgar essa conversa aqui. E aí já viu, né? Pessoa pública, certas conversas não podem realmente ir a público, senão acaba com a turma toda, né? É um Deus nos acuda, é outro apocalipse acontece aqui por aí. Então é o seguinte, meu irmão, aí o que ele fez? Foi lá, conversou com ela, acalmou a fera, mas depois ela entrou em contato querendo mais dinheiro. Ele deu um dinheiro, ó, vamos separar, não quer mais conversa com você, mas depois ela entrou em contato pressionando ele, querendo mais dinheiro, fazendo chantagem. Eu quero mais. É isso mesmo. Mamãe, eu quero. É. Mamãe, ela queria mais dinheiro. Não sei o que ela queria. Não é o contexto da música, não, mas ela queria mais dinheiro. Ela queria mais dinheiro. Aí ele foi o seguinte: ele marcou com a polícia e marcou com ela. No momento em que ela chegou, a bichinha foi algemada e levada pra delegacia. Agora vai responder pelo crime de extorsão ou tentativa de extorsão e chantagem. Rapaz, a gente não vê isso todo dia, não, hein? Pois é, rapaz, Jefferson Vidal entrando numa furada dessa aí. Um abraço para o vereador do município de Cabo Frio. Vamos até convidá-lo para que ele possa tentar explicar aqui para a gente. Olha, pessoal, mais uma vez para a audiência rotativa do rádio, tivemos um acidente fatal na estrada de Jardim Esperança, na altura do Pargos. Uma colisão de um motociclista em uma caminhonete. Devido à violência da colisão, o motociclista foi a óbito na hora. Eu vi as imagens, não vi capacete próximo do jovem. Pode ser que o capacete tenha voado, pode ser que alguém tenha tirado o capacete, mas eu não vi capacete ali no jovem. E fica a nossa recomendação para você que anda de moto, sempre ande com os utensílios de proteção, porque trata-se da sua vida. Não é um videogame, não dá para reiniciar. Acabou. É uma vida só, amiguinho. Não dá para começar de novo o jogo. Então, proteja-se. Tenha discernimento. Ande com cuidado. Quem circula pelo Jardim Esperança vê muitos maus exemplos de motociclistas em todo momento no trânsito daquele bairro. Pedimos para que as pessoas possam ter cuidado. E a pessoa, muitas das vezes, querido, ela só compreende depois que sofre na pele os problemas que acaba sendo causado por um acidente. Infelizmente, tem participação de ouvinte no Panorama.
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0: Olha, tem aqui um amigo meu dizendo aqui, ó, eu acho que não tava usando o capacete não. O rapaz também viu o acidente, já tá falando, acho que não tava usando o capacete não. Fala aí, tá com a voz melhor, criança?
9: Eu, quando eu mando pra você, Diego fica me sacaneando.
0: Por quê?
9: Você quer ver o que é o final da rua aqui?
0: O quê, rapaz?
9: Eu já parei. A prefeitura veio cá, limpou. Eu te agradeço muito o que você fez pra gente, você e Leandro. Não falo mais nada na rádio.
0: Por quê?
9: Não reclamo mais nada.
0: Acabou de falar.
9: Depois da tentativa de acidente, não reclamo mais nada. Entendeu? O povo não gosta de limpeza. Não gosta. Entendeu? Não falo mais nada.
0: Você vai ter que me explicar esse tentativo de acidente. Foi isso que eu não tô sabendo de nada. Tem participação de ouvinte no Panorama. Tá aberto, hein?
10: Oi, irmão Luanda.
0: Oi, sim.
10: Rapaz, o Senhor esteja na sua vida e na minha também.
0: Amém.
10: Rapaz, aquele problema da lâmpada.
0: Ah, continua?
10: lá da rua Gostura 47.
0: Sim.
10: Até hoje o pessoal da iluminação pública não foi lá.
0: Não foi? Vou mandar agora para Monique.
10: Você, como é a nossa voz aqui na região.
0: Agora.
10: Clama aí em alta voz, rapaz. Fala para esse pessoal aí. Que por gentileza.
0: Sim.
10: Mexer naquela lâmpada lá, ela vai nascendo uma escuridão tremenda na frente da casa.
0: Com certeza.
10: Tá bom, meu irmão? Desde já a minha gratidão, viu?
0: Perfeito.
10: E quiçá, tomara a Deus que alguém apareça lá pra mexer
0: naquela
10: lâmpada.
0: Rua Angostura, no Recanto das Dunas.
10: É na Rua Angostura 47, Recanto das Dunas, meu. Tá bom?
0: Perfeito.
10: Forte abraço.
0: Tá, ok. Obrigado, meu querido. Tem mais participação de ouvinte aqui no Panorama.
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11: Ô, Du.
0: Oi. Só,
11: eu tenho um filhotinho de gambá. Estou criando.
0: Meu, ó.
11: Peguei bar de chuva.
0: Da prisão,
11: certo?
0: Hein?
11: Certo. Estava quase morrendo. Filhotinho mesmo. Aí estou criando, dando leite a ele. Já era grandinho já. Né? O nome dele é Xaropinho.
0: Xaropinho.
11: Será que eu posso levar ele para vacinar ele também?
0: Claro.
11: Fala
0: que
11: comigo,
0: não.
11: Ele. Se eu posso, não posso. Rapaz, vacinar meu Xaropinho.
0: Não, não pode.
11: Ou minha gambazinho.
0: Nem aparece lá, que você vai ser preso, hein? Ô, deixa eu falar com você, Janu. Gambá não pode criar, hein? Tô te avisando logo. Se fosse você, dava logo um destino, largava esse bicho no meio do mato, porque você não pode criar. Você tá com um animal silvestre dentro da sua casa. Eu não vou nem dizer que você mora lá em Unamar, porque senão a turma da Polícia Ambiental vai bater na sua casa, hein? Não vou nem dizer que você mora lá perto lá de Santo Antônio, embaixo da ponte, pra turma não procurar você lá em Santo Antônio, embaixo da ponte, porque se encontrar você lá com o seu gambazinho, você vai se enrolar. Faz isso não, olha, é animal silvestre. Se for verdade isso aí, se for, desfaz logo disso, larga na natureza. Porque se for bacana... Ó, e a multa é pesada, hein? Bobeia com isso não, hein? Tem entrevista no Panorama!
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0: O prefeito do município de Iguaba Grande está participando também aqui no Panorama, meu querido. É, o prefeito de Iguaba Grande fez a inauguração da Subsecretaria de Inclusão em Iguaba Grande. Com a palavra, Fábio Costa, prefeito do município de Iguaba.
12: Boa tarde, Eduander.
0: Boa tarde, prefeito.
12: Eduander, a gente ficou muito feliz em inaugurar, né, a escola clínica junto lá com a Subsecretaria de Inclusão, porque é mais um equipamento que cuida da saúde das nossas crianças, que
0: Boa.
12: Cuida da inclusão.
0: Uhum.
12: A gente sempre diz que os pais e as mães, eles por muitas vezes se sentem sozinhos, abandonados. A gente sabe que o município não pode fazer tudo, mas a gente sabe que a gente pode fazer a nossa parte.
0: Perfeito.
12: Então a gente está entregando mais um equipamento aqui em Iguaba, que a gente já tem o Florescer, que atende essas crianças. A gente ajudou recentemente a reinaugurar a APAI que estava fechada aqui por muitos anos, e a prefeitura fez uma parceria, disponibilizou os profissionais e a APAI voltou a funcionar. E hoje a gente entrega aí a escola clínica para poder cuidar das crianças. É assim que a gente vai seguir avançando.
0: Perfeito,
12: trabalhando,
0: perfeito.
12: Porque a boa política, ela vive de entrega, ela vive de cuidar de pessoas. Um abraço a todos aí, fica com Deus.
0: Valeu, prefeito Fábio Costa, prefeito do município de Iguaba Grande, pintando aqui no nosso programa Tem Notícia. Claro que tem notícia pra você aqui no Panorama.
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0: Ô Lu, vou dizer uma coisa pra você, né, gente, que tem que chegar em casa, ajoelhar pertinho da cama e falar assim: papai, obrigado pelo dia de hoje, pelo livramento. Um carro capotou numa das ruas de acesso depois do Colégio Sagrado Coração de Jesus, lá em cima do Morro da Cabocla. Vocês sabem onde é que fica? Aquela rua ali foi recém-construída agora com o prefeito. Você lembra aquela matéria que o prefeito fez? Não, vamos construir aqui pra melhorar o acesso, que não sei o quê. Rapaz, o carro perdeu o freio lá em cima. Rapaz, do lado da escola. E se tem criança atravessando aquela via? Ali onde ele ia passar, em frente ali o bar ali de... Acho que é o bar de Beto, né? Que passa em frente do bar de Beto ali e tal. Rapaz, que é um movimento danado, é cheio de lojinha ali, em frente do Colégio Sagrado Coração de Jesus. O carro perdeu o freio lá em cima. Quase lá perto da praça lá de Fabinho Sorriso. Perdeu o freio pra não atropelar a turma, pra não criar ainda uma desgraça lá em cima no Morro da Cabocla. Aquilo ia virar uma desgraça, né? Ia bateu num poste, o poste arrebentou e o bicho capotou. Depois que o bicho capotou, é claro, evidentemente, foi em casa, trocou a cueca e foi lá fazer a ocorrência junto com a polícia. Não, tem que trocar a cueca. Depois numa dessa, Luciano? Não, vai lá, dá a trocadinha na cueca e volta pra casa. Porque eu vou te contar uma coisa, hein? Não, não é. Viveu de novo? Não é? A vista lá de cima é linda, mas de cabeça pra baixo, misericórdia. Olha, o carro ficou com as quatro rodinhas pra cima, lá no Morro da Cabocla, lá no alto. Tava na via. Mas, rapaz, se ele passa daquele ponto ali e o poste não segura, agradecemos aqui aos construtores de poste, porque o Vitinho foi firme. Bateu, arrebentou o poste. O poste arrebentou, caiu em frente à casa de Palminho. Sabe onde é que Palminho mora ali? Foi em frente, eu vi ali e falei, cara, que frente a cara de Palminho, rapaz. Quase caiu em cima da cara de Palminho. Foi, ó, aí chegou assim, ó. Chegou, ó, Luciano, ficou uma distância tipo assim, 1,5 metros da cara de Palminho. Aí o poste falou, ó, se eu quisesse. O carro ficou de cabeça, ó, ficou de cabeça pra baixo lá em cima, lá, nosso querido Wilker. Ele mandou o áudio pra nós e você ouve. Aqui no Panorama hoje pela manhã, ele conta tudo pra gente. Cadê o nosso querido Wilker, hein, rapaz? É, tá aqui, peraí, vou achar pra você já. Aqui o nosso querido Wilker, ele falou conosco. E você ouve aqui no Panorama. Peraí, foi no Panorama, né? É, foi no Panorama. Peraí que eu vou botar pra você, não fique bem informado. Isso. Nosso querido Wilker trouxe a informação pra nós aqui no Panorama. Peraí, Wilker, fala aí.
13: Do Ander. Mais um dia, trabalho da Defesa Civil sempre presente aqui em Arraial do Cabo, instrutor Wilker Oliveira. É, Eduander, hoje aí no horário de mais ou menos 7h30, 7h40 da manhã, houve um chamado aqui pedindo um apoio na Defesa Civil. Houve um veículo que perdeu o controle, tá? Na descida aqui do Morro da Cabocla, mais conhecido como Morro da Coca-Cola. É, o mesmo parece ter perdido o freio, chocou aqui no poste e veio a capotar, tá ok? É, tudo tranquilo, graças a Deus, a equipe de defesa civil local, bombeiro, ambulância e o sistema de mobilidade urbana fazendo aqui a mobilidade da via, tá bom? Eduander, defesa civil sempre presente, um abraço, meu amigo.
0: Tá aí, pessoal, foi hoje por volta das 7 horas da manhã. O Luciano, o homem acabou de acordar e sofreu um acidente, meu amigo. Eita, nós, eu vou te contar, rapaz. A todo mundo me comunicando, eu tô ciente, pessoal, um acidente fatal em frente ali à Viga Fera, ali na estrada de Búzios, perto ali do Parcos. Esse acidente aconteceu por volta das 2 horas da tarde, pessoal. Por 2 horas da tarde, mais ou menos, que aconteceu esse acidente aqui na estrada velha de Búzios. Tá aqui a Ana, tá passando pelo local também, Ana. O trânsito deve estar congestionado por conta do fluxo de veículos da galera que tá saindo de lá agora. Fala pra mim, Ana!
14: Isso aí, em frente à lavanderia da Serra, tá isso. Se acabando.
0: Isso.
14: Cabo, daqui a pouco não tem como passar mais não.
0: Isso, já falei aqui.
15: Meu amigo Eduardo Silva, olha só, amigo. Isso aí, acabaram de mandar pra mim, em frente à lavanderia da Serra. Olha,
0: isso.
15: Olha só que tristeza. Cara, cadê os vereadores que não, como é que se diz, não fiscaliza, não vê, pra passar pro prefeito? Eles estão tudo dormindo. Cadê vocês, vereadores? É, atenda a população, vão fiscalizar, acorda, vocês estão dormindo. Tá horrível, Edu, isso aí, ó. Manda pro prefeito para ver se ele faz alguma coisa.
0: Tá, então, tá feita aqui a solicitação, já fizemos a solicitação hoje, Ana, já falamos aqui no nosso programa, é aquela estrada que dá acesso.

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1: Boa tarde, Edu.
2: Boa tarde.
1: Deus abençoe a tarde aí da gente.
2: Obrigado.
1: Aqui na reserva, pô, já pedi tem 2 meses. Na rua 10.
2: Iluminação.
1: No número 60, frente ao muro amarelo. Pra trocar o braço da luz que eles levaram pra consertar, falou que ia botar LED só ficou na frente.
2: Eita.
1: Da entrada dos bairros. O restante tá tudo breu. Ajuda nós aí, irmão.
2: Tá
1: Deus
2: certo.
1: Abençoe.
2: Tá aí, pessoal. Atenção com o Secaf. Iluminação também no bairro da Reserva do Peró. Acerte o seu relógio, família Panorama. 5:37, deixa eu contar para você que hoje começa o Celebra Arraial no município de Arraial do Cabo. É isso mesmo, a cidade de Arraial do Cabo recebe a partir desta sexta-feira mais uma edição do Celebra Arraial. A programação terá como principais atrações Aline Barros e Maria Marçal, dois nomes de diferentes gerações da música gospel brasileira. Os shows acontecem no estádio Hermenegildo Barcelos, o Barcelão, a partir das 20h e a entrada é gratuita. A abertura será com Aline Barros, que sobe ao palco nesta sexta-feira. Com mais 3 décadas de carreira, a cantora construiu uma trajetória de projeção nacional e se consolidou entre os principais nomes da música cristã no Brasil. No sábado, dia 26, será a vez de Maria Marçal. Isso mesmo, representante da nova geração gospel. A artista ganhou espaço no cenário nacional com músicas que alcançaram milhões de reproduções nas plataformas digitais e passou a figurar entre as vozes do maior destaque do segmento. É isso mesmo. Olha só, deixa eu colocar para você aqui agora, porque a Aline Barros, ela mandou um áudio pra gente falando sobre a sua participação hoje no Celebra Arraial, e você ouve a partir de agora aqui no Panorama.
3: Povo de Arraial do Cabo, dia 25 nós vamos estar juntos, mas vai ser um tempo maravilhoso, de muito louvor, de muita celebração a Deus. Você não pode deixar de estar com a gente. Espero você.
2: É isso, pessoal, é nesta sexta-feira, Aline Barros, do município de Arraial do Cabo. E como hoje é sexta-feira, tem Maria Marçal amanhã.
4: Um convite muito especial para todos vocês. Quero convidar vocês dia 26 de setembro no Celebra Arraial, em uma noite maravilhosa, em adoração ao nosso Deus. E eu convido, espero todos vocês para vir adorar o Senhor Jesus. E você é meu convidado especial.
2: É isso, meu povo. Maria Marçal, amanhã no município de Arraial do Cabo. Agora acerte o seu relógio. São 5:39, uma ótima tarde de sexta-feira, final de semana batendo na porta e a gente trazendo para você o resumo das notícias do seu dia. Tudo o que aconteceu na sua rua, no seu bairro, na sua cidade, a gente conta aqui no Panorama, que tem o oferecimento de Marcelo Auto Center. 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Intervalo e eu volto já.
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1: Que beleza! 15 minutos, faltando para as 5 horas da tarde, uma ótima tarde de sexta-feira, um belíssimo início de final de semana para você. Tem participação de ouvinte no Panorama.
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1: A gente mandou aqui, pessoal, uma reclamação de São Pedro da Aldeia, eu vou ler para vocês. Gostaria de deixar minha indignação com a Prefeitura de São Pedro da Aldeia, pois nos arredores de um estacionamento regularizado pela própria prefeitura, onde recebe ônibus de vários estados, as ruas estão esburacadas, cheias de lama. É uma vergonha que pessoas que ali chegam levem uma má impressão do bairro. Moro na Rua da Lagosta, com a Rua da Tainha, no Vinhateiro. Meu nome é Pedro. Tá aí, então. A galera agora reclamando também aí do estacionamento, né? Eu queria, depois vou ligar pro Fabinho pra saber que acidente foi esse. Será que o Fabinho foi ameaçado, rapaz? Um acidente e tal, que não sei o quê. Vamos ver aí o que tá acontecendo, né? Ninguém sabe o que tá acontecendo. Vamos lá, meu povo, olha só, eu tenho notícia pra você aqui no Panorama.
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1: Olha, o projeto Albatroz promove mutirão de limpeza na Lagoa amanhã, dia 26. A Lagoa de Araruama recebe o mutirão de limpeza neste sábado, dia 26, em Cabo Frio. A ação coordenada pelo projeto Albatroz está marcada para começar às 9 horas da manhã na sede do projeto no Porto do Carro e permite, ou melhor, promete reunir voluntários, instituições ambientais e grupos da região. Os interessados em participar devem se inscrever através de um formulário divulgado pelo projeto. Tem notícia pra você aqui no Panorama.
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1: Começou ontem o Festival Gastronômico de Frutos do Mar aqui do bairro da Gamboa. Ó, tá bonito, a turma montou um palco bacana, a estrutura tá sensacional. Atenção aí pra você que tá indo agora em direção ao Peró, você pode pegar de repente um congestionamento, um trânsito um pouco mais lento na descida da ponte no sentido Costa Azul. É, Clube Costa Azul. Isto porque o estacionamento ali da Rua dos Biquínis, que normalmente ficam cheios de carro, agora tem um movimento mais intenso por conta exatamente das pessoas que estão participando desse projeto. Cada prato ali do Festival Gastronômico vai custar R$ 35,00. É, tem lá camarão, tem lagosta, tem anchova, carapicu, sardinha, tem tudo, Festival Gastronômico. Cada barraca, são 25 barracas, 50 pratos diferentes, além também das barracas de doce e refrigerante. E vai ter atração musical, música, e no domingo, amanhã, sábado e domingo, começa a partir do meio-dia. Hoje já deve estar começando a partir das 6 da tarde, mas amanhã, sabadão e domingo, começa a partir do meio-dia no bairro da Gamboa. Tem mais informação pra você aqui no Panorama.
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1: É, rapaz, a mulher pega a arma e atira durante briga familiar. Briga de família, ninguém se mete nisso não, é briga de família. Deixa eu dar um peteco aqui em cima de um aqui agora, ó. A discussão familiar terminou uma tentativa de homicídio na tarde de ontem em Maricá. A turma lá não brinca não. Olha, o caso aconteceu no distrito de Inoã e foi registrado por câmeras de segurança. Luciano, você sabe o que quer dizer Inoã? E não é mulher que pega arma e atira. Mentira, tô brincando com você, foi só uma coincidência. As imagens registraram o momento em que Leonardo, de 30 anos, é agredido com um soco no rosto, um chute pelo avô e pelo do seu cunhado. Deve ser uma pessoa muito querida de família. Vamos fazer um amigo oculto? Um amigo oculto final de ano? Ele consegue se levantar, reage, acerta um chute em um dos homens antes de entrar em casa. Na sequência,

0: É, olha, eu quero um colete à prova de bala pra brincar com essa turma. Fala sério, opa. Tem participação, não, tem entrevista no Panorama.
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0: Informações das obras da Prefeitura Municipal de Cabo Frio.
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0: projeto Praia Rasa 1 e teve serviço de drenagem por toda a cidade, como nos bairros Vila do Sol e Monte Alegre, além da limpeza e desobstrução de bueiros. São ações de prevenção e manutenção. E assim que o trabalho segue todo dia na nossa cidade. É a Prefeitura de Cabo Frio, sempre ao seu lado.
1: É isso, meu povo. Tem participação daqui de ouvinte do Panorama.
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1: Na tarde de sexta-feira tem ela, Dona Terezinha do bairro do Vinhateiro.
3: Boa tarde, Duane Silva e família.
1: Boa tarde.
3: Boa tarde, Luciano e família. Para vocês no restinho de sexta-feira, super, super abençoado.
1: Obrigado.
3: Tá. Um bom final de semana para vocês, abençoadíssimo pelo Senhor. Com certeza, tá? Que Deus há de abençoar vocês muito, muito, muito pelas pessoas maravilhosas que vocês são.
1: Obrigado.
3: Não só vocês, como todos da Onda.
1: Não só a gente só, o resto tá? Ninguém presta.
3: Na Rádio Ondas. Tá, um beijão para todos vocês aí. Saudações, rubro-negra.
1: Saudações,
3: tá? E eu, na minha parte, mando um abraço pro Sidney Marinho.
1: Tá sumido, mas tá tudo
3: tá,
1: bem.
3: Tá, e saudações, rubro-negra, para ele.
1: Saudações, doutor.
3: Sidney Marinho e família.
1: Isso,
3: tá? Um
1: família
3: beijão para todos vocês aí, tá? Tudo de bom para vocês. Beijos, beijos, beijos. Uma boa tarde para vocês.
1: Obrigado. Tá certo. Obrigado, Terezinha. Oi?
3: Segunda-feira, se Deus quiser.
1: Até tá? Segunda-feira.
3: Tá aí. Beijão para vocês, hein?
1: Beijinho. E assim, peraí que eu tenho mais um aqui para colocar que eu gosto muito. Ô, Luciano, você já tomou café hoje? Já tomou café, Luciano? Não. Então, peraí que eu vou botar aqui um áudiozinho pra você poder matar a saudade. Não sei se você gosta de bolo, mas... aqui de bolo, mas eu gosto muito de bolo. Peraí. Peraí que eu... Cadê, rapaz? Aqui, peraí. Cadê? Tá aqui? Acho que tá aqui, ó. Vamos lá.
4: Isso aí.
1: Não. Isso aqui é outra coisa. Será que é esse aqui? Não, isso aqui é a resposta de Fabinho. Isso aqui eu separei, rapaz. Gosto tanto de ouvir. Meu Deus do céu, eu separei. Tá onde, rapaz? É só pra gente encerrar rapidinho. Aguenta aí, Luciano. Aguenta aí que é rapidinho. Aqui, eu sei que você tá nervoso pra poder encerrar o programa, que a gente tem que ir embora. Mas pera aí que a gente vai... Aqui é a última... O último

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0: Sextou, galera! Ótima noite pra você que tá em casa, no carro, no trabalho, pela internet, no aplicativo do Viva Bem, nos sites vivabem.ap, ondasfm.com.br, no nosso Instagram, arroba Viva Bem na Rádio Ondas, onde quer que você esteja.
1: Brasil!
0: Você está muito, muito bem sintonizado! Dando boa noite pra essa equipe maravilhosa que eu tenho. Primeiro pra ele, meu moreno alto, bonito e sensual.

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1: Gente, que é isso? Tem participação, não tem, Davizinho? Deixa eu ouvir.
2: Oi, eu sou o Kael, tô escutando.
1: Oi, Kael, beijãozaço pra você, filho da Vivi, minha amiga Viviane, prof de matemática, beijãozaço pra vocês, olha, espero que vocês gostem da música que Davizinho separou pra vocês, Gloria Groover!

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1: Na verdade, Gael, eu escolhi essa música. Quem escolheu? A outra que foi da Vizinho, que foi o Vento Ventania, né, da Vizinho, do Michael também, cara. Mas eu espero que você tenha gostado, Gael. Espero que você tenha gostado. Espero que você tenha dançado tudo, porque eu amo Gloria Groover. Bom, gente, quero mandar, deixa eu mandar aqui um beijãozão especial pro Vidinho Porto. Falou ótima noite, ótimo final de semana. Saudações rubro-negras pra você também, meu querido. Beijãozaço também pro Serjão Vascaíno. Beijãozaço pra vocês, sintonizados com a gente. Beijãozaço também pra Raquel Marques, sintonizada com a gente. Fala, Raquel! Beijãozaço pra você. Beijãozaço também pra Fernanda Dória, prof lá do Francisco Porto, sintonizada com a gente. Olha, prometi, tô mandando alô. Eu vou mandar saudade com ABBA. Ótima noite!

Showzaço em Fortaleza! Do Biquíni Cavadão, deu saudade. 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
1: Gente, gente, gente, quero mandar um beijãozaço pra essa galera maravilhosa do Francisco Porto. Renata, Amanda, Isa, Cadinho, Igor, beijãozaço pra vocês, Angélica, Rafael. Gente, toda essa equipe. Renatinha, conseguimos! Beijãozaço pra vocês. Separei uma super música porque sextou, bebês. E aí, lembra, vocês têm que lembrar, né, daquele filme Uma Linda Mulher? É assim que a gente vai balançar a noite de sexta-feira.

Pretty Woman. Gente, quero mandar um beijãozaço especial aí pra Rose Fitness e todas as Rose Cats. Isso mesmo, um beijãozaço também especial pra doutora Carol Marangon, ela que trata, né? Realiza tratamentos através da terapia neural. Gente, é maravilhosa essa terapia, porque cuida de dor crônica. Exatamente. Se você tem enxaqueca, dores musculares, fibromialgia, procura a doutora Carol. Carol Marangon Físio. 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Isso mesmo. Beijãozaço, doutora Carol, pra você. E agora, saudade. Quero mandar um beijãozaço aí pra toda a família Freire. É, gente, que a família Freire é sempre sintonizada aqui no Viva Bem. Então tem que mandar um beijãozaço completo, tá? Pra Rogéria, Roseli, Rosane, beijãozaço pra vocês. Separei uma saudade do Legião Urbana, Eduardo e Mônica. Ótima noite!

gente, eu tô voltando pra casa. Opa, hoje não vou pra Arraial, rapaz. Davizinho tá voltando pra casa agora? Ainda vai pro terceiro tempo. Quarto tempo. Quarto tempo, rapaz. Olha, Serjão, você, meu vascaíno do coração, olha, achamos aqui um belo do marinheiro do Paralamas do Sucesso pra você e a galera do Roma Café Garden.

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1: 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Ótima noite.

0: Gente, que programação foi essa, Davizinho? Arrebentamos! Sextou, bebê! Olha, gente, o lance é o seguinte. Fiquem... vou falar uma coisa pra vocês. 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Obrigada, Davizinho! Obrigada, Carol, Laura, Cleiton, galera da Edcom, editora de comunicação, responsável pela produção do Viva Bem. Obrigada a vocês, internautas e ouvintes do Viva Bem, responsáveis pelo nosso sucesso. Pra gente fechar a sexta-feira aqui no Viva Bem e continuar em casa, no trabalho, onde quer que esteja, tem que ser com ela, a rainha do rock brasileiro, Rita Lee. Ótimo restinho de noite e até segunda, porque ele quer. Fui!
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0: Voz do Brasil. As notícias do governo federal que movimentaram o país no dia de hoje.
1: Olá, boa noite.
2: Boa noite para você que nos acompanha em todo o país.
1: Sexta-feira, 25 de setembro de 2026.
2: Vamos aos destaques do dia.
1: Medida provisória vai proibir as pets no país.
2: A partir da publicação da medida, não será mais possível fazer apostas online.
1: Jogadores terão até 5 de outubro para retirar o dinheiro disponível nas plataformas. Luana Karen.
3: Plataformas e aplicativos de jogos vão sair do ar no dia 6 de outubro.
2: E o impacto das bets nos jovens.
1: Estudo divulgado pelo Ministério da Educação aponta que apostas online podem afetar 2 milhões de estudantes. Edinaldo Júnior.
4: Pesquisa estima que 986 mil potenciais ingressantes deixaram de se matricular em 2026 por causa dos gastos com as bets.
2: Mais experiência para quem quer ser professor.
1: Programa que prepara futuros docentes dentro das escolas agora é lei. Gabriela Noronha.
5: A bolsa é voltada para os estudantes de licenciatura que recebem um incentivo financeiro e a oportunidade de atuar na educação básica.
2: Hoje na apresentação da Voz do Brasil, eu, Mariana Jungmann e Luciano Seixas.
1: E acompanhe a gente ao vivo, acesse radiogov.ebc.com.br ou o canal Gov na sua TV aberta.
2: O governo federal decidiu, por medida provisória, proibir as bets no Brasil.
1: Quem tem os detalhes ao vivo é a repórter Luana Karen. Boa noite, Luana.
3: Boa noite, Luciano, Mariana, e boa noite aos ouvintes da Voz do Brasil. O ministro da Fazenda, Dario Durigan, anunciou 3 medidas tomadas pelo governo. A primeira determina a proibição das apostas online no Brasil, as chamadas bets. Por meio de medida provisória, que passa a valer a partir da publicação no Diário Oficial da União, as bets estão definitivamente proibidas no país. A MP também prevê medidas para impedir que esse tipo de propaganda chegue às pessoas e trata da devolução de recursos dos apostadores. A segunda iniciativa anunciada pelo governo é um projeto de lei em regime de urgência que será enviado ao Congresso Nacional com tipos penais para quem explorar ou operar apostas online no país. A terceira ação é uma nova versão do programa Desenrola, de renegociação de dívidas, que vai oferecer novas oportunidades para resolver dívidas antigas dos brasileiros. Sobre o mercado de bets, o ministro da Fazenda, Dario Durigan, destacou que as medidas adotadas pelo governo nos últimos anos, como a derrubada

perguntar se você quer mudar de loja, cara.

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0: grande abraço.
1: Mande um alô falando seu nome, o nome do seu bairro e da sua galera. 99703-2555. 99703-2555.

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Que dá início ao seu fim de semana, né? Hoje, sexta-feira, bom demais estar com você aqui na sua Rádio Ondas FM 97,7. Hoje, dia 25, é isso, dia 25 de setembro do ano de 2026. Prazerzar, sou o Júnior Lopes e vou com você até as 10, como eu já falei, né? Bom demais, hein? A partir de agora você vai ouvir o melhor do flashback, o melhor do funk das antigas, o melhor da música retrô pra você que tá no carro dando aquela carona, pra você que tá em casa, no trabalho, pra você que tá aí caminhando.

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DDD 22

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2: Fala comigo, bebê! Tá aí a primeira sequência do programa Sondas na Pista, hein? Ó, essa sequência foi top demais. Bom demais, muita gente viajou.

0: nesse clima gostosinho, no seu início de fim de semana, hoje, sexta-feira. Ó, amanhã, previsão de sol amanhã, rapaz. E até que enfim, rapaz. Setembro, que setembro foi esse, rapaz? Setembro só de chuva. Mas não tem importância não, Vamos lá, já mandou aquele áudio pra mim? Ainda não? Então manda aí, 97401-2957, 97401-2957. Eu tenho pra você aqui uma caixa de cerveja, oferecimento aí do Depósito de Bebidas Alternativa. Mas pra isso você tem que mandar aquele áudio aí. Fala comigo, bebê!
1: Boa noite, Júnior Lopes, aqui é Bodão no Parque. Boa noite, Bodão! Um alô lá pra Carlinho do Bar, a Bruno, a Juan, a turma aqui do Parque Toril da Antiga. Galera, valeu, um abraço aí, tamo junto.
0: Grande Bodão, Bodão lá do Parque Estoril, ligadinho aqui 97,7, bom demais, hein? Você já mandou seu áudio 97401-2957, passa aqui meu amigo aqui, Rafa Martins, vai dar um recado aí, fala comigo, Rafa!
2: Boa noite, meu irmãozaço Júnior Lopes.
0: Boa noite, meu querido.
2: Programa Ondas na Pista, na Rádio Ondas. Aqui é MC Rafa Martins, meu irmão. Dando um alôzaço pra você e toda a audiência. Tô ligadaço, hein? Ondas na Pista. Sacudindo a nossa sexta-feira. Em breve tem o Se Joga também.
0: Se Joga, tamo breve junto, aqui na Rádio Ondas.
2: Forte abraço. O careca mais charmoso da região.
0: Grande Rafa Martins na sintonia aí em 97,7. Ó, breve aí o programa Se Joga aqui na Rádio Ondas FM. Apresentação do meu amigo Rafa Martins. Vai ser show de bola. Aguarde aqui na programação da sua Rádio Ondas FM 97,7. Olha, desde já quero agradecer a galera que compareceu sábado passado lá na Arena Society, lá no Porto do Carro. Ó, foi sucesso, ó, muito bom, rapaz. Sempre quando eu vou lá, a galera não quer deixar eu ir embora de jeito nenhum, dá 3 horas da manhã, 4 horas da manhã. Ah, um abração pro nosso amigo Marcelo Arena e também a nossa amiga Josi Bezerril também. Obrigado pela oportunidade. E, ó, dia 31 já tá marcado aí, ó. Dia 31 de outubro, a volta do baile do Júnior Lopes lá na Arena, beleza? Vou ali beber uma aguinha. Já tem mais. Alô, já tem mais música pra você. Segura aí.
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4: Ó, e você não pode perder, bebê. Dia 16, hein?
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4: E por aqui segue.
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4: Ai, eu me apaixono, bebê. Esse é o programa Ondas na Pista. Agitando essa noite gostosa de sexta-feira. Até que enfim é sexta-feira e hoje não choveu. Ah, chega de chuva, não aguento.

manda aí o áudio aí pra faturar uma caixa de cerveja. O telefone é o 97401-2957, 97401-2957. 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Resultado de promoção às 10 da noite. Quem sabe você pode ser contemplado ou uma contemplada. Vamos lá, agenda do baile do Júnior Lopes. Ó, dia 11, eu vou estar marcando presença lá em Tamoios, no segundo distrito de Cabo Frio, lá com o segundo encontro.

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Dia 16, sexta-feira, anota aí na sua agenda, baile do Júnior Lopes lá no SPEC, vai ser bom demais. Dia 24, tem baile do Júnior Lopes lá no Tupi, em Arraial do Cabo. Alô, galera de Arraial do Cabo. Alô, Robertinha do Forró. Alô, JG. Ó. Dia 24 de outubro, vou estar marcando aí presença aí nessa super festa. É, lá no Tupi, em Arraial do Cabo, com Noite do Flashback, DJ Júnior Lopes e convidados. Como você tá ouvindo aí na chamada, tá certo? 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

0: tava como? Você tava aquele barriguinha, né? Hoje você tá com aquela barriguinha de tanque cheio, mas você tava magrinho, né? É, curtiu muitos bailinhos, muitos bailes de garagem, aqueles bailinhos festa americana, não era? Festa americana? É, que você, os homens levavam a cerveja e as mulheres levavam salgadinho, rapaz. É, tempo bom, tempo que não volta mais, hein? Só volta aqui na Rádio Ondas FM 97,7, com o programação Ondas na Pista. E você já mandou seu áudio ainda não? Então pega o telefone e manda o áudio aí, ó. 97401-2957. 97401-2957. Eu tenho pra você aqui, ó, uma caixa de cerveja, oferecimento aí do Depósito de Bebidas Alternativa. Então pega o telefone e manda o áudio aí, bebê.
1: Boa noite, Júnior Lopes.
0: Boa noite.
1: O careca mais charmoso da região.
0: Obrigado.
1: Júnior Lopes.
0: Obrigado.
1: Oh, hoje tá bonito aqui em casa,
0: tá,
1: hein,
0: bonito,
1: Júnior?
0: Tá bonito?
1: Quero oferecer uma música pra minha sobrinha Natália, que vai fazer aniversário amanhã.
0: Amanhã? Vai ficar mais velha.
1: Quero também oferecer pra minha filha Viviane.
0: Viviane, eu conheço.
1: Pro meu neto Vicente.
0: Conheço.
1: Como é que é o nome
0: Vicente,
1: dele?
0: Vicente.
1: Quero oferecer também pro Joaquim.
0: Joaquim.
1: O meu, eu acho que vai ser meu neto também.
0: É?
1: Sei não, hein? Pro Adão, que eu acho que é meu genro, acho que vai ser meu genro também.
0: Você não
1: sabe. E pra todos os ouvintes aí da rádio. Boa noite! Me chamo Patrícia, moro em São Cristóvão.
0: É, já tá quase esqueceu o nome dela, vá. Lembrou o nome de todo mundo, quase esqueceu o nome dela. Grande Patrícia, lá em São Cristóvão. E meu parceiro também, Alvinho. Fala, Alvinho! Ursão, é o som da Patrícia. Beleza, e você, já mandou seu áudio? 97401-2957, 97401-2957, tem mais participação, fala comigo, bebê.
2: E aí, meu amigo Júnior Lopes?
0: E aí, minha amiga?
2: Aqui, sua amiga que dispensa a apresentação,
0: com
2: né?
0: Com certeza.
2: Fabiana.
0: Grande Fabiana,
2: e quero mandar alô pra minha filha mais velha, Laura, que tá aqui com a companheira dela, Clarinha. Estamos tomando uma geladinha.
0: Isso é bom, né? Sexta-feira.
2: Desejar um feliz aniversário para minha outra filha, Ana Beatriz.
0: Ana Beatriz?
2: Que vai fazer 14 anos quarta-feira.
0: 14 anos.
2: Então é só.
0: Só alegria.
2: Só alegria, né? Só gratidão.
0: Com certeza.
2: Tá bom, meu querido?
0: É bom, bom.
2: Um abraço aí. E a caixinha de cerveja aí, amigo.
0: Ah, tá doido pra ganhar a caixa de cerveja, né? Grande Fabiana. Fabiana, tá concorrendo aí, minha querida. Fabiana ficou de ir lá no, na Arena Society sábado passado. Não encontrei ela. Não encontrei. Beleza. Agora 8h43. Vou ali beber uma aguinha. Já tem mais. Segura aí que é pai bola. Esse é o Ondas na Pista. Espalha pra geral aí, ó.
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3: E você não pode ficar de fora, né? E por aqui segue até as 10 da noite. 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
3: Aí o meu pai... Chono Bebê, esse é o programa Sonas da Pista. Fazendo a trilha sonora do seu fim de semana, fazendo você viajar sem gastar um centavo, né? Só em casa, só no carro, só no trabalho, só fazendo aquela caminhada e ouvindo Rádio Ondas FM, bom demais, hein? E até às 10, só flashback, só funk das antigas, só música boa no seu rádio, só música boa. E você, já mandou seu áudio? Não mandou? Ah, você tá de brincadeira, né, bebê? Ah, então manda o áudio aí. 97401-2957. 97401-2957. 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Manda um abração aí pro nosso amigo Painho e também o nosso amigo Luiz. Sempre, sempre dando aquela força pra gente aqui sortear essa caixa de cerveja aqui toda sexta-feira. Toda sexta-feira, beleza? 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Tá certo? E dia 31, vou estar marcando presença lá de novo, lá no Arena Society, no Porto do Carro.

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1: Fala comigo, bebê. Ó, essa música aí é pra desbloquear a mente, né? Fazendo você viajar no ano de 1997, 98. Isso é muito som, bebê. Só o Ondas na Pista pra fazer você fazer aquela viagem sem gastar um centavo, só em casa, só no carro dando aquela carona. Enfim, vamos juntos até as 10 da noite. E é claro, com a sua participação fica melhor ainda. Então pega o telefone e manda aquele áudio pra mim: 97401-2957. 97401-2957 é o telefone para você participar e de cara ganhar aí, faturar aí uma caixa de cerveja. 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Vamos lá, tem participação aqui. Fala comigo. Eu tava com saudade dele, rapaz. Já tem duas semanas que ele não fala comigo. Fala comigo, meu amigo Fábio.
2: Fala, Júnior Lopes, caraca, mais chamoso, baixo grande.
1: Fala comigo.
2: É, tô na escuta,
1: Tá
2: quem?
1: Ouvindo.
2: Fábio da Rua da Tainha. Tá escutando todo o programa da Onda, Rádio Onda FM. Agora eu só fico escutando. Tô escutando hoje Júnior Lopes, o careca charmoso do Baixo Grande. Quero mandar um abraço aí pro meu amigo Alex Medicinal, que deve um hambúrguer ao Fábio da Rua da Tainha. É.
1: Grande Alex.
2: Hambúrguer pombo. Quero mandar um abraço pro meu amigo Ando, que tá no aniversário com a esposa dele, Jax. É. Mas tá mansinho.
1: Mansinho.
2: O cara fica mansinho pela esposa. É. Sabe que a esposa pode arrancar o grão dele. Fica aí ligado. É. Quero mandar um abraço pro pessoal do Boniário Viateiro. É. Tô ligado. Quero mandar um abraço aí pro pessoal da Rádio Rua 22. Tá aí, toda a equipe aí, a São Pedro.